0: também registro de alguns animais feridos, são cães e cavalos. E no momento em que tantos fogos atingem o país, a Brisa deixa alguns conselhos para circular em segurança na estrada. Em entrevista à TSF, o assessor da administração da Brisa, António Azeredo, deixa recomendações aos condutores que se encontrem em circulação e percebam que está um fogo por perto.
1: Nós recomendamos sempre o manter a calma, o fechar as entradas do carro, são importantes para que nenhuma fagulha entre para dentro do carro. Claro que fica o interior do carro bastante quente e, portanto, os carros são equipados com ar-condicionado, ativar o modo de recirculação. Depois circular com muita precaução, manter a distância de segurança para os veículos, portanto, que vão à frente, e depois fazer-se ver. As condições de visibilidade descem bruscamente e, portanto, deve-se conduzir com as luzes do veículo ligada, se necessário, as luzes avisadoras de perigo. E mesmo quando for difícil já vir a estrada, não parar, continuar, embora a velocidade reduzida, e nunca circular em sentido contrário.
0: Mas há casos em que já não é seguro circular de todo e por isso é preciso estacionar num lugar para fugir às chamas. António Azeredo explica alguns passos que devem ser tomados numa situação em que já não é possível ver a estrada.
1: Tentar, portanto, mobilizar junto a estruturas sólidas, tipo barreiras, muros, por baixo das passagens superiores, que passam, portanto, por cima das autoestradas, eventualmente em viadutos e pontos de autoestrada. Essas são as zonas mais seguras. A única coisa que periga ali é a quantidade de fumo que pode passar, portanto. O estacionar fora das plataformas é fundamental. E manter as luzes de emergência ligadas. A partir daí, contactar as autoridades ou concessionária. Portanto, nós temos várias formas de os condutores contactarem. Temos um número nacional de emergência que as pessoas nunca devem esquecer, que é o 112. Depois, como estão parados, com muito fumo, portanto, para além das luzes, sinais sonoros de buzina. Sinais sonoros são muito importantes para localizar os meios de socorro, manter-se dentro do veículo o mais baixo possível, ou no nível das janelas, e se houver, digamos, algo com que se possam cobrir, mas baixar um nível bastante baixo.
0: Além disso, António Azeredo, assessor da Administração da Brisa, Operação e Manutenção, alerta para a existência da aplicação SOS Autoestradas, que insiste que deve ser utilizada por todos os condutores. Explica que esta aplicação permite ao condutor pedir ajuda em caso de emergência e envia automaticamente a localização da pessoa, de forma a reduzir o tempo que leva a acionar os meios de socorro. É uma aplicação que não serve apenas para incêndios, mas também para outras emergências, como por exemplo, cheias. O PS propõe a prorrogação dos apoios às empresas da região centro que foram afetadas pela tempestade Christine. Os socialistas consideram que a recuperação económica das empresas está longe de estar concluída e por isso que não é tempo de retirar apoios. Ouvida pela TSF, Catarina Louro, deputada do PS, eleita pelo Círculo de Leiria, explica que há ainda muitas empresas que estão a produzir apenas metade da capacidade.
2: Que nós notamos agora passado 6 meses, é que efetivamente há uma diferença entre as empresas que conseguiram recuperar e aquelas que ainda permanecem com muitas dificuldades e diferentes, seja porque têm as instalações ainda por recuperar porque não conseguiram ter os apoios das seguradoras suficientes ou porque não tiveram mão de obra ou empreiteiros disponíveis. E, portanto, nós temos aqui uma panóplia de razões que leva a que as empresas, atualmente, passados 6 meses, ainda tenham uma capacidade produtiva abaixo dos 50%. E isto é muito relevante, porque nesta fase os empresários veem-se agora perante uma decisão. Ou continuam a apostar na recuperação e no seu endividamento para conseguir reconstruir todo o seu património e garantir os postos de trabalho, ou acabam por desistir. E, portanto, nesta fase nós temos que apoiar as empresas que comprovadamente ainda têm danos, que não conseguiram restabelecer a sua capacidade produtiva e, para tal, parece-nos que o mais imediato, de forma a que continuam a ter liquidez para fazer face a essas consequências, seja mesmo através destes apoios.
0: Catarina Louro detalha então as medidas que quer ver reforçadas através desta proposta do Grupo Parlamentar do PS.
2: Nós gostaríamos de ver a prorrogação do EOF simplificado, do incentivo do IFP, que é esse que ainda tem existido alguma demora na resposta e no pagamento às empresas que se candidataram e que receberam os deferimentos. E depois também gostávamos especialmente de ver a continuidade em isenção total das contribuições. Mas há uma particularidade realmente que eu gostaria de sublinhar, que tem a ver com a prorrogação destes apoios deve ser promovida junto às empresas comprovadamente ainda estão longe da sua capacidade produtiva plena. Portanto, nós, as empresas que já recuperaram, já receberam os apoios e os incentivos que precisavam, agora já estão completamente restabelecidas em termos de capacidade produtiva, nós temos que olhar para aquelas que estão mais frágeis e que, por um motivo ou por outro, ainda não conseguiram ter a sua capacidade produtiva restabelecida.
0: A deputada socialista, eleita pelo Círculo de Leiria, acredita ainda que o governo de Luís Montenegro vai concordar com a prorrogação destas medidas extraordinárias, isto porque, afirma Catarina Louro, o Executivo não vai querer ser culpado da falência de empresas.
2: Eu acho que este governo, nomeadamente este Ministério da Economia, que tem vindo a manter alguns contactos com as associações empresariais, ele vai perceber facilmente que tem que prorrogar estes apoios. Porque nunca quererá ser o responsável pelo encerramento de algumas empresas que não conseguiram fazer face às consequências enormes da tempestade de Christine. Esta prorrogação dos apoios não é para o Partido Socialista. Este pedido de prorrogação dos apoios é, de facto, para as empresas da região centro que necessitam de se restabelecer rapidamente para conseguir manter os seus percursos. Portanto, não quero acreditar que não existirá este apoio.
0: Catarina Louro, do PS, em declarações esta noite à TSF, a deputada reforça que 6 meses após as tempestades, há muitos setores da região centro, desde o vidro aos moldes e aos plásticos, que ainda enfrentam grandes quebras nas receitas. A FENPROF considera que os valores apresentados pelo Governo para o pagamento de horas extraordinárias aos professores que corrigem exames são vergonhosos e desrespeitam os professores classificadores. O Ministério da Educação adiantou esta noite os valores que vão ser pagos aos professores por corrigirem os exames nacionais. De acordo com a tutela, os docentes vão receber 1 euro por cada resposta classificada e 12 euros por cada prova reapreciada. Em comunicado, o Ministério da Educação reconhece que o processo de classificação digital dos exames teve constrangimentos que dificultaram o trabalho dos professores. Tiveram, em muitos casos, de trabalhar ao fim de semana e em horário noturno. Diz a tutela, por isso, que é importante valorizar o trabalho dos docentes. Ouvido pela TSF, Francisco Gonçalves, um dos líderes da FENPROF, critica o anúncio feito pelo Governo.
3: Eu diria duas coisas, dois qualificativos, ridículo e indecoroso. Não só pelos valores em si, mas até pela forma como termina o próprio comunicado, dando nota que isto é no âmbito de uma política de valorização dos professores e da profissão. É preciso ter em conta que os professores, na primeira fase, na classificação da primeira fase, trabalharam à noite. Os professores estão a ser chamados para resolver um problema que não criaram, um problema que é da exclusiva responsabilidade do Ministério da Educação e é tudo atropelado. É atropelado o direito ao descanso noturno, é atropelado o direito aos dias de fim de semana, aos dias de descanso semanal e é atropelado o direito de férias.
0: O secretário-geral da FENPROF admite à TSF que tinha curiosidade em saber qual seria o plano da tutela para compensar o trabalho extraordinário. Ora, Francisco Gonçalves reforça a desilusão deste comunicado numa altura em que os professores estão pressionados com a época especial de exames em setembro.
3: Nós tínhamos alguma curiosidade em perceber como é que o Ministério da Educação ia pagar as horas extraordinárias, como é que iam medir o trabalho que os professores fizeram fora de horas, ao fim de semana e por aí fora, porque a plataforma não funcionava, porque as provas tinham sido indevidamente digitalizadas, enfim, pelas razões que fosse. Mas, de facto, o avançar com estes valores, no dia, como lhe disse, em que estão a convocar os professores para prescindirem do seu gozo de férias, que está previsto na lei, que é o único momento que os professores têm para gozar as férias, é o mês de agosto, e portanto as pessoas têm direito a férias num ano que terminou como terminou e num ano letivo que vai começar como começar. é indecoroso e são valores ridículos.
0: Francisco Gonçalves, da FENPROF, em declarações à TSF sobre a compensação que o Ministério da Educação vai dar aos professores que corrigem os exames nacionais. Já a Associação Nacional de Diretores de Agrupamentos e Escolas Públicas considera que o Governo deve adiar o arranque do ano letivo. Isto devido à grande necessidade de professores nos processos de reapreciação e na época especial de exames em setembro. Ouvido esta noite na TSF, Filinto Lima apela à mudança de calendário do arranque do novo ano escolar, visto que o Júri Nacional de Exames está a pedir então aos professores para mudarem as férias para setembro, para conseguirem ajudar na correção das provas. O presidente da Associação de Diretores de Agrupamentos e Escolas Públicas alerta que este pedido pode criar constrangimentos na preparação do novo ano letivo.
4: Tendo em conta esta situação, nós achamos que o Ministério da Educação deve ter em cima da mesa, também por este motivo e por outros, a necessidade de o ensino secundário no próximo ano letivo, a abertura, ser mais tarde. Ou seja, nós vamos ter uma época especial de exames, não estávamos à espera, de 3 a 8 de setembro. É uma época que vai necessitar também de bastantes recursos humanos para corrigir as provas, para fazer as classificações, para também para o Secretariado de Exames, para os professores vigilantes. Portanto, vamos ter muitos recursos humanos ocupados em diversas tarefas inesperadas e era bom que o Ministério da Educação pensasse, pelo menos pensasse, na necessidade do ensino secundário no próximo ano letivo começar um pouco mais tarde.
0: E ainda sobre o pedido do Júri Nacional de Exames, Filinto Lima diz ter relatos de vários professores que vão aceitar trocar as férias de julho e agosto para setembro para ajudar a classificar provas e para resolver também a época especial de exames que arranca nesse mês de setembro.
4: Isso é para socorrer realmente uma situação de necessidade de recursos humanos para fazer, por exemplo, as reapreciações de bastantes provas e também desta fase que já terminou para fazer também as classificações. Os professores, de facto, contactados poderão anuir a esse pedido, porque há professores que têm férias já marcadas, têm férias agendadas, mas, portanto, poderão passar a ter férias a partir de setembro, à altura que não marcaram, se assim entenderem. Portanto, conheço algumas pessoas que já estão a anuir a esse pedido, outros eventualmente não, mas muitos estarão, até porque há situações de pessoas que estão, de facto, de atestado e é necessário a sua portanto, substituição.
0: Declarações de Filinto Lima, o presidente da Associação Nacional de Diretores de Agrupamentos e Escolas Públicas, esta noite na TSF. Mais de 30 pessoas foram mortas em vários ataques de rebeldes ligados ao Estado Islâmico na República Democrática do Congo. Têm sido cometidos múltiplos massacres nos últimos 5 dias que vitimaram civis em várias localidades no território de Mambasa, de acordo com a AFP. São ataques levados a cabo por rebeldes das ADF. Desde janeiro foram já mais de 190 os civis mortos em ataques neste território.

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1: Boa noite. Início de madrugada com a entrevista TSF-JN esta semana ao Presidente do Instituto Nacional de Emergência Médica, Luís Cabral.
2: Luís Mendes Cabral tem 46 anos, é açoriano de Ponta Delgada, médico e especialista em medicina de urgência e emergência com formação em anestesiologia. Tudo isto lhe permitiu trabalhar como médico e gestor hospitalar nos Açores, foi também secretário da Saúde no Governo Regional e, claro, tem trabalhado na área da emergência, nomeadamente no INEM, onde conhece bem os cantos à casa. Por exemplo, trabalhou no CODU, no Centro de Orientação de Doentes Urgentes, no transporte de helicóptero e deu formação em emergência médica a bombeiros. Regressa agora ao continente para assumir a presidência do INEM, regressa pela porta grande, mas a um cargo que se tem revelado escaldante para os seus antecessores. Ainda antes da tomada de posse, por exemplo, já havia quem lhe pedisse a substituição. O presidente do INEM é então o convidado da entrevista TSF-JN. Eu sou a Dora Pires, da TSF. Pelo Jornal de Notícias está a jornalista Rita Neves Costa. Dr. Luís Cabral, seja muito bem-vindo à entrevista. Com a nova lei orgânica, os dirigentes do INEM, como o presidente, passam a ter o estatuto de gestor público e, penso eu, melhoria de vencimento. A determinada altura, queixou-se de que perdeu muito dinheiro ao vir para o INEM. Pergunto-lhe se nesta altura já não precisa de dormir no gabinete e já tem ajudas de custo para ir ver a família aos Açores todos os fins de semana.
3: Bom, duas perguntas interessantes logo à partida. Dizer que, em primeiro lugar, não. Ou seja, nós continuo a suportar as minhas viagens para a Ilha Terceira todos os fins de semana e encontrei já uma residência em Lisboa que me permite, dentro daquilo que era o salário de presidente do INEM, ter umas instalações condignas para ficar em Lisboa. A questão do vencimento e da orgânica não vem tanto pelo aquilo que é o salário dos presidentes e devo-lhe talvez confessar que continuarei a perder dinheiro em relação àquilo que eram os meus vencimentos anteriores. Vem muito pela capacidade que agora nós temos de ter mais dois elementos no Conselho Diretivo, porque apenas dois eram curtos, ou seja, nós passamos a ser quatro, mas talvez destacar que estes novos dois não são dois elementos não clínicos, ou seja, estamos a falar do diretor clínico do INEM, e do enfermeiro-diretor do INEM. E isso vai ser muito importante nesta nova modalidade de gestão do INEM que gostaria de imprimir.
2: Lá iremos. Uma das dificuldades nos últimos anos do Instituto tem sido a contratação também de técnicos de emergência pré-hospitalar. Vai melhorar nesse aspecto?
3: Nós fizemos um concurso, agora recentemente, para mais 200 técnicos. Infelizmente, aquilo que nós sabemos é que este concurso, neste momento, tem 40 técnicos na formação final para integrarem os quadros do INEM. Nós iremos continuar a abrir concursos, mas as questões...
2: Mas falta o quê? Falta também salário?
3: Penso que essas questões são de ordem sindical e não são geridas diretamente pelo INEM, mas foram recentemente...
2: Mas é quem sofre as consequências.
3: Foram recentemente aumentados, ou seja, o valor da remuneração dos técnicos de emergência para hospitalar subiu consideravelmente nos últimos dois, três anos, e isso, penso que neste momento, não será a causa de nós não termos tantos concorrentes nos concursos que tivemos, principalmente neste concurso de 2025, que só temos 200 elementos, só temos 40 elementos. Penso que a principal causa tem a ver com as condições de vida, principalmente no sul do país, em que...
2: Também dormem no local de trabalho.
3: Infelizmente, poderá ser uma das causas pelas quais não teremos tantos concorrentes. Mas é transversal a todos os outros setores. Ou seja, este problema não é um problema exclusivo do INEM, é um problema transversal a todo o país.
2: Eu ainda sou do tempo em que o INEM era considerado um dos das entidades mais ricas da saúde, que vivia exclusivamente dos prémios do seguro. Entretanto, os seguros multiplicaram-se, nomeadamente ao nível dos seguros de saúde, os prémios aumentaram, há financiamento do Orçamento do Estado e o INEM parece estar em estado quase sempre de pré-falência, nomeadamente agora com esta questão de ter que alugar veículos renta-car, civis, entre aspas, não é? Porque a frota está velha e não funciona. Como é que se chega aqui?
3: Chegou-se aqui por muitos anos de desinvestimento no próprio Instituto. Como sabem, o INEM apresentou saldos de gerência ao longo dos últimos anos. Esses saldos de gerência, por definição, implicam um investimento não feito, não é? Ou seja, o dinheiro não foi investido, pelo que ficou em caixa e passou como saldo de gerência.
2: Portanto, havia dinheiro que em vez de ser investido ficava nos cofres a dizer isto foi uma boa gestão? Foi isso?
3: Foram sendo apresentados saldos de gerência por não investimento. É isso que nós sabemos. O INEM vive exclusivamente daquilo que é com participação dos 2,5% dos seguros vida, dos seguros automóveis, dos nossos, que nós, como portugueses, pagamos. Tem havido um crescimento, como referiu, gradual ao longo destes anos, só que não acompanhou aquilo que são as necessidades operacionais do INEM. Nós tivemos que já... Este governo fez um aumento muito significativo do valor da comparticipação aos bombeiros, que estava nos 6.690, passou para 8.760, e nós já este ano fizemos um aumento para 10.800 euros por mês, por ambulância que temos contratualizada com os bombeiros. Porquê? Porque é necessário, porque reflete aquilo que são os custos operacionais dessas viaturas. E por isso, se queremos ter um sistema de emergência médico em condições e com qualidade a funcionar, temos que ter com participação financeira em consonância. O INEM vai precisar de mais financiamento, ou seja...
2: São os tais 40 milhões que o Expresso fala.
3: Sim, nós este ano recebemos 40 milhões do Orçamento de Estado e vamos precisar de mais 40 milhões no próximo ano, além do valor dos seguros, para continuar a fazer a operação.
2: Portanto, mas não haverá, isso parece que já está claro, não haverá o tal aumento da percentagem de 2,5 para 3,5, que era o que o senhor preferia até. Fiquei com essa ideia que seria mais simples.
3: Claro, seria mais simples. Ou seja, nós sabemos claramente quanto é que recebemos, com essa percentagem adicional ficaria mais claro. Vamos ficar dependentes da transferência de verbas do Orçamento de Estado. Aquilo que me garantiram é que essas verbas, e tal como aconteceu este ano, de uma forma muito rápida, simples, aconteceu, mas seria mais previsível.
2: Só a questão dos carros, até quando é que vai precisar de...
3: Uma boa notícia é que os carros que foram comprados agora neste concurso das 275 viaturas, os primeiros 30 já chegaram a Portugal, já estão nas transformadoras a serem caracterizados para serem entregues ao INEM. 118 vêm a caminho de Portugal já dentro do navio para depois serem entregues às transformadoras e poderem ser caracterizados. O que quer dizer que até o final deste ano iremos ter praticamente a frota renovada. Foram constrangimentos operacionais que nos levaram a esta situação.
2: Mas e a decisão, porque estavam avariados? Porque não há?
3: Porque foram avariando e que nós, os carros que tínhamos, têm um número limite, não é? Ou seja, aquilo que aconteceu foi por constrangimentos operacionais e carros já com muitos anos deixaram de estar disponíveis e tivemos que nos socorrer. A opção que nos foi dada foi entre parar o socorro ou continuar a fazer o socorro. Estes carros não foram colocados em pontos hospitais que têm VMERs. Estes carros vieram substituir alguns dos carros que o INEM usava nas suas delegações, nos helicópteros e nas UMIPs, que são as unidades com psicólogo, para fazerem o socorro.
2: Menos contacto com as pessoas para não se assustarem e eventualmente verem carros.
3: Sim, e que não são carros que precisem de uma que tenham uma utilização tão frequente como têm as outras viaturas das 44 VMERs que temos nos hospitais. E esperemos nós que de uma forma transitória apenas até estas novas viaturas serem entregues, e penso que já agora em agosto começaram a ser entregues.
2: Mas portanto até final do ano pode haver esta necessidade de...
3: Os primeiros 30 são entregues já agora no princípio de agosto, ou seja, isso será o suficiente para nós termos já aqui um reforço significativo e até ao final do ano a substituição completa da frota.
4: Como é que tenciona levar por diante esta reforma, esta refundação do INEM sem o apoio dos trabalhadores, nomeadamente do Sindicato dos Técnicos de Emergência Pré-Hospitalar? E como é que explica também esta hostilidade que existe, que ainda antes mesmo de ser nomeado já existia?
3: Pois, não sei, vou-lhe dizer que de uma forma clara não percebo, porque nunca tinha havido qualquer tipo de diálogo, qualquer tipo de conversa com o sindicato, por isso, antes de chegar, já estavam a pedir a minha saída. sem qualquer tipo de negociação, sem qualquer tipo de conversa. Talvez esclarecer que, da parte do Conselho Diretivo do INEM, houve sempre uma total abertura para uma conversa franca sobre estas matérias. Nós nunca fechamos a porta a ninguém e continuamos de porta aberta, disponíveis para receber todos connosco que querem trabalhar. Houve algumas estruturas que optaram por se isolar. Neste contexto, obviamente, nós não podemos ir a correr atrás delas. O que podemos fazer é continuar de portas abertas à espera que queiram conversar connosco.
4: Disse numa entrevista em abril que veio para refundar o INEM e que não saía do Instituto enquanto isso não fosse feito. A nova lei orgânica está dentro daquilo que eram as suas expectativas ou podia ir um bocadinho mais além?
3: A nova lei orgânica poderia, e como todos nós gostaríamos, poderia ir sempre mais longe, não é? A expectativa que nós tínhamos era que pudéssemos ser, no fundo, equiparados a uma EPE, ou seja, uma entidade pública empresarial, tal como todas as outras unidades de saúde do SNS. Era um processo mais moroso, era um processo que envolvia avaliações da OTAU e foi percebido que o INEM precisava de uma nova orgânica já e não iríamos ficar à espera mais meses por essa nova orgânica. É a orgânica que eu preciso neste momento e que o INEM precisa neste momento para fazer esta transição de um modelo mais burocrático para um modelo mais moderno. A orgânica do INEM vem de 1981, sofreu uma ligeira adaptação em 2016, é verdade, mas ainda não refletia esta realidade que hoje em dia nós temos na nossa relação com o trabalho, quer em teletrabalho, como estamos aqui hoje nesta entrevista, e de uma forma muito, muito, muito direta, tal como as questões de presença, de telepresença, nomeadamente das reuniões por Teams e por todos aqueles quadradinhos que normalmente nos habituamos, não é? Esta orgânica precisava ter a orgânica do futuro do INEM precisava ter esta vertente, e por isso penso que esta orgânica será a orgânica necessária, obviamente associada aos estatutos, porque os estatutos ainda têm que sair, ainda não saíram, mas será a orgânica necessária para que nós possamos fazer esse processo de transição. O INEM não poderia estar a arrastar este processo durante mais meses. Quanto mais rápido nós fizéssemos este processo, mais rápido conseguiríamos dedicar-nos e focar-nos na vertente operacional. Esta orgânica vai permitir isso.
4: Nos últimos meses, a questão da formação do INEM tem sido uma das áreas mais polémicas, digamos assim. Afinal, o Instituto vai manter ou não a formação das equipas e a acreditação de entidades externas?
3: Aquilo que está claro na orgânica, na nova orgânica que já foi publicada, é que nós temos que nos focar na formação dos operacionais do SIEM, dos operacionais do Sistema Integrado de Emergência Médica. Ou seja, tem que dar formação aos bombeiros, tem que dar formação aos enfermeiros, tem que dar informação aos médicos, tem que dar formação aos técnicos de emergência pré-hospitalar, aos farmacêuticos e aos psicólogos. É nessa vertente que nós temos que focar. E se nós pensarmos que temos cerca de 10 mil bombeiros associados às 520 ambulâncias que temos no sistema, juntamente com os elementos da Cruz Vermelha, percebemos logo que temos aqui um campo enorme de formação que temos que dar. E por isso devemos nos desfocar daquilo que não é este core business do INEM, daquilo que não é a atividade principal do INEM. A acreditação de entidades externas formativas não é uma necessidade permanente do INEM.
2: Propunha-lhe agora um exercício, penso eu, para simplificar aqui alguns aspectos. Uma das novidades com a nova lei orgânica é o reposicionamento de meios de ambulâncias, nomeadamente nos hospitais, nas unidades locais de saúde. Isto às pessoas não diz muito onde é que fica a VMER e a CIED, enfim, bom, as siglas todas. Imaginando, por exemplo, que aqui na segunda circular há um acidente. O que é que acontece agora em termos de funcionamento do INEM que não acontecia antes ou que se pretende que venha a acontecer? Qual é a diferença?
3: Bem, a primeira questão tem a ver principalmente com a geolocalização das viaturas, ou seja, nós temos que ter uma ideia muito clara onde é que as viaturas estão e qual é a ambulância que está mais próxima aqui do acidente da segunda circular, independentemente onde seja a base dessa ambulância.
2: Ou seja, não acontecia antes?
3: Não acontecia antes, no INEM, essa realidade, isso ainda não é uma realidade. Nós agora, felizmente, com as mudanças dos sistemas informáticos, estamos a conseguir lá chegar. E por isso, a questão de onde é a base operacional das ambulâncias não é tão relevante nesta resposta. Obviamente temos que ter uma noção estratégica e geoestratégica da distribuição das ambulâncias e isso manter-se-á. Independentemente da ambulância estar a regressar do hospital ou de estar disponível a caminho da sua base, aquilo que tem que ser, temos de ter todos como pressuposto, é ativar a ambulância que está mais perto, porque é isso que garante um tempo de resposta mais adequado.
2: E essa é a grande diferença? Ou seja, o facto de haver VMER, por exemplo, a responsabilidade, digamos, das ULS, isso
3: já existe. Não altera nada, ou seja, na vertente do suporte avançado de vida, que são onde está incluído os VMERs, não há qualquer tipo de alteração relativamente ao modelo que já existe. Já estavam entregues às ULS, ou seja, as viaturas são nossas, mas as equipas são dos hospitais. Relativamente às CIVs, que são as viaturas que têm o enfermeiro e o técnico de emergência para hospitalar, as ambulâncias, essas também já eram, de alguma forma, partilhadas com as ULS, num modelo misto em que os enfermeiros, a maior parte viria das ULS, embora alguns também sejam nossos, e os técnicos de emergência para hospitalar são os nossos. Aquilo que há em termos de eventual novidade tem a ver com a base hospitalar das ambulâncias, ou seja, as nossas ambulâncias amarelas do INEM terem uma base hospitalar e uma distribuição hospitalar. Isto porquê? Por dois motivos. Primeiro, por uma questão estratégica de posicionamento e de criar melhores condições até de trabalho para esses elementos, porque muitas das bases que nós temos em Lisboa não têm as condições necessárias de salubridade para os nossos elementos e, por isso, estas parcerias com o hospital permitiram criar bases operacionais adequadas. Segundo aspecto, se os técnicos de emergência pré-hospitalar querem ter uma profissão e uma carreira, é muito limitativo olhar para esta profissão e para esta carreira apenas no Instituto. E aquilo que foi proposto é que seja visto numa perspectiva de Sistema Nacional de Saúde e não apenas no Instituto Nacional de Emergência Médica. Por exemplo, tal como acontece aqui ao lado em Espanha, que os técnicos de emergências sanitárias têm uma base hospitalar e tem enquadramento no funcionamento hospitalar.
2: Mas voltando aqui a este exemplo de um acidente aqui às portas da TSF, na segunda circular, se alguma coisa correr mal, a responsabilidade é sempre do INEM, não será do hospital.
3: A responsabilidade do acionamento e a responsabilidade da gestão dos meios é sempre do INEM. Tal como acontece hoje em dia, nós temos 520 ambulâncias contratualizadas com os bombeiros e que estão nos diferentes pontos do país. A responsabilidade operacional é dos bombeiros, é verdade, mas a responsabilidade de coordenação dessas viaturas é nossa.
2: Uhum. A questão, referi há bocadinho a questão do teletrabalho, houve também críticas ao fim dos centros regionais do INEM. Como é que se funciona, como é que substitui os centros regionais com teletrabalho?
3: Um aspecto importante é não vamos fechar qualquer um dos CODUs existentes. Os estatutos prevêem claramente a existência de 4 CODUs exatamente nos mesmos locais, com as mesmas pessoas, funcionando exatamente da mesma forma. Ou seja, não há diminuição da resposta operacional nessas áreas. E também dizer que o que nós esperamos é que haja até um reforço operacional e administrativo em cada um desses 4 centros, nomeadamente o CODU Porto passará a ter um diretor de serviço e um enfermeiro gestor e um TEP coordenador, o CODU Lisboa também, o CODU Coimbra também, o CODU Algarve também. Do ponto de vista administrativo, aquilo que nós pretendemos é que na vertente dos recursos humanos, do Departamento de Gestão Financeira, no Departamento Jurídico, no Departamento de Logística, haja também elementos em cada um destes 4 centros, destes 4 polos onde o INEM funciona, de forma a que se possam dar apoio de proximidade. Um dos funcionários do INEM, que era tratado de uma questão com os recursos humanos, ter alguém no Porto, em Coimbra.
2: Então o que é que muda?
3: Um reforço, na realidade, eu acho piada, porque algumas destas coisas são vistas como um escândalo, uma diminuição, tal como foi, por exemplo, na questão dos despachos que nós fizemos do transporte doente crítico, que iam acabar as TIPs. Neste momento, as TIPs continuam a funcionar no mesmo modelo, da mesma forma. Ou seja, não há aqui, acho que há às vezes leituras enviesadas daquilo que é.
2: E se calhar muita gente pé atrás consigo.
3: Não, penso que pondo esta questão de uma forma clara, que é quem vem para fazer uma mudança, quem vem para alterar algumas realidades, obviamente irá ter sempre alguém que gosta e alguém que não gosta, porque o não decidir, o não fazer nada, aí era fácil e teríamos toda a gente satisfeita comigo.
4: Houve recentemente um caso de um homem de Caldas das Taipas, Guimarães, que morreu depois de ser socorrido pela ambulância da corporação mais distante. O INEM abriu um processo de averiguações, houve ou não falhas no socorro, e não podemos estar aqui a correr o risco de entrar num processo semelhante ao da educação, que gerou um pouco de caos, para não dizer muito, mas aqui com consequências mais graves, já que para alguns doentes não há segundas oportunidades.
3: Em primeiro lugar, dizer que, obviamente, lamentando a morte do utente, morrem cerca de 325 pessoas por dia em Portugal. E o INEM pode ser acusado, claramente, por essas 325 mortes, porque não chegamos a tempo. Isto não é verdade. Ou seja, nós, obviamente, não conseguimos salvar todas as pessoas. Situações de neoplasia, em fase terminal, em que a paragem cardiorrespiratória, no fundo, a morte, não é presenciada, nós não conseguimos reverter, ou seja, nós não vamos salvar todas as pessoas, porque naturalmente a vida humana tem um fim.

0: falhas, e é nesse
1: mas
0: sentido,
1: quando não corre bem, corrige-se,
0: e é nesse
1: não é?
0: Sentido que estamos a tentar trabalhar, corrigir, mais uma vez, e talvez pegando na questão anterior, que é o mais fácil seria ter feito o que tinha sido feito até agora, que era, em 2022, comprou-se um novo sistema informático, e por medo da mudança e por medo das alterações que eventualmente pudessem daí advir, nunca se pôs o sistema informático em implementação. E deixou-se chegar os CODUs a um ponto em que qualquer posto de atendimento em que o computador avariava era fechado e nós não tínhamos capacidade de repor esse posto de atendimento. Talvez fosse confortável deixar as coisas andar. Não foi por isso que eu vim, não era essa a missão, não é essa a missão que eu tenho. Ou seja, a missão foi no sentido de, há 8 meses atrás, decidir claramente há um novo sistema informático que nos vai permitir ter expansão, que nos vai permitir ter modernidade, que nos vai permitir ter uma melhor resposta.
1: Tem que funcionar bem.
0: Nos últimos 8 meses, foi isso que foi feito. Foram, do ponto de vista técnico, e não é o presidente do INEM, como é óbvio, são os técnicos da empresa que nos fazem esse suporte, são os técnicos informáticos do INEM, são os profissionais dos CODUs, são as pessoas que estão na linha da frente, que tiveram a trabalhar para que ele pudesse ser implementado. Uma mudança desta magnitude pode trazer aqui algumas situações que tenham que ser corrigidas, identificadas e corrigidas. Como disse, nós não iremos fazer tudo de forma perfeita, mas temos sempre a consciência de que, mais uma vez, 1.600.000 chamadas, conseguimos dar uma resposta muito, muito adequada aos portugueses. Se falharmos 1, 2, 10 vezes, vamos tentar identificar essas falhas e tentar melhorar para que isso não aconteça. Agora, não há sistemas perfeitos em emergência médica para o hospital lá.
2: Mas este caso de Caldas das Taipas ainda está em averiguação?
0: Este caso de Caldas das Taipas foi devidamente averiguado, as conclusões foram enviadas para o Ministério, tal como foi pedido pela Senhora Ministra, e aquilo que nós chegamos à conclusão é que, efetivamente, era uma situação irrecuperável. Ou seja, seria impossível nós, enquanto INEM, enquanto médicos, fazer qualquer tipo de intervenção que pudesse recuperar o utente, e nós não falhamos redondamente em termos de ativação. Aquilo que nós percebemos foi que, efetivamente, Caldas das Taipas poderia ter chegado cerca de 2-3 minutos antes dos bombeiros de Guimarães e da Vemer de Guimarães. É assim, realidade. Agora, nós, dentro daquilo que era as opções que tínhamos disponíveis na altura, decidimos da melhor forma, e foi essa a avaliação que foi feita.
2: Uma das questões que também tem surgido com esta nova lei orgânica do INEM é a abertura a acordos com privados no transporte de emergência pré-hospitalar. Como é que isto vai funcionar em concreto e como é que reage às críticas que têm sido feitas que falam em desmantelamento de um serviço público?
0: O INEM não pode ter amarras, ou seja, nós temos que ter a elasticidade suficiente para poder responder às situações que nos são postas com todas as ferramentas disponíveis. Esta questão, privado não privado, penso que é uma questão mais ideológica do que propriamente operacional e prática. Talvez puxar a questão para a margem sul do Tejo, quando nós chegamos havia uma falta muito significativa de recursos na margem sul do Tejo, na Península de Setúbal. E aquilo que se foi feito foi pedir aos bombeiros voluntários, através da Liga Portuguesa dos Bombeiros, e que nos desse mais recursos que chegasse ao limite das suas capacidades na margem sul. Isso melhorou significativamente a resposta, mas se não houvesse essa capacidade, acho que não devem ser questões ideológicas que nos devem pôr travões relativamente à utilização de outros recursos para socorrer a população.
1: Deixe-me só, se a lei orgânica, se a nova lei orgânica já estivesse em vigor, em vez de recorrer a rentacar, empresas de rentacar, podia já recorrer a privados nesta situação agora que teve de falta de meios?
0: Não, estamos a falar de uma situação completamente diferente, ou seja, não seria possível, para meios de suporte avançado de vida, que é o que nós temos, estamos aqui a falar de ter outras alternativas que não esta perspectiva das rentacar.
1: Referi há pouco que os veículos nesta altura não têm geolocalização ainda, que é uma coisa que é difícil de perceber ao cidadão comum, porque qualquer telemóvel, por mais barato que seja, a maioria já tem. Há menos de um ano, os responsáveis da empresa de inteligência artificial aplicada à saúde da Swordhealth estiveram no INEM, ofereceram-se para ajudar a resolver os problemas e desistiram rapidamente porque disseram que a situação era completamente incomportável.

0: E caótica. Agora, está previsto o recurso à inteligência artificial também para questões operacionais. Queria-lhe pedir para explicar isto e se é com a mesma empresa.
1: Sim, dizer-lhes claramente que foi feito um esforço enorme, e esse esforço também começou com a anterior direção do INEM, no sentido de modernizarmos e atualizarmos todo o parque informático do INEM. Nós neste momento temos servidores novos, computadores novos, monitores novos, temos software novo. A questão do software era fundamental, porque com o anterior software seria completamente impossível qualquer tipo de adaptação a estes novos modelos de inteligência artificial e esta capacitação que nós precisamos dentro desta área. E por isso percebo a crítica que foi feita e percebo também a opção que foi tomada anteriormente à minha chegada no sentido da evolução. Nós estamos a trabalhar com a SWORD no sentido de adaptar o sistema informático que temos neste momento esta nova área da inteligência artificial. Talvez
0: o sistema
1: algo que foi paradigma, algo que foi paradigma do último governo britânico, é que há um Ministério da Inteligência Artificial, não é? Ou seja, isto é uma realidade na qual nós temos que entrar rapidamente, não é? O Ministro da Modernização do Estado tem-nos dito claramente que é uma realidade que nós temos que avançar. Não será, claramente, para atender pessoas. Ou seja, nós não iremos fazer atendimento, e eu acho que o projeto terá pecado por aí.
0: Mas era esse o modelo inicial?
1: Era esse o modelo inicial, e acho que o projeto terá pecado por aí. A inteligência artificial acho que ainda não tem a maturidade suficiente para fazer um atendimento em emergência médica. Terá, claramente, para fazer atendimento de marcação de consultas, situações não urgentes, atendimento em emergência médica é um atendimento ainda muito emotivo. O que falta, e emoção, falta um pouco de emoção à inteligência artificial ainda para conseguir lá chegar. O primeiro passo que está a ser dado neste momento tem a ver com a auditoria. Nós temos vários TEPs a fazer a auditoria às chamadas dos TEPs, de forma a garantir a qualidade das mesmas chamadas. Nós pensamos que, e é isso que está a ser trabalhado com a SWORD, é possível pôr a inteligência artificial a fazer a auditoria a todas as chamadas, não apenas a uma amostra das chamadas, a todas as chamadas, e dar-nos indicações muito claras do desempenho do atendimento, para antes de evoluirmos para qualquer outro passo nesta área da inteligência artificial.
0: Por exemplo, ver quanto tempo é que demoraram a atender as chamadas.
1: O algoritmo foi corretamente seguido, se foram cordiais com a pessoa que pediu a ambulância, se registaram a morada certa, se por algum motivo há uma falha crítica no atendimento daquela chamada que nos possa levar a prestar um socorro deficiente. Existem aqui um inúmero campo de oportunidades e que podem ajudar, no fundo, os próprios técnicos de emergência para o hospital que fazem o atendimento. Conseguiríamos detectar situações de burnout de uma forma precoce, conseguiríamos, por exemplo, detectar situações de infecções emergentes que possam escapar, por exemplo, uma situação de ébola. Se a inteligência artificial estiver a fazer o seguimento de todas as chamadas, se a pessoa que fez o atendimento não estiver desperta para aquela situação, a inteligência artificial dirá claramente: olha, esta situação tem que ser vista porque esta situação é suspeita. Pronto, existem aqui várias áreas de potencial utilização da inteligência artificial de ajuda aos operacionais.
0: Para já sempre na retaguarda, ou seja,
1: Não acho que tenha, mais uma vez, não acho que tenha maturidade suficiente para fazermos atendimento ao público, até porque eventualmente podemos não precisar, ou seja, as pessoas e os técnicos que nós temos no INEM poderão ser necessários e os suficientes para garantir o atendimento personalizado.
0: Esta nova lei orgânica também refere ali a determinada altura um modelo de cooperação com as Forças Armadas. Sabemos que quando houve a crise dos helicópteros que houve o recurso às Forças Armadas. O que é que está a pensar quando se refere nisto, de um modelo de cooperação com as Forças Armadas?
1: Foi pegando um dos pontos importantes. Esta questão dos helicópteros parece-me que é uma questão importante. Nós, o país irá receber 4 helicópteros através da defesa vocacionados para a emergência médica e nós teríamos que prever essa cooperação. Vamos substituir os nossos atuais helicópteros com estes novos equipamentos? Não. Ou seja, não há uma previsibilidade. Estes equipamentos têm características diferentes, permitem aterrar em locais que anteriormente com helicópteros mais pesados nós não conseguíamos chegar e tem uma velocidade de ativação e de resposta muito melhor. Agora, há questões que já têm sido trabalhadas, por exemplo, com o Instituto Português de Sangue e Transplantação, esta questão da mudança dos critérios de morte cerebral ou de doadores para transplante, ou seja, o conhecido Mastis 3, irá muito provavelmente aumentar o número de colheitas de órgãos no país, e essas situações não são situações de emergência médica primária, ou seja, em que nós temos que ir ao terreno buscar as pessoas. São situações programadas entre as diferentes unidades de saúde do país. Penso que poderá haver aqui uma partilha de recursos, porque o número de helicópteros que nós temos a nível nacional ainda é inferior ao número de helicópteros, à média do número de helicópteros dos outros países europeus. E por isso, penso que termos mais uma vez a capacidade e a orgânica permitir-nos ter a capacidade de utilizar esse recurso, acho que é fundamental.
0: Esta questão dos helicópteros também foi ultrapassada com a Golfmed, penso, a parte mais crítica, mas fala-se que depois de 2030, que parece muito longe, mas é já depois da manhã, que as coisas poderão mudar em termos de localização das bases destes helicópteros. Já sabemos neste país, quando se fala em retirar seja o que for do interior, há uma reação muito dura da parte das autarquias, não é? Mas qual é a sua noção do que seria melhor para o país?
1: Bom, uma das discussões que nós temos que ter, por isso é que lançamos a discussão, uma das decisões que nós temos que tomar é em final de 2027 temos que decidir claramente qual é o modelo que queremos para poder lançar o concurso, que exatamente é. 2030 é já amanhã. Pronto. E por isso tem que haver uma decisão clara no final do próximo ano para que o concurso saia exatamente com o modelo que nós queremos. Esta discussão foi lançada agora, parece-me importante, porque, e é isso, às vezes como no princípio, quando me acusaram de tomar as decisões e não ter as decisões de forma partilhada. Não há mais partilha nesta questão dos helicópteros do que aquilo que foi por nós feito, e era importante que assim o fosse. Permitiu termos várias ideias. Uma das coisas que sabemos à partida é que nos primários, ou seja, nas situações de utilização dos helicópteros em proximidade, em que é um dos meios de suporte avançados que vai ao local, temos que ter esta proximidade territorial, ou seja, estas bases de Macete de Cavaleiros, de Viseu, de Évora e de Loulé, ou seja, para situações de atendimento primário. Agora, não faz sentido nenhum estar a tirar um helicóptero de Viseu para ir ao Porto, pegar numa equipa de colheita de órgãos, vir ao hospital do Algarve, voltar ao hospital do Porto e depois entregar o helicóptero novamente a Viseu no final do dia, tendo o país ficado o dia inteiro descoberto, o interior do país ficado o dia inteiro descoberto em termos de assistência pré-hospitalar. Provavelmente, um modelo ideal seria nós termos um grupo de helicópteros a fazer atendimento primário e ter um outro grupo de helicópteros a fazer o transporte secundário entre as diferentes unidades de saúde.
0: Mas que com estes da Força Aérea?
1: É essa a discussão que temos de ter. Se queremos que sejam estes a Força Aérea, se queremos contratualizar mais helicópteros, ter 6 helicópteros, de uma forma simples, e talvez pensando em número de horas, nós atualmente temos 4 helicópteros a funcionar 24 horas por dia. No período noturno, a maior parte dos países europeus não tem helicópteros a funcionar. Tem apenas um ou dois helicópteros a funcionar. A Espanha tem cerca de 36 helicópteros durante o período diurno e chega ao período noturno, passa para 4 helicópteros. Ou seja, há aqui uma diferença grande entre a operação entre o nascer e o pôr do sol. Se pensarmos nisto, o número de horas neste momento que estamos a pagar para o atual dispositivo pode ser utilizado da mesma forma e termos 6 helicópteros em vez de termos só 4.
0: Redistribuir as horas por mais helicópteros. É essa a ideia?
1: Sim.
0: Há mesmo com o apoio dos helicópteros da Força Aérea?
1: A questão dos helicópteros da Força Aérea é uma questão que tem que ser agora equacionada até do ponto de vista técnico, não é? Ou seja, não será o presidente do INEM a decidir que o helicóptero pode ou não aterrar em alguns helicópteros.
0: Mas qual é o seu modelo ideal?
1: Eu penso que o modelo ideal, e em termos de conforto, as equipas têm relatado, estes novos helicópteros são muito mais ágeis, permitem muito mais conforto. Mas, por exemplo, para a questão da transplantação, estamos a falar de um número de elementos em equipa que pode chegar aos 9 e que já não cabem dentro destes helicópteros que nós temos neste momento, a funcionar. Ou seja, é uma discussão que tem que ser tida até ao final de 2027. Em 2027 é bom que o país saiba claramente o que precisa para que o concurso possa ser lançado em tempo útil para que em 2030 não falhe.
0: E também não é uma boa altura para saber que heliportos é que podem de facto operar, que tem sido sempre?
1: Tem que ser feito um investimento grande e será um dos passos agora provavelmente posteriores do INEM nesta nova orgânica, tem que ser um investimento grande em identificação, melhoria e no fundo investimento nos diferentes heliportos, inclusive os heliportos de base hospitalar. Já está a ser feito um trabalho no sentido de identificar zonas de aterragem fora dos heliportos convencionais, ou seja, zonas em que é seguro aterrar e que os pilotos sabem claramente que tipo de obstáculos têm à volta para que possam utilizar. Sim, é um trabalho, não faz sentido termos helicópteros sem ter sítios onde eles possam aterrar.
0: É a minha questão, precisamente. Outra questão que é muito curiosa no meio de tudo isto, desta perspectiva de modernização e de tecnologia adaptada à saúde, e nomeadamente ao INEM, é a velha história das macas. Quando é que isto acaba? Não haver macas, de termos ambulâncias paradas. É assim tão difícil reforçar o número de macas nos bombeiros ou nos hospitais? Ou não sei.
1: A questão, em primeiro lugar, não é uma questão transversal ao país todo. Como sabemos, são questões pontuais em apenas algumas unidades de saúde e não tem a ver com propriamente o número de macas. Tem a ver com o percurso que o doente tem que fazer no serviço de urgência, nomeadamente as questões de triagem, ou seja, o doente tem que ser triado, tem que ser passado entre equipas, ou seja, não é só chegar lá, deixar o doente e seguir.
0: Mas pode passar de uma maca para outra.
1: E deve, e é isso que
0: acontece. E os bombeiros vão embora porque já fizeram o trabalho deles.
1: É isso que acontece na maior parte dos hospitais deste país. É assim que deve ser o sistema, ou seja, nós não devemos ter as nossas ambulâncias retidas nos hospitais por falta de capacidade de processamento posterior. Ou seja, há ali, no fundo, um bottleneck, um gargalo, que não permite que as nossas ambulâncias estejam disponíveis para fazer o resto para o hospitalar. Porque, pondo a coisa de uma forma muito clara, talvez, Dora, que é, não me parece que haja falta de ambulâncias. Nós não temos falta de ambulâncias no país. Aquilo, tínhamos algumas zonas carenciadas e que tivemos que corrigir. Agora, aquilo que temos é que, se as nossas ambulâncias puderem fazer o seu trabalho de uma forma célere, são as suficientes e as necessárias para a resposta
0: mas
1: que precisamos.
0: Mas são os médicos? São os médicos que não passam os doentes da maca da ambulância para a maca do hospital? Estamos a falar de uma coisa destas?
1: Eu presumo que não sejam os médicos a fazer a transferência.
0: Os médicos, os enfermeiros, os técnicos,
1: a fazer a transferência.
0: Quem seja.
1: Tal como foi explicado recentemente, tem a ver não com o processo da transferência física, mas tem a ver com o processo de admissão e passagem de informação à triagem. Se a triagem dos hospitais estiver de alguma forma demorada, é natural que não se consiga passar a informação tão rapidamente.
0: Para concluir apenas, ia-lhe perguntar se tem discutido todas estas questões do INEM, que é uma parte essencial da área da saúde, com a professora Adalberto Campos Fernandes, que é o homem do Presidente da República para a Saúde, e tanto quanto sei, está interessado em perceber como é que as coisas estão a mudar.
1: Sim, o professor Adalberto já me chamou ao Palácio da Cidadela em Cascais, já tivemos uma conversa sobre este assunto. Penso que há um alinhamento estratégico muito importante nesta matéria relativamente às reformas que o INEM precisa para que possamos ter um melhor INEM. Mais uma vez, eu sou um executor daquilo que são as políticas nesta área, não é? Eu não sou o que define a orgânica, não sou o que define os estatutos, há uma resolução do Conselho de Ministros, há uma decisão de despacho ministerial e eu estou aqui para ajudar a implementá-las. Obviamente há um diálogo e neste caso em concreto há um diálogo que está a ser profícuo no sentido de irmos no bom caminho para o INEM.
0: O Presidente da República promulgou a lei orgânica, a questão é se convenceu o professor Adalberto Campos Fernandes que este é um bom caminho?
1: Eu expliquei o caminho que nós estamos a fazer. Mais do que estar a convencer alguém, nós somos pessoas de diálogo, somos pessoas de ciência e, obviamente, temos que trocar argumentos no sentido de percebermos se é o melhor caminho. Penso que há aqui um alinhamento estratégico relativamente ao caminho. Penso que não há ninguém neste país que não tivesse essa percepção de que havia uma necessidade de mudança por parte do INEM. Essa mudança está a ser implementada. Temos novos meios e equipamentos informáticos, temos novos sistemas de informáticos no CODU, temos mais ambulâncias, temos mais profissionais, cerca de 480 de 2025 e 2026, vamos ter novas viaturas, temos novos protocolos de atuação, vamos iniciar a formação aos bombeiros nesses protocolos de formação, ou seja, há aqui um processo de mudança que está a acontecer.
0: Vamos ver como é que ele decorre daqui para a frente. Muito obrigada por ter vindo à entrevista TSF-JN.
1: Muito obrigado.
2: Da entrevista TSF-JN para as notas de autor, parceria TSF-SPA, Sociedade Portuguesa de Autores, esta semana com o escritor David Machado.
3: Olá a todos os ouvintes da TSF. O meu nome é David Machado e sou escritor. Este ano é importante para mim, pois faz agora 20 anos que publiquei o meu primeiro livro. Chama-se A Noite dos Animais Inventados. Ele ainda anda por aí nas livrarias, podem procurá-lo. É um conto infantil, embora naquela época eu não planeasse mesmo tornar-me autor de livros para crianças. Foi escrito apenas para participar no Prémio Breaking da Fonseca, promovido pela Fundação Gulbenkian. Por razões óbvias, eu tenho pensado muito neste livro e em tudo o que escrevi desde então. Contos infantis ilustrados, livros de rimas para crianças, narrativas juvenis, romances, teatro e até cinema. Posso garantir que enquanto escrevi aquele primeiro conto, em nenhum momento fui capaz de imaginar todos estes livros, ou as pessoas que viria a conhecer, ou as viagens que a escrita me permitiu fazer.

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1: A Polícia Judiciária anunciou este fim de semana mais uma grande apreensão de droga, desta feita no mar. Foi a cerca de 50 milhas náuticas a sudoeste do Cabo de Pechel e a embarcação de alta velocidade transportava 2.627 quilos de cocaína, que no mercado podia alcançar os 800 milhões de euros. Feito este anúncio, o empreiteiro de Barcelos contactou logo aquela polícia, só para saber o que é que estão a pensar fazer com o barco. Não é por nada, mas vem mesmo a calhar agora para o verão, e era uma pena ficar a estragar-se nos armazéns da polícia. Dizem que é uma prova. Está bem, e daí? Este país é só burocracias, por isso é que não anda para a frente. É uma prova, continuará a ser uma prova nas mãos do empreiteiro, e até ganha uma testemunha no processo, porque se lhe perguntarem, ele confirma que foi à pesca numa lancha rápida que havia sido apreendida carregada de droga. Senhor João dos Santos Carvalho, o senhor confirma que a embarcação que tem utilizado para a prática da pesca no Rio Cávado foi utilizada no âmbito do tráfico de droga antes de ser apreendida pela Polícia Judiciária? Confirmo, sim, senhor. Esta embarcação era utilizada para esse fim e ainda havia, aqui e ali, restos de estupefacientes, tanto que me bastou apanhar uma enguia, as outras saltaram todas para dentro do barco, voluntariamente. Saltaram enguias, lampreias, trutas, axigãs, cavalos marinhos, dois surfistas, um ator de telenovelas, enfim. Olha, eu tive de saltar da embarcação, porque as minhas pedras são outras. 800 milhões de euros podia valer este carregamento. 800 milhões de euros é muito dinheiro. Dá vontade de vender. Para consumo, não. Claro, podíamos vender ao mesmo narcotraficante por 400 milhões, para ele sentir que não tinha perdido tudo, e depois voltávamos a apanhar a mercadoria. E assim sucessivamente. Fica a ideia. Porque não pode ser só criticar. Atenção que aquela droga toda não deve valer mais de 80 milhões. Chega aos 800, porque eles têm de refletir o preço dos combustíveis. Ainda por cima, uma embarcação de alta velocidade. Deve consumir uma fortuna, e não é a droga que transporta. E a apreensão foi na semana passada, porque se fosse nesta, com os preços todos a aumentar, o valor já devia ultrapassar os 1.000 milhões. Mais um aumento de preços, graças ao regresso das tensões do Médio Oriente. Se os líderes daqueles países pagassem a gasolina do próprio bolso, em vez de andarem com os cartões de frota dos países, faziam logo todas as pazes. Nem era um cessar-fogo, era algo para sempre, como um contrato com uma operadora de telecomunicações, um pacote TV, net e voz e cessar-fogo. Isso é que são fidelizações, podíamos dormir descansados. Assim, pronto, temos de aguentar. É mais uma subida, e esta considerável. Felizmente, vamos poder contar mais uma vez com o Governo para atenuar estes aumentos astronómicos, abrindo o estreito do Terreiro do Paço. Funciona como uma barragem. Eles fecham lá, nós abrimos aqui, mas só um bocadinho, não é escancarada com porta. Ainda alguém atestava.
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4: Passou esta semana mais um aniversário da morte de uma das grandes figuras da nossa guitarra e da nossa música. Carlos Paredes morreu no dia 23 de julho de 2004, aos 79 anos. Bom pretexto para lembrar a sua música, mas num outro instrumento de cordas e perceber como outra música, instrumentista e compositora, vive o legado de Paredes. Maria Sá Silva, arpista, editou no início deste ano o álbum Entre Cordas, Eco de Paredes, numa homenagem que vamos conhecer melhor ao vivo neste concerto de bolso.

0: Entre Cordas, Eco de Paredes é um álbum de homenagem a Carlos Paredes, gravado e editado por uma arpista, Maria Sá Silva, que recebemos esta semana no Concerto de Bolso. Maria Sá Silva, bem-vinda. É raro termos aqui uma harpa e vamos querer conhecer melhor esse belo instrumento, mas também queremos conhecer a Maria e esta... E também esta ligação a Carlos Paredes, para lá da influência musical de Carlos Paredes, quis estabelecer aqui também uma relação entre cordas?
1: Boa tarde, antes de mais, obrigada pelo convite. Sim, acho que sem dúvida esta palavra entre cordas surge aqui pela homenagem, claro, a Carlos Paredes, sendo um instrumento de guitarra portuguesa, cujas músicas são desta vez interpretadas na harpa, e por isso esta também esta ligação aos dois instrumentos de cordas, mas também pelo meu posicionamento no instrumento enquanto toco. Parece que estou entre as cordas. E por isso é também um álbum que pretende aqui dar uma voz a um instrumento que é bastante desconhecido do público, a harpa.
0: E já vamos tentar conhecer, ou conhecer melhor, esse instrumento, mas a influência de Carlos Paredes foi assim tão grande que achou que valia a pena o desafio?
1: Sem dúvida. Eu, claro, desde sempre ouvi Carlos Paredes, mas acho que foi através de um documentário que vi na televisão com a minha família que percebi realmente o impacto que tinha tido a nível nacional e da sua música. Acho que Carlos Paredes é quem defende melhor a sua música, a sua forma de tocar. Realmente eu acho que Paredes viaja muito entre estes sons melancólicos e esta garra muito presente na música portuguesa de uma forma única, não é? Tem a sua forma, o seu ritmo próprio, a sua forma de tocar tão própria, e eu quis quase aprender com este grande compositor e músico.
0: E segundo as palavras da Maria Sá Silva, melodias simples e cativantes, com uma complexidade técnica e até um virtuosismo, ele elevou o papel da guitarra pela maneira como tocava e como compunha, não é?
1: Sem dúvida, era chamado, não é, o homem dos mil dedos, guitarrista dos mil dedos, acho, por este virtuosismo grande, mas para além do virtuosismo, claro que tento também mostrar através da escolha das obras para o álbum, acho que Paredes tinha esta forma de tocar, como dizia, que era realmente única e que tento aqui homenagear, claro, com o meu cunho pessoal, mas sempre não esquecendo este mestre que foi para mim, através de ouvir as suas obras e de me espantar com elas e de procurar tentar reproduzi-las no meu instrumento.
0: E nessas obras, como diz, passou por 8 temas de Carlos Paredes, quase por toda a discografia, em termos até de cronologia, há também temas muito conhecidos. Escolheu também por isso ou alguns também porque poderiam soar ainda melhor na harpa?
1: Não ouso dizer que poderia soar melhor na harpa.
0: Ou de uma forma diferente, vamos lá.
1: Sem dúvida, soam de uma forma diferente. Acho que a harpa é um instrumento com especificidades únicas e foi importante para mim poder escolher obras que pudessem funcionar neste instrumento. Por isso houve realmente obras de Paredes que ficaram de fora, porque pelas suas especificidades técnicas, nomeadamente os cromatismos que tem, foi impossível poder tocá-las na harpa, mas ao mesmo tempo esta escolha destas 8 obras foi um bocadinho passar pelas várias sonoridades de Paredes. Ou seja, eu passo tanto pelas danças, com estes sons populares, motivos populares, pelas músicas mais nostálgicas, como a canção, a valsa, depois algo também de virtuosismo, procurei trazer aqui, com a ação e as variações em si menor, e finalmente acabamos aqui nos Verdes Anos, que acho que é assim o grande hino de Carlos Paredes.
0: E que vamos ouvir também aqui ao vivo no Concerto de Bolso. Houve alguma que ainda assim tinha sido o maior desafio para tocar em harpa?
1: Eu acho que, sem dúvida, não foi a nível técnico, mas sem dúvida o maior desafio, a obra que foi o maior desafio tocar na harpa foi os Verdes Anos. Porque é uma obra tão conhecida e por isso tentar trazer aqui um cunho diferente, acho que é a obra que consegui trazer algo mais diferente daquilo que Paredes compôs, mas ao mesmo tempo conseguir ser fiel àquilo que Paredes queria. Por isso, sim, sem dúvida, acho que Verdes Anos foi o maior desafio.
0: Até pela maneira física com que Carlos Paredes tocava a guitarra?
1: Sem dúvida, acho que é uma obra muito, muito conhecida e por isso todos associamos à versão de Paredes, e por isso foi aqui também trazer uma lufada de ar fresco a esta obra, sem esquecer aquilo que Paredes trazia quando tocava e nos fazia a nós emocionar quando ouvíamos.
0: E com o som da harpa podemos também descobrir um lado mais clássico de Carlos Paredes?
1: sim, não sei se é mais clássico, acho que deixa cada um também atribuir aqui.
0: Ou de influências clássicas, vamos lá, quando ouvimos as danças palacianas ou quando ouvimos assim algum tema.
1: Sim, sem dúvida são sons diferentes, não sei se são clássicos para mim, é muito engraçado porque no mundo da harpa dizem que isto é tudo menos clássico, se calhar quem ouve no mundo de paredes, das músicas do mundo, música popular, ouve aqui também se calhar algo mais clássico, por isso eu acho que é trazer aqui dois mundos e juntá-los e poder aqui também oferecer uma música diferente na harpa, não é? Que nós estamos habituados a uma música mais clássica na harpa e poder aqui trazer algo diferente.
0: Então voltamos a este disco de Maria Sá Silva, este Entre Cordas, Eco de Paredes, para ouvir agora, Dança.

0: Maria Sá Silva no concerto de bolso TSF e a música do álbum Entre Cordas, Eco de Paredes. Esta semana temos uma harpa e uma harpista nos estúdios da TSF. E Maria Sá Silva, como é que escolheu uma harpa e porquê?
1: Eu tinha 6 anos quando escolhi tocar harpa. Os meus pais sempre incentivaram a mim e aos meus irmãos a tocarmos um instrumento. São pessoas que gostam muito de cultura, de música, de teatro. E um dia fomos a um concerto de orquestra, um concerto da Orquestra Sinfónica do Porto, que atualmente é da Casa da Música, e eu ouvi a harpa, fiquei maravilhada. A minha mãe percebeu a minha reação e perguntou se eu gostava de tocar harpa, e eu disse que sim, e na altura fiz as provas para o Conservatório do Porto e entrei. Por isso foi assim um amor assim, ao primeiro ouvir, ou seja, a primeira escuta da harpa cativou muito este som muito especial que acho que a harpa tem.
0: É um dos instrumentos mais antigos, segundo sei, tal como a flauta, por exemplo, mas o percurso não deve ser muito fácil de aprender a tocar. Para quem não conhece muito bem, uma harpa é um instrumento com 47 cordas?
1: Exatamente. Claro que quando começamos a tocar harpa, quando comecei com 6, 7 anos, não era este o instrumento, não era um instrumento tão grande com 47 cordas, era um instrumento mais pequeno, mas sim, a harpa de orquestra, a harpa de concerto que conhecemos tem 47 cordas e 7 pedais.
0: Esse também é um pormenor importante. As cordas são todas nylon?
1: Não, as cordas são, as de nylon são as mais agudas, as de tripa são as da tessitura mediana, digamos, e as mais graves são de aço.
0: E depois há cordas com cores diferentes, porque são a referência, é isso?
1: Exatamente. As cordas vermelhas são os dós e as cordas pretas são os fás. E a partir daí conseguimos descobrir as notas que temos que tocar.
0: E depois há esse pormenor que escapa a muita gente, porque está a olhar para a harpista e para as mãos, mas há 7 pedais, portanto, um por cada nota musical.
1: Exatamente. Dó, ré, mi, fá, sol, lá, si. Por isso, 7 pedais, sendo que quando mexo em cada pedal, quando pressiono cada pedal, também mexo em todas as notas equivalentes àquele pedal. Se mexo no pedal do dó, mexo em todos os dós da harpa.
0: A mão esquerda toca nos mais graves e a mão direita nos agudos, tal como, por exemplo, num piano, é isso?
1: Exatamente, sim.
0: E a Maria Sá Silva, não há muitos harpistas, não conheço muitos harpistas, não é muito habitual termos harpistas aqui no Concerto de Bolso, mas também para conhecer melhor a Maria Sá Silva, foi a primeira harpista portuguesa a ser premiada no World Harp Competition na Holanda, que imagino que seja uma competição com muita reputação, não é?
1: Exatamente. É uma competição com várias fases. Neste caso foram 3 fases, é assim uma das grandes concursos de harpa do mundo. E foi uma competição com 3 fases, e é interessante porque foi mesmo este projeto de paredes, este projeto do concerto de paredes, que me levou a ser premiada. Por isso é um concurso de projetos musicais e concertos musicais com harpistas de todo o mundo, e no qual fiquei em terceiro lugar, sim.
0: E portanto nem sequer foi com o repertório clássico, foi com o trabalho de paredes.
1: É um concurso que pretende realmente premiar esta criatividade e esta vontade de não querer só dominar um instrumento a nível virtuosístico e a nível técnico, mas sobretudo criativamente, não é? Podemos ser mais do que músicos, artistas, acho que esse é assim o grande objetivo.
0: E por falar em criatividade, depois há também o lado da compositora, que quer também fazer nascer novos temas a partir desse instrumento?
1: Sem dúvida, eu acho que este primeiro álbum é assim um álbum de apresentação, seja da harpa, seja desta grande ídolo e mestre, o Carlos Paredes, mas acho que este fazer estas transcrições de paredes me motivou a ser mais criativa e a querer realmente explorar o meu instrumento de outras formas, e por isso, sim, tenho esta vontade de compor para este instrumento.
0: E então vamos conhecer um dos temas que a Maria Sá Silva é autora. No caso, vamos ouvir o tema Viver.

0: Uma harpa no concerto de bolso desta semana, a Maria Sá Silva, que tem um novo álbum, Entre Cordas, Eco de Paredes. Este é um tema autoral de Maria Sá Silva, não está no álbum, poderá estar num futuro trabalho, não sei. Quanto a espetáculos, Maria, para além do prémio que eu falei há pouco, também já recebeu outros prémios noutros países, e os espetáculos, não só a solo, mas com muitas orquestras, passam também por muitos países.
1: Exatamente, sim, já toquei em vários países, tive essa sorte, tocar na Turquia, no Brasil, no México, em Itália, em França, por isso tive esta sorte de também poder estar aqui e partilhar esta música, a música que é portuguesa, com outros públicos e com outros países.
0: E até explicando também, desde o sentimento da saudade até à música de Paredes, a pessoas de outros países também, não é?
1: Sim, sim, e é muito interessante porque quando toco noutros países reconhecem, às vezes reconhecem cá as Paredes, outros músicos também portugueses, como os Madre Deus, a Teresa Salgueiro, vêm falar comigo realmente porque acho que há esta vontade também de partilhar esta música e das pessoas também de reconhecerem esta música que é nossa e que partilhamos um bocadinho e que gostam tanto de ouvir.
0: Portanto, e tocando aí a orquestra ou a solo, a música, por exemplo, de Carlos Paredes, ou a sua música, pretende continuar a criar mais temas para eventualmente gravar depois um disco?
1: Sem dúvida, sim, já estou a pensar nisso e a fazê-lo, por isso sim, também com outros músicos, por isso acho que também este é...
0: Portanto, o próximo álbum não é só harpa?
1: Não é só harpa, terá outras coisas, outras colaborações também, por isso muito, muito contente também por continuar a poder criar e a poder mostrar esta música portuguesa também na harpa, que acho que é algo bastante diferente.
0: O legado de Carlos Paredes, no dia também em que soubemos da morte de Luís Represas, fica também essa memória e a dedicatória a uma das vozes maiores da nossa música. Para o final do concerto de bolso, tínhamos que ouvir o hino quase de Carlos Paredes, neste concerto de bolso com a técnica do Abel Paiva, a harpa e a harpista Maria Sá Silva. Muito obrigado.

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4: A Toca do Coelho, junto a Passos de Ferreira, é onde encontramos o biónico Jorge Félix, em intensa elaboração. 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
1: O ano passado terminou com mudanças na tabela das marcas que mais robôs aspiradores vendem. Na Europa, a nova líder é a Dream. Os números só agora estão a ser divulgados e no último trimestre de 2025, no topo do pódio, estava a marca chinesa. As contas são da IDC, uma empresa analista de mercados, que estima que a Dream tenha alcançado uma fatia de 27,6% neste mercado. Trata-se de um crescimento impulsionado por uma maior aposta da Dream na Europa. Por exemplo, em janeiro do ano passado, a marca decidiu passar a trabalhar no mercado português. E quem diz Portugal, diz outros países onde a marca chinesa operava, mas de uma forma ainda incipiente. Mas, apesar do domínio europeu da Dream, a rival Roborock mantém-se como a líder mundial no setor da limpeza inteligente. A empresa detém 17,7% de cota global, com um total de 5,8 milhões de unidades vendidas em 2025. São mais 2 milhões do que a Dream. Sendo que, no segmento específico dos robôs aspiradores, aí a liderança é ainda mais evidente. Este é o terceiro ano consecutivo em que a marca ocupa o primeiro lugar deste ranking tecnológico. A Roborock terminou 2025 a controlar 27% do mercado global dos robôs aspiradores.

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1: Para esta semana, três bandas contemporâneas, recuo a 1968, o ano zero do rock progressivo. Época em que as bandas quebraram a regra dos 3 minutos por canção, nas memórias, por King Crimson, com um rock mais complexo e cerebral. A fusão do jazz de Coltrane e Miles Davis, música clássica e eletrónica e o folk subversivo de Dylan. Robert Fripp, o líder intelectual do grupo, fazia a ligação com o experimental, a que se juntou também a estrutura melódica e a voz de Greg Lake, que mais tarde viria a integrar os Emerson, Lake and Palmer. Apesar das constantes mutações, os King serviram de inspiração para outras bandas, em particular os Yes e os Jetsies. Após um hiato de 7 anos, renovaram-se, inspirados na música africana e indonésia, com a entrada de novos elementos vindos do punk. O álbum Three Half Perfect Pa, lançado em 1984, o último trabalho de estúdio, marca o fim de uma era. E também, numa fase de divisões no seio do grupo, que surge este LP com dois lados distintos e que tenta conciliar as tendências divergentes. Uma fase do disco mais acessível e comercial, a outra mais complexa e experimental. Dualidade que causa confusão no público e foi também evidente nos membros da banda que originou a sua separação temporária. Três de um par perfeito. Tem tido várias leituras, para uns entendida como os três lados de uma história, as verdades do homem, da mulher e uma verdade objetiva, para outros, a instabilidade emocional de um casal, como se houvesse uma terceira pessoa presente. A vida atribulada dos King Crimson terminaria em 2021, após uma digressão pela América do Norte e Japão. Para Robert Fripp, o líder e fundador, foi a encarnação final da banda.

Já falámos aqui noutras ocasiões de como a versão de um tema muito conhecido pode redundar em algo que transcende o original. É uma daquelas coisas difíceis de concretizar, porque é necessário um talento superlativo para transformar uma obra exemplar numa obra excepcional. No entanto, há quem o tenha conseguido e devem lembrar-se, certamente os ouvintes mais atentos da Memória do Elefante, da versão de With a Little Help from My Friends, dos Beatles, que Joe Cocker apresentou em Woodstock e que aqui passámos há já bastante tempo. Volto agora a essas peças únicas da história da música, desta vez pela voz e criatividade de Johnny Cash. Hurt é uma canção da banda norte-americana Nine Inch Nails, que fecha o álbum The Downward Spiral, de 1994, e que foi escrita por Trent Reznor, e que dois anos depois teve o single nomeado para os Grammy como melhor canção de rock. Anos mais tarde, já em 2020, tanto a Kerrang como a Billboard classificaram o registro como uma das maiores músicas de sempre dos Nine Inch Nails. Ora, no entretanto, surgiu Johnny Cash no meio da história. A lenda da música country regravou Hurt, recebendo uma aclamação generalizada vinda de todos os setores ligados à música nos Estados Unidos. Aliás, o videoclipe desta versão foi considerado uma obra-prima, tendo o New Musical Express afirmado na altura que era um dos melhores de todos os tempos. Mas o irónico de tudo isto é que a versão de Johnny Cash do original dos Nine Inch Nails, no início, nunca deveria ter funcionado. Aliás, o próprio Cash tinha imensas dúvidas porque dizia ele: isto não é o meu estilo. Só que, depois de 4 álbuns de sucesso com Rick Rubin, ele confiou no instinto do produtor e tratou de trabalhar Hurt da forma que achou conveniente. E o facto é que Nash transformou totalmente o tema, fazendo de Hurt uma espécie de canção de despedida, um inventário sobre a sua própria história de vida. E a versão de Nash é de tal forma marcante que o próprio autor, Trent Reznor, confessou que não ficou apenas impressionado, mas sobretudo comovido com a espantosa interpretação de Johnny Cash. 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

Ainda na rota de três bandas contemporâneas, trago os Yes, que no início de 1968 investiram em música conceitual. Com o repertório que excedia a estrutura padrão da música, na altura duração média de 3 minutos, os seus discos vendiam bem, mas não conseguiam espaço nas rádios convencionais. Apesar disso, as suas gravações iniciais da década de 70 ainda hoje são consideradas pelos seus fãs como sendo o som clássico dos Yes. Arranjos complexos, introdução de música erudita, longos improvisos instrumentais, letras aqui além surrealistas, significados obscuros, fizeram dos Yes um dos pilares do rock progressivo. Nos anos 80, porém, a MTV foi fundamental para a criação de novos conceitos de som, canções mais curtas e radiofónicas. O grupo abandonou a complexidade musical e temática, atingindo um público mais vasto e atravessou gerações. Love Will Find a Way, de 1987, foi criada neste contexto. Menos longa, mais leve, escrita pelo guitarrista Trevor Robin para a cantora Steve Nicks. Mas, na verdade, por vontade de outro elemento da banda, Alan Waite, acabou por ser integrada no repertório dos Yes, como uma mensagem de esperança e persistência no amor.

Mais um caso notável de como um original pode ser transformado em algo que transcende aquilo para que foi criado originalmente. Aleluia é uma palavra hebraica que significa glória ao Senhor. Mas é também o título de uma das mais celebradas canções de Leonard Cohen, sendo que neste particular a canção fala sobre o amor que azedou e se tornou obsoleto. Aliás, Cohen recorreu à imagética religiosa, incluindo várias referências a algumas das mulheres mais notórias da Bíblia. Mas o músico canadiano foi mais claro quando explicou que a canção aborda os muitos tipos de aleluias que existem. E acrescentava que esta canção, em concreto, é um desejo de afirmar a fé dele na vida, não de uma maneira formal religiosa, mas com entusiasmo e com emoção. Aleluia foi apresentado pela primeira vez em 1984 no álbum Various Positions. Ora, é difícil quantificar com algum rigor quantas versões da canção foram feitas, mas há uma meia dúzia de alta qualidade e uma ou duas de altíssima qualidade. Grande destaque, desde logo, para aquela que foi assinada por John Cale em 1991 e na sequência da qual Jeff Buckley arriscou ir ainda mais longe do que o antigo membro dos Velvet Underground. Buckley fez quase o impensável, pois parecia um dado adquirido que Cale tinha conseguido concretizar a versão definitiva da canção de Cohen. No álbum único de Jeff Buckley, intitulado, muito a propósito, Grace, lá surge uma versão antológica de Aleluia. Em 2014, a versão de Buckley foi incluída no Registro Nacional de Gravações da Biblioteca do Congresso dos Estados Unidos.

Termina esta viagem da semana com bandas contemporâneas, fundada em 1965 por alunos da Chatterall School. O Genesis surge na década de 70 como uma lendária banda britânica, que teria êxito nas décadas de 70, 80 e 90. No início, com composições musicais por vezes complexas, letras filosóficas, os Genesis tiveram várias formações ao longo da carreira, com tensões internas de difícil conciliação, que trouxeram mudanças drásticas no estilo e filosofia da banda. Apesar das diferentes trajetórias, o legado de Genesis tem ainda grande significado na história do rock e com grande impacto ainda também na indústria musical. Nos anos 70, dominados por rock progressivo, mais complexo, ainda com Peter Gabriel, conhecido pela sua inteligência, letras profundas, competente visual e imaginativa e pelos compromissos com diversas causas políticas. Após a sua saída, por divergências internas em 74, Phil Collins assumiu-se como líder e vocalista do Genesis. Numa trajetória menos complexa, mais comercial, tornou o som mais suave e numa abordagem mais fácil e acessível. Nas minhas memórias, a canção Jesus Knows Me, uma sátira contundente à comercialização da religião feita pelos pregadores. Figuras relevantes e assíduas em programas de televisão no início dos anos 90, quando esta música foi lançada em 91, vários pregadores, Jim Baker, Rupert Hilton e Benny Hinn, estavam sob investigação por escândalos que envolviam abusos sexuais e doações de dinheiro. Pregadores que pediam, como diz a canção, apenas ligue para a minha linha telefónica, fique de joelhos e comece a pagar, e eu darei tudo o que você quiser.

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0: 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A esta hora temos a distância que nos aproxima. Voltamos aos programas desta temporada com Nelson Santos.

0: Bem-vindos a mais uma viagem pelo mundo, à boleia de pessoas que nasceram noutros países e escolheram Portugal para viver. Hoje estamos em território de uma cultura imensa, a antiga Pérsia, de desertos áridos, mas também de muita neve, o berço da civilização passa por aqui. O segundo maior país do Médio Oriente é uma república teocrática, quando é notícia por causa de guerra ou desrespeito pelos direitos humanos, mas quem lá vive prima pela hospitalidade. A tradição Tarouf, que aliada à magia ancestral de cidades-mistério, faz deste também um destino a ter em conta. Hoje, a distância de uns bons 6.500 quilómetros aproxima-nos do Irão.
1: Sou Bekhair, mas a Tarafadei Hassam, Irã, e no programa Fáceli, que

Infinite Years, o novo álbum Make Up Is a Lie de Morrissey, vai estar em Portugal já no dia 1 de agosto, no Porto. E antes, os Novel Vague, com 5 datas no próximo ano em Portugal.

Maré é o primeiro tema de Cris, antecipa um EP com edição em setembro. À hora do almoço, ficamos a conhecê-los melhor através da música.

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0: O Primeiro-Ministro garante que Luís Neves vai dar nos próximos dias esclarecimentos sobre os casos que envolvem o Ministro da Administração Interna, ainda no tempo em que foi Diretor Nacional da Polícia Judiciária. A Missão Escola Pública e também a Associação de Diretores de Agrupamentos e Escolas Públicas estão indignados depois do Ministério da Educação ter anunciado o pagamento de 1 euro por item aos professores que estão a classificar os exames do secundário. Os diretores e também a Missão Escola Pública pedem ainda o adiamento do início do próximo ano letivo. O Primeiro-Ministro espanhol já vê a luz ao fundo do túnel no combate aos grandes incêndios que atingem as regiões de Madrid, Ávila e Toledo.
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0: hoje é em Gouveia, para ouvir daqui a pouco com o Fernando Melo, nesta terça-feira, com máximas que podem chegar aos 40 graus em Évora e em Beja, 35 é máxima para Lisboa, 33 máxima para Braga e Coimbra, 32 para Faro, 26 para o Porto e para o Funchal, 24 é máxima para Ponta Delgada. Na TSF, edição do meio-dia, Paulo Dias.
1: É com elogios ao Ministro da Administração Interna que Luís Montenegro garante que já não falta muito para que Luís Neves dê explicações sobre as polémicas que o envolvem, ainda no tempo em que foi Diretor Nacional da Polícia Judiciária.
2: O Sr. Ministro da Administração Interna prestará nos próximos dias as informações que são necessárias para que, do ponto de vista político, se possa compreender aquilo que têm sido, imputações que lhe têm sido feitas. Ao mesmo tempo, obviamente, nós precisamos de respeitar o trabalho das autoridades de investigação que abriram um inquérito sobre essa factualidade. E, portanto, as duas coisas convivem na democracia, mas cada uma no seu nível. Não é na praça pública que se substitui o funcionamento do sistema de justiça, mas naturalmente que nós compreendemos que, do ponto de vista político, há informações que têm de ser partilhadas e elas se-lo-ão no momento oportuno.
1: O Ministro da Administração Interna tem garantido que está a reunir documentos e que irá falar no tempo certo sobre as obras na casa dele, no Alentejo, e também sobre o caso do atrelado apreendido num processo de tráfico de droga que foi encontrado atracado a um camião da empresa de um amigo de Luís Neves. O Primeiro-Ministro garante agora que o Ministro da Administração Interna vai falar nos próximos dias. Nestas declarações aos jornalistas em São João da Madeira, o Primeiro-Ministro não quis comentar em concreto as críticas que a oposição tem feito ao Ministro Luís Neves.
2: Eu estou concentrado não em estar a responder a piropos dos líderes da oposição, mas a resolver problemas das pessoas e, portanto, percebo que a luta política é feita disso, mas eu tenho muito mais em que me concentrar do que estar agora a comentar esta ou aquela tirada mais ou menos pomposa do ponto de vista da retórica política dos meus colegas que têm responsabilidades partidárias. A minha responsabilidade, enquanto chefe do governo, é garantir que o governo dá as respostas àquelas que são as expectativas, as ambições e as necessidades das pessoas. No caso concreto, o Sr. Ministro da Administração Interna, repito, tem cumprido a sua missão com um nível de competência que é, de facto, muitíssimo elevado.
1: Primeiro-Ministro, nestas declarações registadas pela RTP, apelou também ao civismo dos portugueses na prevenção de incêndios numa altura em que as temperaturas voltam a subir no país. Luís Montenegro foi também questionado pelos jornalistas por causa de uma denúncia do Chega. O gabinete de André Ventura no Parlamento terá sido vandalizado durante a madrugada. André Ventura divulgou nas redes sociais essas imagens, vários documentos, jornais e objetos espalhados pelo chão, também armários abertos no gabinete do presidente do Chega no Parlamento. Escutamos a reação de Luís Montenegro.
2: Eu não faço a menor ideia do que é que possa ter acontecido. Aquilo que eu posso dizer é que Se houve algum ato de vandalismo, ele deve ser naturalmente investigado e os seus responsáveis devem ser responsabilizados. Isso é inconcebível numa democracia madura como é a democracia portuguesa. Se ainda por cima foi nas instalações de um órgão de soberania, por maioria de razão, esse trabalho deve ser rápido e conclusivo para que possamos erradicar qualquer tentação mais extremista em termos de ataque aos esteios do sistema democrático e ao respeito daqueles que representam a vontade política do povo português.
1: Luís Montenegro, o Primeiro-Ministro, a Polícia Judiciária está já a fazer diligências no gabinete de André Ventura e há instantes no Parlamento o Presidente do Chega deu conta do que desapareceu do gabinete dele.
3: Um dos lotes de documentos que desapareceram estavam numa das pastas que estão logo em cima da primeira mesa e que se referiam à Comissão Parlamentar de Inquérito ao Dr. Luís Neves. Esses documentos, juntamente com essa PEN, desapareceram na manhã de hoje. e espero que possam ser recuperados. Um outro tipo de documentos que estavam num outro modelo desapareceram e tinham que ver com informação política relacionada com o gabinete do Primeiro-Ministro e já tinha mais de um ano. Portanto, até agora o que detetei como objetivamente desaparecido foram coisas relacionadas com estes dois assuntos e é incontornável, uns desses documentos estavam exatamente logo na primeira mesa que eu tenho que passar sempre que entro e quando saio do gabinete.
1: André Ventura, o presidente do Chega, há instantes no Parlamento, dando conta do que desapareceu do gabinete dele depois de vandalismo durante a madrugada. É disso que se queixa André Ventura em relação ao gabinete que tem na Assembleia da República. Há um reforço de meios no combate ao fogo no distrito da Guarda, é um combate que envolve já mais de 10 aeronaves, também mais de 300 bombeiros. Há instantes, o comandante José Miranda, oficial das operações da Autoridade Nacional de Emergência e Proteção Civil, deu precisamente conta à TSF do que se está a passar no terreno neste fogo no distrito da Guarda.
4: Neste momento apenas temos ativos dois incêndios, um no Conselho da Guarda, na sub-região Beiras e Serra da Estrela, que tem um total de meios empenhados, 101 veículos com 340 operacionais e 9 meios aéreos. O teatro de operações foi reforçado durante a manhã de hoje, também com ampliamento dos meios aéreos, e temos um ponto de situação geral de todos os três setores. Com o empenhamento total dos meios, com este reforço, prevê-se a diminuição da intensidade das frentes que estão ativas. Não há feridos a registar nem algum dano estrutural significativo. Portanto, é este o ponto de situação relativo.
5: Não há localidades confinadas ou em risco de serem evacuadas?
4: Não. Neste momento, nem nenhum dos incêndios. Depois temos ainda um incêndio de Sinfãs, no concelho de Sinfãs, região da Tâmega e Sousa. Tem apenas 10 meios terrestres e 40 operacionais, mas também com o plano de ação que foi delineado está favorável, portanto um dos flancos, um dos setores já está dominado e o outro está a ceder aos meios. Neste também não temos registro de qualquer tipo de vítima ou algum dano significativo.
1: As informações nesta altura sobre esses dois incêndios no país, José Miranda, da Autoridade Nacional de Emergência e Proteção Civil. O Ministro da Educação admite que os alunos do ensino secundário podem começar o próximo ano letivo uma semana mais tarde. O Ministro da Educação, Fernando Alexandre, no Parlamento, garantiu, no entanto, que o calendário dos restantes alunos vai manter-se tal como está, e por isso o início do próximo ano letivo não vai ser adiado, apesar dos problemas que aconteceram com a classificação dos exames nacionais. Há essa indicação, no entanto, do Ministro Fernando Alexandre, que os alunos do ensino secundário podem começar o ano letivo uma semana mais tarde. O adiamento do início do próximo ano letivo estava a ser pedido pelos diretores das escolas e também pela missão Escola Pública, tendo em conta todas estas dificuldades. Há uma hora, em direto na TSF, Cristina Mota, porta-voz da missão Escola Pública, mostrou-se também indignada em relação a uma informação do Ministério da Educação na última noite. Os professores classificadores vão receber um euro pela classificação de cada item dos exames nacionais, uma situação indigna, na opinião de Cristina Mota.
6: A Escola Pública vê com bastante indignação. Numa altura em que muitos jovens estão agora a concorrer ao ensino superior, alguns deles poderiam ingressar em cursos de ensino, quando se deparam com um euro por item, certamente vão repensar essa decisão, pois é óbvio que não se está a valorizar a profissão docente, não se está a valorizar um dos trabalhos de maior responsabilidade que um professor tem, que é a classificação da avaliação externa. Muitos itens demoram cerca de 15 minutos a serem classificados, estamos a falar em 4 euros por hora, ainda sujeitos a impostos. Portanto, de modo algum, nós na administração pública encontramos valores desta natureza e remunerar o trabalho de um classificador nesta fase, que foi considerado uma emergência nacional, ao valor de 4 euros por hora, além de ser ridículo, na nossa opinião, é mesmo indigno.
1: Indignação de Cristina Mota, porta-voz da Missão Escola Pública, também Filinto Lima, presidente da Associação de Diretores de Agrupamentos e Escolas Públicas, ouvido esta manhã pela TSF, defendeu que este valor é irrisório e pede ao Governo que pense melhor.
7: Essa medida que nós ontem à noite tivemos conhecimento vai na sequência do pedido que nós fizemos há uma semana ao Ministério da Educação, quando foi anunciado pelo Ministro da Educação que no próximo ano os professores iriam ser pagos pelos itens e pelas provas que corrigissem. Achamos isso positivo, isso é voltar ao passado, há 15 anos atrás, onde isso já acontecia. Porém, hoje soubemos, na verdade, que isto foi escrever torto por linhas direitas, por pagar 1 euro por item corrigido é um valor irrisório e mesmo os outros valores são valores baixos. Eu peço ao Ministro das Finanças, isto tem a ver com o dinheiro com certeza, que neste caso concreto, aumente este valor.
1: Filinto Lima fez ainda um apelo ao Governo que alargue o pagamento das horas extraordinárias aos auxiliares que permitiram a abertura das escolas no fim de semana em que foram afixadas as pautas com os resultados dos exames.
7: Eu só espero é que aquele serviço extraordinário que com pompa e circunstância se disse que se ia ser pago naquele fim de semana há cerca de 15 dias ou 3 semanas aos professores, de facto não esteja fora de equação. Porque isso foi dito por um representante do governo nesse sentido. E alargar esse pagamento não só aos professores, mas também aos assistentes operacionais, aos assistentes técnicos, que na semana passada estiveram na escola sexta, sábado e domingo.
1: É o pedido que faz Filinto Lima, um pedido dirigido ao Ministério da Educação e também às Finanças. O Primeiro-Ministro espanhol Pedro Sánchez está otimista e esta manhã, referindo-se aos incêndios que ainda atingem o país, as regiões de Madrid, Ávila também e Toledo, o Primeiro-Ministro espanhol afirmou que já está a ver uma luz ao fundo do túnel, isto apesar de ter também avisado que vem aí uma onda de calor e por isso é necessário manter a vigilância apertada.
8: Hemos compartido el reconocimiento a todos aquellos trabajadores y trabajadoras que luchan contra el fuego en primera línea en horas muy difíciles, muy críticas, pero que efectivamente gracias a ellos estamos cambiando las tornas y por tanto podemos empezar a ver el final del túnel en la lucha contra estos incendios con todas las precauciones y efectivamente en días y en horas especialmente complejas como las que nos quedan, entre otras cosas porque la EMET nos acaba de anunciar, ya lo saben ustedes, un aumento significativo de las temperaturas, una nueva ola de calor que evidentemente va a dificultar las labores de extinción y también elevará los riesgos de incendios a lo largo y ancho de nuestro país.
1: O aviso de Pedro Sánchez, tendo em conta que a Espanha espera hoje o aumento da temperatura, isto apesar do Primeiro-Ministro espanhol estar otimista em relação ao combate aos incêndios em Madrid, Ávila e Toledo. No caso de Ávila, os operacionais portugueses que estão no terreno fazem por agora trabalho de vigilância depois do combate ao fogo, que deu resultados durante a noite. Esta manhã, ouvi pela TSF, o comandante David Lobato, que acompanha estes bombeiros portugueses no terreno, deu conta do trabalho que estavam a fazer.
9: A noite já foi uma noite mais tranquila, já estivemos só em ações de rescaldo e vigilância e hoje o dia que está planeado é estarmos em ações de vigilância e rescaldo na zona de Mijares. Vamos manter-se lá o dia todo, portanto, para impedir que haja algum tipo de reativação. Depende aqui daquilo que é o dia, daquilo que temos em termos de temperaturas, condições meteorológicas, mas se tudo correr normalmente como está planeado, é possível que façamos a retração da força e amanhã de manhã faremos a deslocação para Portugal, mas ainda sem confirmação. Na zona de Ávila, portanto, é aquilo que eu posso falar, neste momento não temos chama ativa. E se o tivermos resolvido amanhã com a entrada, com a ola de calor, não temos aqui já constrangimentos, porque temos o rescaldo devidamente feito. Agora, logicamente que o perímetro, estamos a falar de um perímetro muito, muito grande, poderemos ter sempre aqui reativações e, portanto, vamos manter aqui a vigilância, nós pelo menos até a final do dia de hoje.
1: É o trabalho dos bombeiros portugueses na região de Ávila, onde estão a travar este fogo neste dia em que as temperaturas vão voltar a subir em Espanha. Em França também vem aí uma nova onda de calor e nesta altura está estabilizado o incêndio de Gironda na região de Bordeaux, longe ainda, no entanto, de estar dominado. Foi o aviso que deixou nas últimas horas o ministro francês do Interior. Para ajudar no combate ao fogo, Bruxelas enviou um reforço de meios, mais 9 aviões e 2 helicópteros. E esta manhã, no momento em que assumiu funções como novo selecionador de futebol de França, Zinedine Zidane, novo selecionador nos próximos 4 anos, ele não quis deixar de enviar uma mensagem à população de Gironda e também às autoridades que estão a combater este grande incêndio.
10: Moi, ce que je voulais commencer par faire, alors c'est pas un message, c'est un message de soutien, c'est à toutes les personnes, tous les pompiers.
11: Gostaria de começar com uma mensagem de apoio a todos os bombeiros e às muitas famílias que estão a passar por um momento difícil. Agradeço toda a confiança depositada em mim, quero agradecer ao Comitê Executivo com quem conversei esta manhã e também agradecer a toda a Federação Francesa de Futebol por todo o trabalho diário que fazem. Esta federação funciona bem e é por isso que temos uma boa equipa. Hoje realizo um sonho. Recebi propostas para assumir um clube durante 4 ou 5 anos e recusei todas as propostas para treinar a seleção francesa. Depois da minha experiência no Real Madrid, esta é a única coisa que quero fazer. Sabia disso desde criança, quando comecei nas categorias base, passei por todas as etapas até chegar à seleção principal. Vou dar tudo de mim para que esta equipa continue a ganhar. É a única coisa que me motiva.
10: É de poder trabalhar por esta equipa de França e por que continue a ganhar.
1: Zinedine Zidane agradeceu também o trabalho que fez o ex-selecionador francês Didier Deschamps. No Japão, pelo menos 50 pessoas precisaram de ser assistidas nos hospitais depois do forte sismo de 7.1 na escala de Richter, que atingiu o sudoeste do país. A primeira-ministra japonesa já veio dar conta de que, por causa deste abalo, houve edifícios que desabaram, estradas e pontes danificadas, falhas de energia e também incêndios em algumas áreas. O governo japonês ainda está por esta altura a avaliar a dimensão dos estragos. Depois deste forte tremor de terra, chegou a ser emitido um alerta de tsunami, mas foi entretanto levantado. Este abalo atingiu a zona de Kumamoto, a cidade na ilha de Kyushu, no sul do Japão. A Autoridade de Regulação Nuclear do Japão afirmou que não foram encontrados problemas nas 3 centrais nucleares próximas desta cidade.
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3: Passam agora 22 minutos das 11, nesta final de manhã de terça-feira. A temperatura desta hora em Ponta Delgada é de 21 graus. A umidade relativa está situada nos 82%. Quanto à temperatura máxima prevista para hoje para Ponta Delgada é de 24 graus. E quanto à previsão para o Grupo Oriental, o Instituto Português do Mar e da Atmosfera prevê para hoje um dia com períodos de céu muito nublado com boas abertas, aumentando de nebulosidade a partir do final do dia e vento fraco entre os 5 e os 10 km hora a tornar-se bonançoso a moderado e ficar entre os 10 e os 30 km hora de sul. Para já fazemos o regresso à música na Sons TSF, os da Happy Mess, e recordamos também do início da década de 80, os norte-americanos Odyssey.
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1: Bom dia, são 11:30 nos Açores.
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0: Ainda há pouco, nesta final de manhã, música nacional com os Heróis do Mar, também os Earth, Wind & Fire, o tema September, é este Feels Like Right, dos The Brand New Waves. Daqui a pouco, a música nacional também com Kyle Quest.
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0: 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São 11h58 nos Açores.
1: Os professores que corrigem exames vão receber 1 euro por cada resposta classificada, sejam exames da primeira ou da segunda fase ou exames da época especial, anunciou o Ministério da Educação. A FENPROF já se pronunciou sobre esta compensação, que considera ridícula e indecorosa.
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1: Temperatura a esta hora em Ponta Delgada é de 21 graus, umidade relativa está situada nos 82%, máxima prevista para hoje é de 24 graus. Agora ficamos com as notícias na Source TSF com edição de Cristina Pires.
2: Os professores que corrigem exames vão receber 1 euro por cada resposta classificada, sejam exames da primeira e segunda fase ou exames da época especial, segundo adiantou o Ministério da Educação. De acordo com a tutela, os docentes vão receber 10 euros por cada prova classificada em suporte físico, 12 euros por cada prova reapreciada e 18 por cada prova classificada após uma reclamação. Ora, Francisco Gonçalves, um dos líderes da FENPROF, a Federação Nacional de Professores, ouvido pela TSF, diz que se trata de uma compensação ridícula e indecorosa.
3: Eu diria duas coisas, dois qualificativos, ridículo e indecoroso. Não só pelos valores em si, mas até pela forma como termina o próprio comunicado, dando nota que isto é no âmbito de uma política de valorização dos professores e da profissão. É preciso ter em conta que os professores, na primeira fase, na classificação da primeira fase, trabalharam à noite. Os professores estão a ser chamados para resolver um problema que não criaram, um problema que é da exclusiva responsabilidade do Ministério da Educação e é tudo atropelado. É atropelado o direito ao descanso noturno, é atropelado o direito aos dias de fim de semana, aos dias de descanso semanal e é atropelado o direito de férias.
2: Já o presidente da Associação Nacional de Diretores de Agrupamentos e Escolas Públicas espera que o pagamento anunciado ontem aos professores classificadores não substitua o pagamento das horas extraordinárias prometido pelo Ministro da Educação no início do mês. Filinto Lima apela, por outro lado, ao Governo que alargue o pagamento das horas extraordinárias aos auxiliares que permitiram a abertura das escolas no fim de semana em que foram afixadas as pautas com os resultados.
4: Eu só espero é que aquele serviço extraordinário que com pompa e circunstância se disse que se ia ser pago naquele fim de semana há cerca de 15 dias ou 3 semanas aos professores, de facto não esteja fora de equação. Porque isso foi dito por um representante do governo nesse sentido. E alargar esse pagamento não só aos professores, mas também aos assistentes operacionais, aos assistentes técnicos, que na semana passada estiveram na escola sexta, sábado e domingo.
2: Filinto Lima considera ainda que o Governo deve adiar o arranque do ano letivo devido à grande necessidade de professores nos processos de reapreciação e na época especial de setembro. Filinto Lima apela à mudança de calendário do arranque do novo ano escolar, visto que o Júri Nacional de Exames está a pedir aos professores para mudarem as férias para setembro para conseguirem ajudar na correção de provas.
5: Tendo em conta esta situação, nós achamos que o Ministério da Educação deve ter em cima da mesa, também por este motivo e por outros, a necessidade de o ensino secundário no próximo ano letivo, a abertura, ser mais tarde. Ou seja, nós vamos ter uma época especial de exames, não estávamos à espera, de 3 a 8 de setembro. É uma época que vai necessitar também de bastantes recursos humanos para corrigir as provas, para fazer as classificações, para também para o Secretariado de Exames, para os professores vigilantes. Portanto, vamos ter muitos recursos humanos ocupados em diversas tarefas inesperadas e era bom que o Ministério da Educação pensasse, pelo menos pensasse, na necessidade do ensino secundário no próximo ano letivo começar um pouco mais tarde.
2: Questionado sobre o assunto esta manhã, Fernando Alexandre, o Ministro da Educação, admitiu que os alunos do secundário poderão começar as aulas uma semana mais tarde. A Polícia Judiciária procedeu à detenção, fora de flagrante delito, de um jovem de 17 anos, fortemente indiciado pela prática dos crimes de violação, violência doméstica e violação de domicílio, todos na forma agravada, sendo vítima uma criança de 12 anos com quem mantinha uma relação amorosa. Ao longo da relação, adianta a PJ num comunicado enviado às redações, o suspeito adotou um comportamento de controle obsessivo sobre a vítima, determinando a forma como se vestia, com quem se relacionava e submetendo-a à sua vontade, mediante reiterados maus-tratos físicos e psicológicos. Este comportamento conduziu ao termo da relação, decisão que o suspeito não aceitou, passando a ameaçar e a perseguir a vítima. A conduta mais grave ocorreu quando o suspeito se deslocou à residência da vítima, arrombou a porta de entrada e dirigiu-se ao seu quarto, onde, recorrendo à violência, a constrangeu à prática de atos sexuais de relevo, suscetíveis de integrar o crime de violação. Os factos ocorreram na Ilha de São Miguel e foram denunciados pela escola frequentada pela vítima. A Polícia Judiciária acrescenta que o detido possui antecedentes por outros comportamentos violentos, designadamente em contexto escolar. Depois de presente a primeiro interrogatório judicial, o suspeito ficou sujeito às medidas de coação de proibição de se aproximar e de contactar com a vítima. Está ainda obrigado a apresentar semanalmente às autoridades da sua área de residência. Os casos de hepatite em Portugal dispararam no ano passado. O aumento foi de 265% em relação a 2024. Na hepatite B, o aumento foi de 31%. O relatório anual do Programa Nacional para as Hepatites Virais vai ser revelado hoje pela Direção-Geral de Saúde e contabiliza quase 100% a taxa de cura dos infectados com hepatite C. Paula Peixe, a presidente da Associação Portuguesa para o Estudo do Fígado, justifica o aumento dos casos de hepatite A com alguns comportamentos sexuais.
6: Relativamente à hepatite A, é uma hepatite particular, não é uma hepatite que evolua para a cronicidade, mas é uma hepatite aguda e nos adultos pode ser particularmente grave, quer isto dizer, pode levar a transplantação hepática. O aumento do número de casos que nós temos visto tem acontecido particularmente em algumas populações específicas, nomeadamente populações de homens que têm sexo com homens. E, portanto, sabemos que há uma necessidade de vacinar algumas grupos da nossa população, particularmente estes grupos, porque a vacina é eficaz, só que na realidade em Portugal não fazia parte do plano Nacional de Vacinação.
2: Apesar de considerar os números do relatório anual do Programa Nacional para as Hepatites Virais positivos, Paula Peixe diz que há espaço para melhorar.
6: Já temos que disponibilizar à nossa população, quer a população nacional, quer à população migrante, os cuidados de saúde nesta área. E nós, neste momento, este ano, a Associação Portuguesa para o Estudo do Fígado, o nosso lema para o Dia Mundial das Hepatites, que hoje se celebra, é precisamente que a hepatite não pode esperar, e portanto nós gostaríamos que todas as pessoas, pelo menos uma vez na vida, fossem testadas para as hepatites, particularmente para a hepatite B e para a hepatite C.
2: As recomendações de Paula Peixe, Presidente da Associação Portuguesa para o Estudo do Fígado. Duarte Freitas, o Secretário-Regional das Finanças, Planeamento e Administração Pública, admitiu na Comissão de Economia da Assembleia Regional dos Açores a alteração da periodicidade das revisões dos preços dos combustíveis passar a ser feita quinzenalmente. O governante, que foi ouvido pelos deputados a propósito de uma proposta da Iniciativa Liberal para criar um mecanismo de neutralidade fiscal e medidas de estabilização dos preços dos combustíveis na região, disse, no entanto, e de acordo com a agência Lusa, que os revendedores de combustíveis do arquipélago preferem não mexer na periodicidade de revisão dos preços. Nos Açores, os preços máximos de venda dos combustíveis são tabelados pelo Governo Regional, que fixa os valores mensalmente. O sucesso do filme A Odisseia, de Christopher Nolan, atualmente em exibição no grande ecrã e baseado na obra de Homero, está a refletir-se na venda dos livros. Miguel Pauzeiro, presidente da Associação Portuguesa de Editores e Livreiros, confirma isso mesmo.
7: tudo simplifica por via, enfim, da dimensão do realizador, pelo marketing que está em volta do filme, pelo elenco extraordinário que está à volta do filme, naturalmente que suscita este interesse e a obra é procurada, enfim, na sua versão de livro. Eu diria que estamos a falar de incrementos na ordem dos 30, 40% no total dos títulos, não propriamente num título específico ou num livro específico, mas como disse, nós estamos desta forma a falar de muitos milhares de livros, algumas centenas, rondar um milhar a mais de livros que foram vendidos entretanto.
2: Apesar das várias adaptações, até em banda desenhada para os mais novos, é o original da obra, um clássico da literatura que mais se vende.

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0: E nesta hora, música nacional, também nesta sequência, ficámos com o GNR, recordámos Dunas, também Grande Pulsar, o tema o maior. Para trás, ficámos também há pouco com os Prefab Sprout, Purple Disco Machine e também recordarmos os Propaganda.
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0: E a esta hora ficamos com o José Pedro Silva, o humor deste início de tarde em Parece Mentira.
1: O Banco Central Europeu decidiu mudar a imagem das notas de euro, não é por nada. Mas o problema das notas de euro não tem sido o boneco que lá está estampado. Tem sido ele correr mais do que nós. São muito difíceis de apanhar e também de conservar. A imagem atual está em circulação há 20 anos, é verdade, mas elas não permanecem tempo suficiente nas nossas mãos para sabermos o que lá está representado. Se estivesse lá um pirete, ainda não tínhamos dado por ele. Termos tempo de ver os números já é uma sorte. Aliás, é por isso que as notas também têm cores diferentes. É mais fácil de identificar, funciona como um colete refletor. Querida, viste qual era a cor daquela nota que passou por nós? Pareceu-me azul. Pronto, lá foram 20 euros. A mexer-se em alguma coisa nas notas, eu mudava o papel para um que não fosse antiaderente. Estas que conhecemos mais ou menos, são em fibra de algodão puro. Se a moeda desvalorizar muito, pronto, não perdemos tudo. Juntamos todas e fazemos uma camisola. Talvez só dê para um colete. Mas o Banco Central Europeu é que sabe e concluiu que era preciso fazer alguma coisa. Poderá ter sido apenas alguém com tempo livre que se deteve a contemplar uma nota e chegou a uma conclusão. Já não posso com esta janela gótica. Talvez tenha sido a própria Christine Lagarde. A presidente do BCE afirmou, sobre este assunto, que as notas de euro são mais do que um meio de pagamento. Com desenhos que combinam beleza e significado, reforçarão a nossa identidade comum. Em geral, as pessoas de uma nota de 10 euros, por exemplo, só esperam os 10 euros. Ninguém conta com o reforço da nossa identidade comum. Mas percebo a ideia de Lagarde. Só pergunto-se por esta lógica, será que não podemos pagar com um desenho que combine beleza e significado? Ou mesmo uma tapeçaria, talvez uma dança, uma canção? Quanto é? 75 euros. Muito bem, isso vale um fado. Oh, gente da minha terra! Mais ou menos útil, certo é que está em marcha um concurso para as novas notas e os dois temas finalistas são a cultura europeia por um lado, rios e aves por outro. Por esta altura, imagino que esteja a pensar, quem me dera poder participar neste processo, pois saiba que pode. Os europeus vão poder escolher os desenhos preferidos no site do Banco Central Europeu até 21 de setembro. Agora calma, não vamos mandar o site abaixo, um de cada vez. Atenção que só tem de escolher o desenho, porque os temas estão definidos. No da cultura europeia, Maria Callas foi escolhida para a nota de 5 euros. As notas da soprano sempre foram um pouco mais altas. Já na de 10 euros, o BCE propõe o compositor Beethoven, depois de 32 sonatas, uma só nota. Para a de 20 euros, pensou-se na física e química Marie Curie. Faz sentido, 20 euros. Ora ardem, ora se evaporam. Quanto à nota de 50 euros, a figura escolhida, Miguel de Cervantes, autor de Dom Quixote. Mais valor? Começa logo o drama, turbo. É quixotesco sonhar com várias. Para a de 100 euros, Leonardo da Vinci. Está matematicamente errado e são eles um banco. Para ser de 100, tinha de ser Leonardo da Vinci, 20, 20, 20, 20. Agora sim. E finalmente, para a nota de 200 euros, temos então a escritora e ativista Bertha von Suttner. Claro, 200 euros, já nem se consegue pronunciar. Os bonecos na categoria de rios e aves têm de ficar para o outro dia, mas é natural que vá do periquito no trancão, 5 euros, ao abutre, 200 paus.
0: Parece mentira, José Pedro Silva, humor na Sousa CF e agora no regresso à música, Peter Gabriel e também Peter Murphy.
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0: A música regional com os Mantra Nostrum, este tema deles de Oliveira. Há pouco ficámos com Luís Caracol, o tema Sou, ainda recordámos também Peter Gabriel e Peter Murphy, há pouco na Sousa de Assiaf. Também nesta tarde, agora à altura, para ficarmos com os Negócios em Português, a edição é de Ana Maria Ramos.
1: A ACAP promete avançar com uma nova proposta de revisão de fiscalidade para todo o setor automóvel em Portugal. Defende benefícios para particulares e profissionais em sede IRS, na compra de veículos elétricos, taxas para mais poluidores, mas também reforço da rede de carregamento e outro enquadramento até para incentivos ao abate. Exemplos avançados por Sérgio Ribeiro, na qualidade de presidente da ACAP, na última Mobiconversa emitida pela TSF.
2: A prioridade em sede da ACAP é, de facto, esta luta pela transformação da legislação fiscal automóvel. Nós temos uma legislação fiscal que não se adequou aos tempos de hoje, que mantém as mesmas premissas de há muitos, muitos anos atrás, onde a realidade do mercado era completamente diferente e em que esta estratégia de descarbonização global, europeia, mas também portuguesa,

0: empurra-nos claramente para fazer transformações significativas. E, portanto, esta é a grande prioridade da ACAP para os próximos tempos e é sobre isso que nos vamos bater para tentar convencer o governo a fazer as alterações que nós achamos que são as adequadas. Nós vamos apresentar em breve um documento, uma proposta da ACAP para revisão transversal de toda a fiscalidade que toca as várias áreas, no fundo, que incidem sobre veículos, venda de veículos em Portugal. É um documento que nós elaboramos em conjunto com a Ernst & Young, que, no fundo, deu suporte científico a tudo isto, e que, no fundo, vai de encontro àquilo que nos parece ser algo mais estruturado, mais alinhado com as práticas europeias, que, no fundo, passe para os dias de hoje aquilo que deve ser a fiscalidade, sem prejuízo do Estado e daquilo que é a arrecadação de receita, mas que, por exemplo, só para lhe dar um exemplo de vários, retire, por exemplo, a componente da cilindrada no cálculo dos impostos de automóvel, que é uma coisa que não faz sentido absolutamente nenhum. E, portanto, vamos voltar não só com a proposta de abate, mas também com uma proposta transversal de toda a legislação fiscal automóvel. E, de facto, mesmo com um contexto macroeconómico, digamos, com alguma incerteza, há uma gradual recuperação da confiança dos consumidores e das empresas. Neste momento, as marcas chinesas representam em Portugal cerca de 9% do mercado. No caso dos ligeiros passageiros, a percentagem é de 74,2% de veículos eletrificados. 25% de veículos elétricos, quando ano passado eram 20%, portanto há aqui um crescimento significativo do peso das viaturas elétricas, mas depois também os híbridos cresceram de 24 para 28, os veículos plug-in cresceram de 13 para 14,5, e portanto há aqui um mix diferente, de facto, e bastante diferente de motorizações. Para terem nota, os veículos a diesel, que eram dominantes no nosso mercado há uns anos atrás, neste momento representam apenas 3,7% do total. Sendo que os 300 mil veículos é aquilo que nós achamos que é um mercado, digamos, entre aspas, natural e que esperemos continuemos numa trajetória de chegar lá de forma mais sustentável.
1: Com várias propostas em discussão com o governo, outras na mesa de concertação social, a ACAP promete então uma nova proposta de revisão de fiscalidade automóvel a tempo da aprovação do próximo orçamento do Estado de 2027.
2: Os negócios em português, a edição de Ana Maria Ramos.
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1: Boa tarde, é meio-dia e 58 nos Açores.
2: Os professores que corrigem exames vão receber um euro por cada resposta classificada, sejam exames da primeira ou da segunda fase, ou até exames da época especial, anunciou o Ministério da Educação. A FENPROF já se pronunciou sobre esta compensação, que considera ridícula e indecorosa.
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0: Temperatura a esta hora em Ponta Delgada é de 22 graus, a umidade relativa está situada nos 82% e a máxima prevista para hoje, para Ponta Delgada, precisamente, é de 24 graus. Agora na Açores TSF atualizamos as notícias regionais nesta edição à uma com Cristina Pires.
1: Os professores que corrigem exames vão receber 1 euro por cada resposta classificada, sejam exames da primeira ou da segunda fase, ou até mesmo os exames da época especial, segundo adiantou o Ministério da Educação. De acordo com a tutela, os docentes vão receber 10 euros por cada prova classificada em suporte físico, 12 euros por cada prova reapreciada e 18 por cada prova classificada após uma reclamação. Ora, Francisco Gonçalves, um dos líderes da FENPROF, a Federação Nacional de Professores, ouvido pela TSF, diz que se trata de uma compensação ridícula e indecorosa.
2: Eu diria duas coisas, dois qualificativos, ridículo e indecoroso. Não só pelos valores em si, mas até pela forma como termina o próprio comunicado, dando nota que isto é no âmbito de uma política de valorização dos professores e da profissão. É preciso ter em conta que os professores, na primeira fase, na classificação da primeira fase, trabalharam à noite. Os professores estão a ser chamados para resolver um problema que não criaram, um problema que é da exclusiva responsabilidade do Ministério da Educação, e é tudo atropelado. É atropelado o direito ao descanso noturno, é atropelado o direito aos dias de fim de semana, aos dias de descanso semanal, e é atropelado o direito de férias.
1: Já o presidente da Associação Nacional de Diretores de Agrupamentos e Escolas Públicas espera que o pagamento anunciado ontem aos professores classificadores não substitua o pagamento das horas extraordinárias prometido pelo Ministro da Educação no início do mês. Filinto Lima apela, por outro lado, ao Governo que alargue o pagamento das horas extraordinárias aos auxiliares que permitiram a abertura das escolas no fim de semana em que foram afixadas as pautas com os resultados.
3: Eu só espero é que aquele serviço extraordinário que com pompa e circunstância se disse que se ia ser pago naquele fim de semana, há cerca de 15 dias ou 3 semanas, aos professores, de facto não esteja fora de equação. Porque isso foi dito por um representante do governo nesse sentido. E alargar esse pagamento não só aos professores, mas também aos assistentes operacionais, aos assistentes técnicos, que na semana passada estiveram na escola sexta, sábado e domingo.
1: Filinto Lima considera ainda que o Governo deve adiar o arranque do ano letivo devido à grande necessidade de professores nos processos de reapreciação e na época especial de setembro.
4: Tendo em conta esta situação, nós achamos que o Ministério da Educação deve ter em cima da mesa, também por este motivo e por outros, a necessidade de o ensino secundário no próximo ano letivo, a abertura, ser mais tarde. Ou seja, nós vamos ter uma época especial de exames, não estávamos à espera, de 3 a 8 de setembro. É uma época que vai necessitar também de bastantes recursos humanos para corrigir as provas, para fazer as classificações, para também para o Secretariado de Exames, para os professores vigilantes. Portanto, vamos ter muitos recursos humanos ocupados em diversas tarefas inesperadas, e era bom que o Ministério da Educação pensasse, pelo menos pensasse, na necessidade do ensino secundário no próximo ano letivo começar um pouco mais tarde.
1: Questionado sobre o assunto esta manhã, Fernando Alexandre, o Ministro da Educação, admitiu que os alunos do secundário poderão começar as aulas uma semana mais tarde. A Polícia Judiciária procedeu à detenção, fora de flagrante delito, de um jovem de 17 anos, fortemente indiciado pela prática dos crimes de violação, violência doméstica e violação de domicílio, todos na forma agravada, sendo vítima uma criança de 12 anos com quem mantinha uma relação amorosa. Ao longo da relação, adianta a Polícia Judiciária, num comunicado enviado às redações, o suspeito adotou um comportamento de controle obsessivo sobre a vítima, determinando a forma como se vestia, com quem se relacionava e submetendo-a à sua vontade mediante reiterados maus-tratos físicos e psicológicos. Este comportamento conduziu ao termo da relação, decisão que o suspeito não aceitou, passando a ameaçar e a perseguir a vítima. A conduta mais grave ocorreu quando o suspeito se deslocou à residência da vítima, arrombou a porta de entrada e dirigiu-se ao seu quarto, onde, recorrendo à violência, a constrangeu à prática de atos sexuais de relevo, suscetíveis de integrar o crime de violação. Os factos ocorreram na Ilha de São Miguel e foram denunciados pela escola frequentada pela vítima. A PJ acrescenta que o detido possui antecedentes por outros comportamentos violentos, designadamente em contexto escolar. Depois de presente a primeiro interrogatório judicial, o suspeito ficou sujeito às medidas de coação de proibição de se aproximar e de contactar com a vítima, está ainda obrigado a apresentar semanalmente às autoridades da sua área de residência. Os casos de hepatite em Portugal dispararam no ano passado. O aumento foi de 265% em relação a 2024. Na hepatite B, o aumento foi de 31%. O relatório anual do Programa Nacional para as Hepatites Virais, revelado esta terça-feira pela Direção-Geral de Saúde, contabiliza quase 100% a taxa de cura dos infectados com hepatite C. Paula Peix, a Presidente da Associação Portuguesa para o Estudo do Fígado, justifica o aumento dos casos de hepatite A com alguns comportamentos sexuais.
5: Relativamente à hepatite A, é uma hepatite particular, não é uma hepatite que evolua para a cronicidade, mas é uma hepatite aguda e nos adultos pode ser particularmente grave, quer isto dizer, pode levar a transplantação hepática. O aumento do número de casos que nós temos visto tem acontecido particularmente em algumas populações específicas, nomeadamente populações de homens que têm sexo com homens. E, portanto, sabemos que há uma necessidade de vacinar algumas grupos da nossa população, particularmente estes grupos, porque a vacina é eficaz, só que na realidade em Portugal não fazia parte do plano Nacional de Vacinação.
1: Apesar de considerar os números do relatório anual do Programa Nacional para as Hepatites Virais positivos, Paula Peixe diz que há espaço para melhorar.
5: Já temos que disponibilizar à nossa população, quer a população nacional, quer à população migrante, os cuidados de saúde nesta área. E nós, neste momento, este ano, a Associação Portuguesa para o Estudo do Fígado, o nosso lema para o Dia Mundial das Hepatites, que hoje se celebra, é precisamente que a hepatite não pode esperar e, portanto, nós gostaríamos que todas as pessoas, pelo menos uma vez na vida, fossem testadas para as hepatites, particularmente para a hepatite B e para a hepatite C.
1: As recomendações de Paula Peixa, Presidente da Associação Portuguesa para o Estudo do Fígado. Duarte Freitas, o Secretário-Regional das Finanças, Planeamento e Administração Pública, admitiu na Comissão de Economia da Assembleia Regional a alteração da periodicidade das revisões dos preços dos combustíveis passar a ser feita quinzenalmente. O governante, que foi ouvido pelos deputados a propósito de uma proposta da Iniciativa Liberal para criar um mecanismo de neutralidade fiscal e medidas de estabilização dos preços dos combustíveis na região, disse, no entanto, e de acordo com a Lusa, que os revendedores de combustíveis dos Açores preferem não mexer na periodicidade de revisão dos preços. Nos Açores, os preços máximos de venda dos combustíveis são tabelados pelo Governo Regional, que fixa os valores mensalmente. O sucesso do filme A Odisseia, de Christopher Nolan, atualmente em exibição no grande ecrã e baseado na obra de Homero, está a refletir-se na venda dos livros. Miguel Pauzeiro, presidente da Associação Portuguesa de Editores e Livreiros, confirma isso mesmo.
6: Tudo simplifica por via, enfim, da dimensão do realizador, pelo Martin que está em volta do filme, pelo elenco extraordinário que está à volta do filme, naturalmente que suscita este interesse e a obra é procurada, enfim, na sua versão de livro. Eu diria que estamos a falar de incrementos na ordem dos 30, 40% no total dos títulos, não propriamente num título específico ou num livro específico, mas como disse, nós estamos desta forma a falar de muitos milhares de livros, algumas centenas, rondar um milhar a mais de livros que foram vendidos entretanto.
1: Apesar das várias adaptações, até em banda desenhada para os mais novos, é o original da obra, um clássico da literatura, que mais se vende.

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3: Passam agora 10 minutos da 1 nesta tarde de terça-feira. A temperatura nesta hora é de 22 graus, umidade relativa está situada nos 82%, a máxima prevista para hoje é de 24 graus. Quanto à previsão, já aqui conferimos também ao longo do final da manhã, para o Grupo Oriental, previsão de períodos de céu nublado com boas abertas, aumentando nebulosidade para o final do dia, com o vento fraco entre os 5 e os 10 km/h, a tornar-se nuvoso a moderado entre os 10 e os 30 km/h de sul. Quanto ao tempo para amanhã, quarta-feira, para o Grupo Oriental, céu geralmente muito nublado, há previsão de períodos de chuva passando aguaceiros que poderão por vezes ser fortes, com condições favoráveis à ocorrência de trovoada, e vento sul, moderado a fresco, com rajadas até aos 50 km/h a rodar para sueste. Também, precisamente por causa desta alteração do tempo para quarta-feira, há um aviso amarelo por chuva forte para os grupos oriental e central dos Açores, nomeadamente para o grupo oriental de Santa Maria e São Miguel. O aviso de precipitação por vezes forte poderá ser acompanhado de trovoada e estará em vigor a partir das 3 da manhã de quarta-feira às 6 da manhã de quinta-feira. Um alerta amarelo emitido pelo Instituto Português do Mar e da Atmosfera. Também nesta hora, já a seguir, ficamos com Judite Menezes e Sousa e Brasil Adentro.

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2: Voltamos então a mergulhar Brasil adentro com José Bourbon Ribeiro, viva!
3: Vivas, Dito!
2: E com Miguel Baumgartner, viva!
4: Olá, olá, muito boa tarde!
2: E fechamos o último programa com uma pergunta: como brotou a semente da democracia no Brasil, ou nas palavras de Chico Buarque, água nova brotando, e é essa viagem que vamos fazer hoje, percorrendo a linha temporal desde o regime de toda a escuridão até ao Plano Real, já na década de 90, e passando pelos anos 80, o tempo da enorme euforia, quando se tornou impossível proibir o gesto contínuo, o amor reprimido, o samba no escuro.

0: apesar de você, Chico Buarque, abrir esta viagem ao passado, aos anos de repressão, crescimento económico, mobilização popular e profundas transformações institucionais que vão dar pistas para o Brasil que temos hoje. Ainda antes de falarmos sobre o golpe militar de 1964, Miguel, o início da longa noite de toda a escuridão, como canta o Chico, é importante perceber qual era o estado das coisas, tanto na América Latina como nos Estados Unidos. Havia o receio de que o Brasil se pudesse tornar uma nova Cuba?
1: Bom, é um pouco isso, mas é importante que se calhar a gente olhe para os 10 anos anteriores, de 54 a 64, em que nós tivemos um presidente que se matou, um que o Getúlio Vargas, um que construiu uma capital inteira, que é o Juscelino Kubitschek, um que renunciou porque achava que ao renunciar queria de alguma forma fazer movimentar essa massa silenciosa que ele acreditava que existia, e depois o outro que é deposto. Todos eles têm uma linha em comum, que é uma linha muito, muito diferente ou muito oposta daquilo que era o nacionalismo de Getúlio Vargas, e atenção que Getúlio Vargas teve vários tipos de governo, teve Estado Novo, teve ditadura, teve nacionalismo, é o homem que é o primeiro político conhecido no Brasil como o pai dos pobres, mas depois chegamos a um Brasil que tem em Juscelino Kubitschek aquela ideia de fazer 50 anos em 5. E há uma abertura enorme, uma reindustrialização, há efetivamente um Brasil que se aproxima muito mais dos Estados Unidos, nós estamos a falar dos anos 50, aquela ideia de MacArthur também nos Estados Unidos de que o grande perigo agora era o comunismo e também aquela linha dura. Até porque nós tínhamos, por exemplo, um político na altura no Brasil, que era o Prestes, que fez a chamada coluna Prestes, que era o Partido Comunista no Brasil, também nessa altura começava a aparecer com força. Cabe lembrar que nessa altura os presidentes brasileiros não podiam ser reeleitos, ou seja, só podiam fazer um mandato de 5 anos. E era muito habitual que o vice-presidente fosse de alguma forma encaminhado para continuar. Nessa altura o Brasil tem 2 problemas sérios. Está envolvido muito próximo dos Estados Unidos e está muito envolvido nesta ideia de se tornar um segundo Estados Unidos, mas na América Latina, e tem uma grande dificuldade de sair daquela linha que nós tínhamos falado no primeiro episódio, que era a chamada a política do café com leite. Nós estamos a falar de Juscelino Kubitschek, que vem de Minas Gerais, nós estamos a falar de Jânio Quadros, que apesar de ser natural do Mato Grosso do Sul, tinha sido governador e tinha sido prefeito de São Paulo, e depois nós estamos a falar do presidente que acaba por ser deposto, que é João Goulart, que vem do Rio Grande do Sul, mas que tem uma tradição cultural muito próxima de São Paulo e Minas Gerais. E, portanto, nós estamos a falar de um Brasil que vem numa travessia de uma ditadura, primeiro, que vai de 32, 33 até à morte de Getúlio Vargas. Depois estamos a falar de um Brasil que tem uma transição enorme e cria uma ideia de modernidade com a construção de Brasília, mas que começa aí o jogo político entre as empreiteiras e também os governos, portanto não começa com Lula da Silva, mas começa já com Juscelino Kubitschek, e depois nós temos um período difícil que vem de uma coisa, que é que aqui em Portugal o Salazar também se apercebeu, mas apercebeu-se muito mais cedo, que é preciso dar palco aos políticos. Cabe lembrar que tudo isto vem daquilo que é a linha dos tenentes e da força que os tenentes tinham em 1920. Curiosamente, os mesmos tenentes de 1920 e que fazem aquela descida que vem de Minas Gerais, passa por São Paulo e chega ao Rio de Janeiro e que toma o poder, são os mesmos militares que em 64 não são tenentes, mas são generais, e são eles que, com a ajuda da direita conservadora, profundamente anticomunista, mas que também não sabia porque é que era anticomunista, mas muito influenciado nos Estados Unidos, que, junto com a comunicação social, muito forte no Brasil, fazem efetivamente a deposição do governo democraticamente eleito e instauram um período negro da história do Brasil, que é a ditadura.
0: Vi este retrato até nas igrejas, a reza de livrai-nos do comunismo. Isé, e por tempo Portugal, como é que fazemos aqui o paralelo?
2: É muito interessante Brasil? Porque Nossa. São, em algum momento, na linha do tempo, coincidem, há aqui uma data-chave que é 74 e eu já lá vou, mas é muito interessante porque no Brasil foram os militares que implementaram e instituíram a ditadura e em Portugal foram os militares que nos libertaram da ditadura. Essa é uma diferença que eu acho que é muito interessante. E por outro lado, Portugal, o regime do Estado Novo, assumiu um regime político musculado, forte, uma ditadura, e o Brasil sempre manteve abertas as instituições, o Congresso, etc.
0: Até eleições.
2: Com eleições, mas com eleições onde ganhassem quem o regime queria, com essencialmente dois partidos, que Nelson Rodrigues chamava o partido, a Arena era o partido Sim, e o MDB, que depois fez a transição para a democracia, era o partido do Sim Senhor. E portanto era uma democracia completamente fachada, em que, onde houve muitas vítimas, muita tortura, muitas mortes, mas que depois coincide em 74, Portugal em festa, com uma data muito objetiva, o 25 de Abril, em que os capitães saem à rua e depõem o Estado Novo, e 74 é precisamente o ano em que se começa a haver aquilo que o Geisel chamava de uma abertura lenta, gradual e segura, e portanto uma transição até 88, uma transição suave.
0: Não há aqui paralelo com a nossa primavera marcelista anos antes, é diferente.
2: É diferente, é totalmente diferente. Até porque esta foi, resultou de dentro do próprio sistema, penso que logo a seguir ao Médici, que foi assim, o período em que houve maior músculo de perseguição aos adversários políticos no Brasil.
1: E é daí que vem o AI-5.
0: O AI-5,
1: e é daí
0: exatamente.
1: Que vem o AI-5, o famoso.
0: Talvez seja bom explicar aos ouvintes o ato institucional de 5.
1: Eu queria só voltar atrás, sim, só no complemento daquilo que só para as pessoas entenderem lá em casa. O Jânio Quadros era presidente, o Jânio Quadros era conhecido como o Vassoura, não só por causa do bigode dele, mas também porque ele dizia que vinha para varrer com a corrupção. 64, João Goulart perde a mão com a maioria dos políticos conservadores, mas também com o exército. Quando ele faz um discurso maravilhoso, que eu convido, está no YouTube, que eu convido as pessoas a irem ouvir, porque muito desse discurso depois faz lembrar Lula mais à frente. Ele fala de algumas coisas que obviamente levam e criam a ideia, juntamente daquilo que era a sociedade civil, de que este homem vem para implementar o comunismo. Ele fala das reformas base da agricultura, da reforma tributária, da reforma urbana, da reforma universitária e do facto de que a mulher tem que ser reconhecida na sociedade brasileira a par com o homem. Tudo isto e a proposta de reforma agrária que ele apresenta ao Congresso em 1964 faz com que os lados da sociedade, que Forças Armadas, o grande empresariado, os proprietários rurais, que obviamente num país como o Brasil, quando se fala de reforma agrária...
2: Isso é verdade. Uhum. Não podemos esquecer que há uma força externa dos Estados Unidos
1: que
2: querem
1: que
2: fazer alinhar...
1: Era aí que eu ia chegar, que é a chamada Operação Brother Sam, que é feita pelos Estados Unidos e com o apoio da CIA, que querem fazer efetivamente e que querem ter no Brasil um exemplo para o resto da América Latina para acabar com essa situação. Depois nós temos vários presidentes. E há efetivamente duas linhas. Há uma linha de moderados, que acha que vai estar ali para fazer uma transição de poder. Ou seja, enquanto nos garantirem de que todos os políticos que querem participar de uma forma democrática, por isso é que o Zé falava e é verdade, nós continuamos a ter eleições no Brasil até ao AI-5, que eu já vou explicar o que é. E tínhamos uma linha que era moderados, Castelo Branco e Geisel. Depois tínhamos a linha dura, que era a linha muito mais próxima, por exemplo, daquilo que era o entendimento dos Estados Unidos, era que não, que só alguém que fosse de centro-direita ou direita pura e católico é que poderia estar. E, portanto, em 68 é decretado o AI-5, que é o ato institucional número 5, que, na prática, criava a ditadura brasileira, não a ditadura de 64, quando os militares tomaram, mas aquela ditadura linha dura, que é fecha-se o Congresso, retira-se todo o poder aos deputados, são suspensos os direitos políticos de todos os brasileiros, é suspensa um dos maiores princípios e que no Brasil funciona, que é o chamado habeas corpus, que é aquele documento jurídico que se pode pedir para salvaguardar os direitos de alguém. É instituída a censura prévia, como nós também tínhamos cá em Portugal, e é amplificado os poderes presenciais. E aí aparece a polícia também, que nós poderíamos entender como uma polícia política, mas era um género de uma PIDE brasileira, mas acima de tudo é neste momento, em 68, no AI-5, que aquela linha dura toma conta do Brasil e que todas as barbaridades, lá está, mais uma expressão tipicamente gaúcha do sul do Brasil, essa barbaridade que tomou conta do Brasil e que nos leva para o pior período daquilo que é a política ditadora brasileira, só comparável, por exemplo, com as estruturas que aconteceram na Argentina ou no Chile.
2: Só um parênteses, este AI-5 é muito relevante, e para que os nossos ouvintes possam fazer ligação com o Brasil de hoje, porque este AI-5 foi inspiração da tentativa de golpe que condenou Jair Bolsonaro, havia minutas inspiradas neste AI-5 para instituir, em cima dos resultados eleitorais que deram a vitória a Lula, algum modelo parecido. E, portanto, está documentado no julgamento do Supremo Tribunal Federal que houve documentação a circular inspirada neste AI-5.
0: Deixa-me só lembrar, já agora, uma frase também que ficou na altura famosa, nomeadamente nesta sessão em que foi aprovado o AI-5, de, se não estou enganada, Jarbas Passarinho, quando disse: às favas os escrúpulos. Mas, no fundo, aqui a ideia que querias passar, no fundo, Miguel, de que valia tudo.
1: E a partir desse momento valeu mesmo tudo. Nós estamos a falar, por exemplo, que a partir desse momento era tudo decretado. Os prefeitos eram indicados pelos governadores, os vereadores, que são aqui os nossos deputados municipais, eram indicados. Não houve mais democracia. Nós estamos a falar que no Brasil, a partir de 26, 28, as mulheres começam a votar. Em 32, em plena ditadura do Getúlio Vargas, ao chamado Estado Novo, as mulheres votavam. Aqui em Portugal nós não tivemos isso até 74. Tudo isso regrediu. E aquela ideia de Juscelino Kubitschek e daquele Brasil que em 54 rebenta e começa a fazer imensos negócios e começa a fabricar os seus próprios carros licenciados daquilo que eram as empresas norte-americanas, fechou-se totalmente. E o Brasil, por exemplo, em termos comerciais, só vai voltar a abrir no primeiro governo de Fernando Collor. Até aí as pessoas têm que tentar entender que era proibido importar um carro, era proibido importar um aparelho, por exemplo, de rádio, era impossível importar coisas. Portanto, esta ideia do contrabando, e do contrabando pessoalmente que vinha do Paraguai, aparece muito nessa altura. O país fechou-se, o atraso brasileiro, comparamente àquilo que era economicamente o Brasil dos anos 50, e depois que é o Brasil anos 60, 70 e até, vamos dizer, até 89, é um downgrading total, porque o Brasil, a partir deste AI-5, criou-se uma cápsula.
0: Vale lembrar que em 64 Jair Bolsonaro tinha cerca de 9 anos, Lula era mais velho, menos de 20, 19 anos. Qual foi o percurso deles durante
2: este
0: tempo?
2: É muito interessante porque são os dois resultado desta ditadura. Lula era um torneiro mecânico, tinha vindo de Garanhuns, em Pernambuco, no sertão pernambucano, 13 dias, salvo erro, de carrinha de caixa aberta.
1: Eles chamam qualquer coisa de virar tripa porque eles vêm de umas barras, assim, é uma coisa.
2: E Jair Bolsonaro era muito novo e só no final da ditadura entrou, e isso marcou profundamente, entrou na Academia de Formação de Oficiais do Exército, Agulhas Negras, no Rio de Janeiro, e que moldou o caráter dele. Lula foi, de facto, impactado porque criou o PT em fevereiro de 80 e em abril de 80 foi preso, teve 31 dias preso e teve na organização, em 78, 79, de greves e de plenários de trabalhadores que enchiam estádios de futebol. Portanto, Lula teve uma participação ativa, militante, liderante.
1: Lula está preso cerca de 30 dias numa delegacia, portanto, delegacia é um posto policial no Brasil, preso por um delegado que se chamava Romeu Tuma. Romeu Tuma, que depois, mais tarde, foi deputado, foi também diretor nacional da Polícia, da Polícia Federal, e que mais tarde, e estas coisas também são bonitas, Lula pode ter muitos defeitos e falaremos disso tudo, como todos temos, mas Lula tem uma capacidade, é que Lula nunca nutriu rancor por ninguém. A história é muito engraçada porque depois eles mais tarde contam quando Lula lhe atribui uma medalha de liberdade, porque considera que Romeu Tuma foi um daqueles... na altura ele era delegado de polícia, portanto, e cumpriu o seu dever, mas o mais interessante é que ele conta que durante esses 30 dias uma das coisas que eles assistiram foi aos jogos do Corinthians, que Lula e o Romeu Tuma são simpatizantes, e que diz que foi muito tratado, mas marcou muito esses 30 dias que ele esteve preso.
2: Jair Bolsonaro entra na Academia Militar em 73 e forma-se em 77. Já estava a começar o processo de morte lenta da ditadura, e em 86 ele tem um ato que parece sindicalista. Ele escreve na revista Veja um artigo a protestar contra o salário dos militares, castigado, e depois é suspenso e acusado de estar a planear colocar bombas na Academia das Agulhas Negras, e foi expulso do Exército. E depois, para ser absolutamente correto, foi absolvido pelo Supremo Tribunal Militar, mas teve essa condenação. E, portanto, os dois, um moldado pelo espírito militar rigoroso, que até hoje transporta. Uhum. Né? E o que estávamos a lembrar há pouco do torturador, ele, quando foi o impeachment da Presidente Dilma, ele evocou Brilhante Ustra, que foi o único torturador condenado por um tribunal brasileiro. Uhum. Não é? A ditadura brasileira, é bom que tenhamos noção disto, foi criada em 2014, Comissão Nacional de Verdade, e formalmente comprovadas, houve, reconheceu 434 vítimas mortais e quase 50 mil presos e torturados, não é? Comprovados. Não é? E isto nos meios urbanos, isto era resultado uma de contestação...
1: Uma delas a presidente Dilma Rousseff.
2: Uma delas a presidente Dilma Rousseff, que foi torturada por Brilhante Tustra e daí a suprema maldade de Jair Bolsonaro, uhum. no voto, tinha que dizer que sim ou que não ao impeachment, e faz um discurso de 2 minutos e meio ou 3 minutos, e que no fim evoca a memória de Brilhante Tustra para...
3: Dedica-lhe mesmo
2: o voto a favor do impeachment da presidente Dilma. Queria só dizer isto, estes números que são impressionantes, não é? Em 21 anos, não é? Muito condensado, são os números que foram comprovados, sobretudo na oposição que se dava nas cidades. Estão esquecidos nestes números tudo o resto, que são números impressionantes também, de zonas uhum. mais afastadas dos meios rurais e, sobretudo, dos indígenas. A Comissão de 2014 estimou em 8.300, qualquer coisa como isso, indígenas mortos pela ditadura militar brasileira.
3: É neste cenário de repressão que o regime fala também no milagre económico. Uhum. Estamos depois nos anos 70, o Brasil chega a ganhar a Copa e isso também vem a ser aproveitado, no fundo, pelo regime. Tínhamos o Brasil, Miguel, a crescer mais de 10% por ano, acho que chegou até a chegar aos 14% do ano, mas também a par disto uma dívida galopante que o Brasil também alimentava. Como é que era gerido pelo regime esta situação? Depende muito, dependente do exterior também, não é?
1: No Brasil aproveita-se sempre muito o futebol. O futebol, como o Zé dizia no nosso primeiro episódio, a seleção é assim uma religião civil e, portanto, obviamente ganhar a Copa é sempre um elan muito grande, como foi depois também na eleição do Lula em 2002. Mas há aqui uma coisa importante, que é, também é verdade que nos anos 60 foi a altura do maior crescimento de Portugal e nós vivíamos numa ditadura também. O que é que nós tínhamos e o que é que eles tinham? Só em termos de comparação, nós cá em Portugal tínhamos as colónias, nomeadamente Moçambique e Angola, que ajudavam muito ao PIB português, e na altura é quando efetivamente as commodities, nomeadamente aquilo que são os hidrocarbonetos, carvão, o minério de ferro e efetivamente o petróleo, e isso dispara de uma forma brutal. Há um investimento também muito grande, quer da Europa, mas principalmente dos Estados Unidos, na economia brasileira, na produção automóvel, na produção do agronegócio, ou seja, o agronegócio principalmente em estados como Minas Gerais, o interior de São Paulo, Mato Grosso e Mato Grosso do Sul e partes do Rio Grande do Sul, tem uma evolução e uma progressão também tecnológica no chamado agronegócio que lá nós chamamos de agricultura. Mas o que é que acontecia? Lá está, nós tínhamos efetivamente crescimentos de 10%, mas esses crescimentos de 10% ficavam naquilo que era na elite, nas grandes empresas. Nós continuávamos a bater muito na questão dos pobres, muito na questão de por exemplo, o Lula, quando aparece como um sindicalista no chamado ABC paulista, portanto no interior de São Paulo, e ele era metalúrgico, e ele aparece principalmente a defender duas coisas, as primeiras duas coisas que ele defende, que é direito, efetivamente, a uma pausa para almoço e uma pausa que seja efetiva, e é efetivamente ser reconhecido as 8 horas de trabalho de segunda a sexta-feira. E a partir daí depois o resto é história do Lula. Mas havia essa grande divisão, ou seja, uma coisa que existiu muito e que existe ainda no Brasil é esta divisão muito grande, ou se tem muito dinheiro ou se tem muito pouco dinheiro. E obviamente que no Brasil nunca existiu muito aquela classe média, como existe aqui na Europa, e isso criava uma grande divisão. E depois, nós tínhamos aqui, por parte daquilo que era a ditadura militar, um investimento muito forte em infraestrutura de segurança, infraestrutura de escolas, de universidades, mas que depois limitavam o acesso à elite, digamos assim, do regime. E isso criou, mais uma vez, criou esse distanciamento É nesta altura, isto é interessante, é nesta altura que aparece a Dilma Rousseff e outras pessoas também, outros depois militantes que tiveram em vários partidos, também no PSDB, mas depois também no PT, e aparecem quatro grupos de guerrilhas comunistas, esses sim comunistas, na altura de 64 até não existia, que é o AIL, o Varne Palmares, o MR8 e o PCdoB, a chamada Guerrilha de Araguaia. E estes quatro vão, em vários pontos do Brasil, vão criar efetivamente assaltos a bancos, ataques a delegacias de polícia, ataques aos militares, na tentativa de efetivamente fazer uma revolução, o que é normal nestas coisas de
3: terminando o regime, não é?
1: E terminando o regime, mas o regime, a partir dessa altura, como o Zé falava um bocado de Médici, é muito forte. Via-se no Brasil mesmo um regime policial, em que as pessoas tinham medo de falar de política, de alguma coisa, e as pessoas eram presas e perseguidas e agredidas na rua.
3: E neste cenário, Zé, como é que surge depois o tal movimento gradual, seguro, de Geisel? Como é que...
2: A partir de 74 começa-se a perceber, por parte do próprio regime,
3: o descontentamento já era visível.
2: Uma abertura, não é? Em 79 o descontentamento era visível e provavelmente erraram completamente a mão na força da violência. O Geisel sucede ao Médici, que foi assim o período mais negro da ditadura brasileira, e a seguir ao Geisel, o João Figueiredo, em 79, faz uma lei da amnistia, que é uma amnistia ampla, geral e restrita, e que liberta todos os presos políticos, e que também amnistia torturados e torturadores, não é? Uhum. Quer dizer, há uma pouca semelhança do que, noutra dimensão, um pouco à semelhança do que Mário Soares quis fazer em Portugal com o 25 de Abril, um movimento de tentar pacificar, com
3: as FP25, no fundo, não é?
2: De pacificação, quer dizer, com alguma distância, tentar pacificar um pouco
1: a sociedade.
2: E depois há,
1: nessa altura, o regresso dos exilados também.
2: E há o regresso dos exilados. E, portanto, esse processo do João Figueiredo é um processo também relevante nesta cronologia. E em 84, o movimento das diretas, já que foi um movimento de amplo apoio popular, que é efetivamente a semente que irrompe, né, o cimento construído, do edifício construído pela ditadura.
3: 1, 2, 3, 4, 5 mil, queremos eleger o presidente do Brasil.
2: Ainda que fossem sempre eleitos. Daquela forma.
1: Conhecida como a emenda Dante de Oliveira, apresentada no Congresso Federal, e que não passa. E que é chumbado.
3: Por 20 e poucos votos.
1: 20 e poucos votos.
2: E portanto estamos entre 84 e 85, movimento direta já, e inicia-se o processo formal de redemocratização do Brasil, através de Tancredo Neves, o avô de Aécio Neves, que não toma posse. Nenhum roteirista de novela brasileira poderia antever esse desfecho.
3: Dizem que foi o melhor presidente que o Brasil não teve.
2: Não tomou posse. Exatamente. E quem tomou posse, curiosamente, foi José Sarney, em março de 85, que tinha estado no partido, sim senhor, no MDP, que depois virou PMDB e agora voltou a ser MDB e nunca foi oposição a nada no Brasil. Esteve sempre do lado
1: com toda a gente.
2: Quer dizer, o centrão dos interesses, e é de onde depois, mais tarde, sairá o PSDB, lá chegaremos, em 88, porque se tinha um papel, ainda que de certa forma fictício, no tempo da ditadura militar, a partir da redemocratização e, sobretudo, depois da democracia, na nova república, passou a ter um papel completamente ligado a negócios, aos interesses, obscuro, àquilo que a política tem de pior, não é? Então, de 85 até 90, Sarney governa e nasce um dos pilares, até hoje, da democracia brasileira, que é a Constituição de 88, que é, o Ulisses Guimarães chamava-lhe a Constituição Cidadã.
1: Luís Guimarães, que era o presidente do Congresso Federal.
2: Isso, e que levantou simbolicamente no dia da aprovação o texto e disse Constituição Cidadã. É uma Constituição muito ambiciosa, esta brasileira, muito extensa, mas que prevê saúde universal e gratuita, educação, direitos laborais, proteção dos indígenas, prevê tudo.
1: E, portanto, muito moderna, absolutamente, e muito avançada para a época.
2: Muito avançada para a época, muito extensa, muito detalhada e, portanto, muito passível de alterações. Nós tivemos 7 revisões constitucionais em Portugal, o Brasil já teve 100 emendas à Constituição. E, portanto, às vezes o ótimo é mesmo o inimigo do bom, e a Constituição, mas continua a ser um pilar fundamental daqueles sistemas que unem todos os brasileiros, não é? A bandeira, a seleção, o futebol, a Constituição é com certeza um deles. Depois da votação da Constituição de 88, que é curiosamente incontestada hoje, que o Brasil está politicamente polarizado a um extremo que nunca visto, ela é a Constituição de Bolsonaro, ou da família Bolsonaro, e é com certeza a Constituição de Lula. Portanto, é um fator mesmo de união e de unidade.
1: Eu aqui fazia só uma pequena divisão que eu acho que é importante, que é o seguinte: uma quantidade de detratores, eu vou utilizar esta expressão, detratores, pessoas que lutaram contra Lula, que acusaram Lula de tudo, que mesmo em redes sociais, em jornais, em revistas, em teses de doutoramento, consideraram que o grande problema naquele período do Brasil era o Lula, hoje votam e apoiam Lula, porque acham que Lula hoje representa, é muito mais do que o Lula, representa muito mais do que o Luiz Inácio, representa a democracia, representa a Constituição de 88, e portanto existe hoje um Brasil que olha para Lula, muitos deles não o votaram nele antes, não o apoiaram, muitos deles festejaram, por exemplo, quando Lula foi preso, mas que neste momento reconhecem em Lula a única pessoa capaz de votar para manter a Constituição de 88, para manter a democracia. E é isso que hoje Lula tem, que é muito mais do que com aquilo que eu costumo dizer do Luiz Inácio Lula da Silva, e que é isso que hoje nós temos no Brasil e que nos próximos episódios haveremos de falar.
3: Ainda é fazendo um compasso à espera, estávamos em 88, em 89 temos as eleições, entre Lula e Collor de Mello, caçador de Marajás.
2: O caçador de Marajás é a primeira eleição desta nova democracia, né, entre o líder sindical que se tornou depois talvez o maior político brasileiro.
1: Sim, podes dizê-lo sem problema. Eu posso ser daquelas pessoas que hoje votaria Lula da Silva porque é o menor dos males, exatamente. Mas que efetivamente reconhece que é, na história do Brasil moderno, é efetivamente o grande político brasileiro.
2: É a primeira eleição direta em 29 anos, e a democracia jovem, mesmo na sua infância, escolhe um presidente de 40 anos que prometia, era o caçador de Marajás, como tu bem...
1: Mas explica porque era o caçador de Marajás.
2: Bem lembraste, muito telegénico, era muito boa aparência, e que prometia limpar o Estado.
3: Já vinha daí.
2: A corrupção.
3: As vassourinhas.
2: As vassourinhas e o salvar. Aqui temos uma versão.
1: Porque ele tinha sido governador do estado de Alagoas.
2: Sim.
1: E lá ele tinha acabado com os chamados Marajás.
2: E o Fernando Collor de Mello governou 2 anos e meio. E foi um período terrível na história do Brasil, sobretudo pelo descontrole da inflação. Eu tenho a família que vivia no Brasil nessa altura, família muito próxima, que trabalhava em comércio, e a fixação de preços por conta da inflação fazia-se 2 vezes ao dia. Foi um período de inflação de 40% ao mês. Quer dizer, houve confisco de poupanças, houve suicídios públicos na Avenida Paulista, infelizmente, pessoas a atirarem-se de prédios desesperadas porque o dinheiro tinha sido confiscado, não tinham nada. Portanto, foi mesmo um período negro na vida do Brasil, numa tentativa de travar a inflação, mas com o sucesso a passar a quilómetros. Né? E depois é sempre dentro de casa que aparecem os problemas. Fernando Collor de Mello é acusado por um irmão, pelo Pedro, de corrupção.
3: Virou-se o feiticeiro contra o feiticeiro.
2: E
1: a campanha já tinha sido
2: houve um desalinhamento entre estes dois irmãos, que terminou num processo de impeachment de Collor de Mello, ao qual ele tentou fugir saindo antes, mas o Senado acabou por votar o impeachment mesmo, e a Collor de Mello sucedeu-lhe o vice-presidente da República, Itamar Franco, que teve de facto um papel muito importante, e entrego aqui ao Miguel para explicar, sobretudo no combate a esta inflação,
3: hiperinflação, que era
2: assustador.
1: Eu só queria lembrar uma coisa que isso me parece importante e talvez seja uma curiosidade interessante para os nossos ouvintes. A primeira eleição de Lula com Collor é uma eleição brutal, em que há acusações de parte a parte que são gravíssimas, nomeadamente, por exemplo, a 2 dias da eleição, a campanha de Collor aparece com a informação de que Lula teria pago para para uma namorada sua na altura fazer um aborto, o que num país hipercatólico como o brasileiro caiu super mal. Uma coisa que depois mais tarde foi
2: uma campanha muito curiosa, foi, só um parênteses, onde aparece uma figura, o professor Enéas, que é uma
1: Enéas
2: figura...
1: Carneiro.
2: Enéas Carneiro, que é uma figura bestial.
1: Bestial, exato.
2: Tinha muito pouco tempo e sempre dizia... Blá, blá, blá, blá, meu nome é Enéas. Pronto, ficou assim o Enéas, que acusou o Lula num debate de não ter estudos. O Lula tem a quarta classe, se tiver a quarta classe. E era tema, foi tema de debate nessa campanha de 89.
1: E foi uma campanha muito dura, que depois só se volta a ver mais tarde, só entre efetivamente... com Bolsonaro. O Brasil vinha efetivamente nessa construção da democracia. Em 91 é aberto o Brasil ao mercado internacional, com a primeira importação de automóveis, a primeira importação de frigoríficos, de máquinas de lavar, de tudo o que

0: hoje nós utilizamos esta nota de 10 euros e amanhã, quando fôssemos ao multibanco, aparecia-nos essa nota de 10 euros, mas com mais uns 3 ou 4 zeros atrás. Já não era 10 euros, eram 10 milhões de euros que valiam, em vez de valer 10 euros, valiam para aí 1 euro e meio. E havia essa situação e estava completamente descontrolado. E há uma pobreza enorme que acontece. O Brasil é o país dos vice-presidentes. Nós temos João Goulart, nós temos agora, tivemos Sarney, que teve um papel importantíssimo. Primeiro presidente que não vem daquela linha típica das, como eu disse, Minas Gerais, Rio de Janeiro e São Paulo. Ele vem de São Luís do Maranhão.
1: Rio Grande do Sul, não te esqueças do teu Rio Grande do Sul.
0: Sim, não, exato. Do Rio Grande do Sul nós tivemos o Geisel, que inclusive vem da cidade que eu conheço bem, que é Bento Gonçalves, que ele é natural de lá. E é o primeiro presidente que vem e é super importante que ele, apesar de ser de uma família muito forte, com um imenso peso no Nordeste, faz uma transição da democracia e tem uma coisa, ele depois mais tarde vai para o Senado, é presidente do Senado durante muito tempo, mas até hoje é super respeitado. Mais tarde, é um intelectual, o José Sarney é um intelectual, depois sentou-se numa das cadeiras da Academia Brasileira e é extremamente respeitado. Itamar Franco aparece do nada. Itamar Franco aparece do nada, vice-presidente de Collor. Collor, que vinha, isso como o Zé disse, jovem, bonito, bem formado, com uma mulher muito bonita, um casal jovem que dava esta ideia de esperança ao Brasil, porque nós vamos olharmos para quem tinha sido Sarney, Figueiredo, Tancredo Neves, todos os ex-presidentes do Brasil, todos eles acima dos 60 e muitos anos.
2: Era uma espécie de Kennedy.
0: Totalmente. Exatamente, Judita. A melhor forma de descrever. Mas que, efetivamente, porque é que ele sofre o impeachment? Dinheiro de campanha. Ele é acusado pelo irmão num arrufo familiar, que depois é utilizado. Depois o secretário da campanha, ou o tesoureiro da campanha, é preso com uma quantidade de dinheiro. Portanto, isto também não é inédito, depois aconteceu também na questão do Mensalão, mas, portanto, isto não é inédito. E a partir daquele momento há, acima de tudo, o seguinte. Ele não é destituído por essa questão. Ele é destituído porque há necessidade de se livrar do presidente, de trazer ar fresco, porque o país tinha entrado quase num beco sem saída. Itamar Franco vem e vai buscar um senador de São Paulo que estava no Congresso, e que dizia umas coisas
1: e tal. Um sociólogo. Exilado no Chile.
0: Exatamente.
1: Um homem de letras.
0: Um intelectual.
2: Passou por França também.
0: E vai chamá-lo para ser ministro das Finanças. Ou ministro da Fazenda, como se fala no Brasil. Fernando Henrique Cardoso olha para o estado de coisas e Itamar Franco dá-lhe uma coisa que eu achei que é extremamente importante, que é dá-lhe carta total para fazer. E acima de tudo ele faz uma reforma tributária, mas uma reforma económica. E lança o chamado Plano Real. Com a transformação novamente, passamos a ter a moeda que hoje temos no Brasil, que é o Real. E nesse programa que ele faz uma coisa super importante, que é ele prepara a economia para aquilo que depois haveria de ser a presidência dele.
1: Fundamental. Eu queria só ir detalhar aqui um passo na construção do Plano Real, que fica como lição para a implementação de outras reformas, de outras políticas públicas, que há um período de transição em que é criada uma moeda fictícia, na altura chamada URV, que durante meses faz as pessoas habituarem-se a uma nova realidade. Essa moeda era indexada, tinha um indexador, e faz as pessoas habituarem-se a uma nova realidade. As pessoas estão habituadas a uma hiperinflação o resultado foi estrondoso. Quer dizer, de uma inflação mensal de 50%, passaste a ter uma inflação perto dos 2% ou menos de 2% ao mês.
0: Incrível.
1: Mas com um período de transição, com um período de transferência, com um período de habituação, de explicação.
0: E há uma acalmia na política brasileira.
2: Então, mas, e exatamente aí, porque além deste combate à hiperinflação, também ficou conhecida esta era pela era dos 3/5. Também nessa capacidade que o presidente teve de fazer uma enorme coligação, digamos assim.
0: Sim, nessa altura, e há um papel muito importante da chamada esquerda, da esquerda cooperante, que é assim que o Brasil lhe chama, que era efetivamente, chegou-se à altura, acho que isto depois era mais do que óbvio, de que ou havia essa reforma estrutural e havia esse apoio no Congresso. No Brasil, o presidente, é o chefe de Estado, mas é também o chefe de governo. E precisa do Congresso. E é no Congresso, que tem duas câmaras, a Câmara dos Deputados e a Câmara dos Senadores, que tudo se decide. E nessa altura há uma grande, ampla maioria, porque se acreditava que logo a seguir há uma estabilidade económica, uma estabilidade política, uma estabilidade.

0: estabilidade monetária, que aí a democracia de 88 tinha sido implementada por completo. E que a partir daí, as próximas eleições, que são outras eleições que Lula, e é a primeira eleição de Fernando Henrique Cardoso, extremamente disputada, aí acredita-se que, digamos assim, que a transição daquilo que foi o período militar e da ditadura militar para a verdadeira democracia estava completamente ultrapassado. E aí começa, em minha opinião, começa, digamos assim, a história moderna do final do século XX e do século XXI da política brasileira.
1: Zé, mesmo para fecharmos, temos este caminho longo que percorremos desde a ditadura até este momento em que Fernando Henrique Cardoso vence as eleições de 94, as 98, e depois consegue fazer uma transição pacífica, democrática de poder.
2: Democrática, perdendo, fazendo com que o PSDB perdeu José Serra com Lula da Silva em 2022. Há a quarta tentativa de Lula, e falaremos isso no próximo episódio, mas todo o plano, todo o esforço e engenho que Fernando Henrique Cardoso, seja como ministro de Itamar, seja depois com os dois mandatos como presidente, levou a empreitada do Plano Real, foram integralmente respeitadas por Lula e por quem sucedeu Fernando Henrique Cardoso.
1: Ao longo deste episódio vimos como em pouco mais de 30 anos o Brasil passou de uma democracia frágil para uma ditadura militar, atravessou a repressão, crescimento, iniciou uma abertura e até conseguiu criar um mecanismo para destituir um presidente eleito. Os próximos capítulos desta história levam-nos a Luiz Inácio Lula da Silva. Até para a semana.
2: Até para a semana.
0: Até para a semana.
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Ficamos agora aos 5 minutos das 2, já a seguir ficamos também com as notícias na Açores TSF. Quanto à temperatura a esta hora, Ponta Delgada está com 22 graus, umidade relativa está situada nos 77%.

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0: Boa tarde, são 2h58, menos uma hora nos Açores.
1: A localidade de Rabassa, na Guarda, tem o fogo por perto e os moradores estão a ser aconselhados a sair de casa. O líder parlamentar do PS afirma que a AD errou ao travar a ida do ministro da Administração Interna ao Parlamento. Eurico Berdente Dias garante que, se não houver esclarecimentos de Luís Neves, o secretário-geral socialista vai pedir uma reunião ao primeiro-ministro e essa conversa vai ser decisiva para a posição que os socialistas vão assumir. Roberto Mancini é o escolhido para treinar a seleção italiana, falhados os primeiros alvos, Guardiola, Ancelotti e também Andrea Pirlo.
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0: 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Avançamos para as notícias às 3 da tarde, edição de Paulo Dias.
1: O incêndio na Guarda continua por dominar e, nesta altura, a Autoestrada 25 e a Estrada Nacional 16 mantêm-se cortadas nos dois sentidos, entre a Guarda e o Alto do Liomil, no concelho de Almeida. No caminho do fogo está a localidade de Rabaça. Há ordem das autoridades para que as pessoas saiam de casa, mas os moradores estão a recusar-se a fazê-lo, apesar dos esforços que estão a ser feitos pela GNR. É o que conta a TSF Joaquim Abel, antigo presidente da Junta de Freguesia de Pinzio, próximo de Rabaça.
2: Rabaça é uma freguesia do Conselho da Guarda e é perto aqui de nós 3 km. E o fogo aí a Rabaça é que está toda o fogo a circular, toda a volta. A Rabaça é a aldeia que está pior agora. A Rabaça tem 40 pessoas. Recusaram-se, só saiu um casal ou dois lá de uma casa para a casa dos filhos, que são mais no meio. Mas mais do resto acusaram-se a sair das casas. Está tudo a guardar aquilo que é seu, como diz o outro.
1: Já em Pinzio, o antigo presidente da Junta e também habitante da aldeia, conta que ainda não há motivos para abandonar a povoação.
2: Por enquanto não está a ser evacuado aqui ninguém em Pinzio. Está aqui perto do fogo, anda aqui perto das casas, mas ainda não foi ninguém evacuado. Aqui a povoação acho que está salvaguardada, a não ser que o vento vire para cá outra vez, que venha ali para o lado de cima do lado da Castanheira. Aqui para o lado de baixo já está mais ou menos controlado. Agora, está complicado é ali à entrada do lado de cima da Castanheira, sim, que estão ali uns armazéns com cabras, ovelhas e está tudo em risco. E ali dos casas ou três de habitação está o fogo muito próximo, muito próximo. Mas aqui Pinzio, por enquanto, está mais ou menos estável. Já teve perigoso, mas agora o vento virou para o lado de lá da Ribeira das Cabras, chamamos-nos a Ribeira das Cabras, está um bocadinho mais controlado.
3: Portanto, contam ficar por aí, não querem sair?
2: Não, as pessoas daqui de Pinzio, por enquanto, não vai ser evacuado. Por enquanto, nem há necessidade, acho eu, a não ser há umas casas periféricas fora do perímetro urbano.
1: Agora, neste incêndio na Guarda, a preocupação é a aldeia de Rabaça. Os moradores têm indicação para sair de casa, mas não estão a querer abandonar as habitações. Escutámos Joaquim Abel, antigo presidente da Junta de Freguesia de Pinzio, ouvido pela jornalista da TSF, Ana Maria Ramos. São de outra dimensão os fogos em Espanha, numa altura em que o país espera uma nova onda de calor. Nas últimas horas, os bombeiros têm conseguido travar o avanço do fogo na região de Madrid, Ávila e também em Toledo, mas perante o que se tem passado, o Primeiro-Ministro espanhol pede unidade para a reconstrução e para conseguir um pacto de Estado contra os incêndios. Sánchez ataca também os negacionistas do aquecimento global. Na última conferência de imprensa, antes de ir de férias, o chefe do governo espanhol defendeu ainda a política que o governo tem tido, em questões internacionais, depois de ter entrado em confronto com Donald Trump diversas vezes. E também a economia espanhola, que termina julho com a menor taxa de desemprego desde 2008. Joana Rei.
4: Depois de dias de inferno, com os maiores incêndios de sempre em Espanha, a situação começa finalmente a estar controlada.
5: O reconhecimento a todos aqueles trabalhadores e trabalhadoras que...
6: Quero reconhecer o trabalho de todos os que lutam contra o fogo na primeira linha. Graças a eles, estamos a começar a ver a luz ao fundo do túnel na luta contra estes incêndios.
4: Pedro Sánchez pede união e responsabilidade aos partidos para desenvolver um pacto de Estado contra os incêndios, um pacto que o Partido Popular já rejeitou e critica os que negam as alterações climáticas.
6: O negacionismo climático é o pior dos combustíveis perante a emergência climática. Peço esse grande acordo de país, que é o Pacto de Estado frente à emergência climática. É imperativo chegar a acordo entre as forças políticas, os agentes sociais e as instituições públicas.
7: E, por supuesto, as instituições públicas.
4: Numa conferência de imprensa de balanço da primeira metade do ano político, Sánchez sublinhou o bom desempenho da economia num país que acaba julho com a menor taxa de desemprego desde 2008 e quis destacar ainda o papel de Espanha a nível internacional.
8: Seguimos apoiando ao povo ucraniano.
6: Continuamos a apoiar o povo ucraniano. Também somos coerentes com Gaza e o Líbano e desde o ataque unilateral dos Estados Unidos e Israel ao Irão, deixamos claro que o nosso país defende a legalidade internacional e os direitos humanos. humanos e não vamos ser cúmplices de guerras ilegais e desnecessárias.
4: A terminar, Sánchez voltou a defender a inocência tanto do seu irmão, inabilitado por 9 anos, como da sua mulher, ainda à espera de julgamento.
6: No caso de David Sánchez e de Begoña Gómez, o Ministério Público pediu o arquivamento dos casos. O que é que nos resta? As acusações populares. Não estamos a impulsionar uma causa política? Eu acho que não é uma opinião, é um facto. É evidente que há uma intenção por detrás destas acusações populares e também por parte de alguns partidos políticos, do Vox, do PP, e que se apresentam como acusações populares.
4: Apesar da pressão, Sánchez voltou a reiterar que a legislatura é para levar até ao fim e que não vai haver eleições antecipadas.
1: Pedro Sánchez, na última conferência de imprensa do primeiro-ministro espanhol, antes de ir de férias. Eurico Brilhante Dias, o líder parlamentar do Partido Socialista, afirma que o PSD e o CDS erraram quando travaram a ida do ministro da Administração Interna ao Parlamento. Eurico Brilhante Dias, em declarações à agência Lusa, garante que o Partido Socialista não se opôs e procurou mesmo viabilizar por consenso a realização da Comissão Permanente com Luís Neves.
9: Os esclarecimentos são necessários e por isso o Partido Socialista não se opôs à realização, procurando viabilizar por consenso a realização da Comissão Permanente. Eu penso que é um erro político grave do PSD e do CDS, da AD, em criar obstáculos a esse esclarecimento num momento em que esse esclarecimento é muito necessário, é urgente mesmo. A ideia é a mesma. Se o ministro esclareça, quem não está disponível para esclarecer, não tem condições de exercício de funções públicas. E, portanto, o seu secretário-geral do Partido Socialista já disse que, em caso de não esclarecimento, a primeira coisa que fará é pedir ao seu primeiro-ministro uma reunião. E essa reunião será um momento decisivo de esclarecimento da posição do Partido Socialista, se continuarmos neste impasse.
1: Líder parlamentar do Partido Socialista, declarações à agência Lusa. Já esta manhã o primeiro-ministro garantiu que Luís Neves vai dar em breve esclarecimentos em relação às polémicas que o envolvem.
10: O senhor ministro da Administração Interna prestará nos próximos dias as informações que são necessárias para que, do ponto de vista político, se possa compreender aquilo que têm sido, imputações que lhe têm sido feitas. Ao mesmo tempo, obviamente, nós precisamos de respeitar o trabalho das autoridades de investigação que abriram um inquérito sobre essa factualidade. E, portanto, as duas coisas convivem na democracia, mas cada uma no seu nível. Não é na praça pública que se substitui o funcionamento do sistema de justiça, mas naturalmente que nós compreendemos que, do ponto de vista político, há informações que têm de ser partilhadas e elas se-lo-ão no momento oportuno.
1: E depois dos esclarecimentos que Luís Neves vai dar, o Primeiro-Ministro afirma que o Ministro da Administração Interna vai continuar a ter muita competência depois desses esclarecimentos. Luís Neves tem garantido que está a reunir documentos e que vai falar no tempo certo em relação a duas questões, duas polémicas, as obras na casa dele no Alentejo e ainda o caso do atrelado apreendido num processo de tráfico de drogas. Foi um atrelado que foi encontrado atracado a um camião da empresa de um amigo de Luís Neves. O ministro da Educação rejeita adiar o início do próximo ano letivo, depois dos problemas que estão a acontecer com as classificações dos exames nacionais. Fernando Alexandre admite apenas que o ano letivo pode ser adiado uma semana, mas só para os alunos do ensino secundário.
11: Aquilo que está neste momento em cima da mesa é a possibilidade de adiar uma semana o ensino secundário. Porquê? Porque os professores do ensino secundário estão, de facto, numa situação de grande esforço, um número significativo deles, em que tiveram um processo de classificação na primeira fase muito exigente, agora estão a corrigir na segunda fase, vão ter muitas reapreciações para fazer e vão ter uma época especial em setembro. Ora, nós queremos que os professores cheguem às escolas com força, com energia, e parece-me difícil pedir isso aos professores com este esforço todo, a começar logo os exames no dia 3 de setembro, e por isso, ouvindo o Conselho das Escolas, a avaliação que nós fazemos para já é que, se tivermos que adiar o ensino secundário numa semana, isso não prejudicará o calendário do ano letivo e certamente beneficiará os alunos.
1: Nestas declarações aos jornalistas no Parlamento, no momento em que assumiu funções o novo Presidente do Conselho Nacional de Educação, Fernando Alexandre confirmou também que, afinal, o pagamento das horas extra prometido aos professores classificadores vai traduzir-se no pagamento de 1 euro por cada item classificado. O Ministro da Educação lembrou ainda que os professores vão receber também 12 euros por cada reapreciação de exame. Fernando Alexandre espera que os pagamentos sejam feitos já no próximo mês. Depois da tempestade de Christine, que passou devastadora pela região de Leiria, faz hoje 6 meses, a Cáritas Diocesana de Leiria apoiou 49 famílias que sofreram danos nas casas e perderam outros bens, um apoio que até a dia 15 deste mês somou mais de 500 mil de euros. Contou à TSF Nelson Costa, diretor de serviços da Cáritas.
12: Quase metade das pessoas apoiadas, e estamos a falar aqui de cerca de 50%, tinham no seu agregado familiar idosos e crianças. Este apoio que já foi aprovado pela Comissão na ordem dos 506 mil euros, na sua mais de 90% foi para a reconstrução das habitações.
13: Mas também teve outro propósito.
12: Não, efetivamente não é só a reconstrução das casas, é o apoio na aquisição de bens móveis para o recheio da casa, como eletrodomésticos, mobília e tudo mais. Já apoiámos e continuamos a apoiar consultas também de psicologia, onde efetivamente a tempestade teve um impacto enorme aqui nessa questão emocional das pessoas. Também já apoiámos na reparação de viaturas que foram danificadas também pela tempestade. Portanto, há aqui uma panóplia de situações que efetivamente o fundo enquadra-se, e se as pessoas efetivamente preencherem os critérios, a Cáritas Diocesana de Leiria apoia.
1: A Cáritas tem ainda muito dinheiro neste fundo de emergência, que juntou ao todo mais de 2 milhões de euros. Todos os dias anda no terreno a fazer o levantamento das necessidades da população. Nelson Costa afirma que a comissão nomeada para gerir o fundo tinha decidido dar no máximo de 15 mil euros por agregado familiar, mas já duplicou o valor.
12: Efetivamente consideramos que era um valor muito residual para o impacto que a tempestade teve na vida das pessoas. E em maio deste ano, a comissão que coordena este fundo decidiu duplicar o valor. Isto é, neste momento estamos a apoiar as famílias até 30 mil euros, porque efetivamente acreditamos que estes 30 mil euros já fará toda a diferença, ao contrário dos 15 mil euros que inicialmente estavam previstos.
1: Nelson de Costa lembra que ainda há pessoas que não têm a casa reconstruída e sublinha que os problemas de habitação e a falta de mão de obra se agravaram com a tempestade de Christine. Ele receia que neste inverno ainda haja gente desalojada.
12: A tempestade infelizmente veio agudizar todos estes problemas. Nós temos pessoas de idade, idosas, que ainda não estão morando nas suas casas, e é uma situação que nos preocupa, e que efetivamente vamos chegar ao inverno e quase com toda a certeza as pessoas não vão estar nas suas casas por falta de mão de obra. Nós temos os recursos financeiros, existe o apoio do CCDR também, mas depois falta esta mão de obra especializada para conseguirmos dignificar também aqui um bocadinho a vida das pessoas.
1: No total de 49 famílias apoiadas pela Cáritas, a maioria no Conselho de Leiria. No caso dos alunos de algumas escolas do Conselho de Leiria, eles ainda vão começar o próximo ano letivo com aulas em contentores. O Presidente da Câmara, Gonçalo Lopes, lembra que várias escolas foram afetadas pela tempestade de Christine. As que são da responsabilidade do município estão a ser reconstruídas. As outras, afirma Gonçalo Lopes, ainda têm de se candidatar a financiamento.
14: Nós temos atualmente 3 escolas deslocalizadas que foram destruídas, são escolas do primeiro ciclo de jardins de infância. Este verão queremos reconstruí-las, as obras estão em curso, são montantes inferiores a 1 milhão de euros, e portanto essas vão ser relocalizadas. Atualmente estão em sedes de associações, em centros pastorais, pronto, escolas, outro tipo de escolas. Pronto. Depois temos as escolas do segundo e terceiro ciclo, que estão atualmente a ter aulas em contentores. Uma parte, não é a escola toda, as partes onde os blocos ficaram mais destruídos. Nós, só para ter ideia, nós em contentores, aliado contentores, já gastámos 500 mil euros. Portanto, cada mês que passa, é uma despesa que temos, não podemos adiar a reconstrução das escolas. É importante que haja, de facto, uma linha de apoio clara para estas escolas destruídas, para que se possa investir, portanto, é uma das nossas prioridades.
1: Passados 6 meses, a Câmara Municipal de Leiria ainda está a analisar milhares de candidaturas de apoio pedidas à autarquia. A região de Leiria foi a mais afetada pela tempestade, mas também no concelho de Ferreira do Zêzere, distrito de Santarém, os estragos chegaram a mais de 200 milhões de euros. Bruno Gomes, o presidente da Câmara Municipal, fala à TSF de um trabalho que ainda não acabou e dá conta também do descontentamento da população pelo que falta fazer.
15: As pessoas não entendem a razão pelo qual, passados 6 meses, ainda não têm rede fibra, energia e também de iluminação pública em condições. Acaba por causar aqui grandes constrangimentos e, como é evidente, as pessoas esperavam uma capacidade de resposta diferente, mais rápida, mais célere, e isso cria dificuldades, como é óbvio, naquilo que é o trabalho do dia-a-dia, naquilo que é as empresas. Isto marcou muito a comunidade, ninguém duvide disso, foi de facto aqui um episódio de uma dimensão muito grande e que causa moça e que marcará, como é óbvio, os ferreirenses para sempre.
1: Ferreira do Zêzere é também um concelho que ainda recupera 6 meses depois da tempestade, Cristine.
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1: Agora até perto das três, as escolhas musicais de Fernando Alvarez, diretor artístico do Teatro Experimental de Cascais, num programa com produção de Nelson Santos, sonorização de Abel Paiva.

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1: A Annie Lennox é só a voz mais incrível que eu ouvi cantar. Lamento, há mais preciosismo, há mais perfeccionismo, há mais vozes mais agudas que chegam lá às notas altas, há outras, há pop, mas esta mulher tem uma intensidade emocional a cantar que me transporta completamente, em tudo. Sempre, desde novo, que é uma voz que me enche, que me preenche. E depois tem uma coisa que é o que está para além da voz, a pessoa, não é? A pessoa que a Annie Lennox é, a ativista, a pessoa que não, mesmo não cantando, continua a pôr a sua voz e a dar os seus testemunhos e a lutar por aquilo em que acredita. Eu pus aqui o Why, escolhi o Why da Annie Lennox. O videoclipe é incrível, que é de uma simplicidade ao mesmo tempo enorme, que é ela enfrenta um espelho, cá está a teatralidade também que eu procuro sempre, e a refletir no outro, não é? Porque que faz muita falta hoje em dia, essa empatia pelo outro. O Why da Annie Lennox.

esta escolha desta grande, grande voz, que é a voz da Aretha Franklin, e deste tema, o Amazing Grace, remete para uma necessidade de encontrar uma salvação em algo. Seja na religião, eu não sou religioso, praticante, acredito nas minhas coisas, não é? Mas acredito que a humanidade ainda tem muito para dar e que podemos... Nós criamos coisas tão bonitas como o Amazing Grace, não é? Porque é que continuamos a numa... Eu sei que parece utópico isto que eu estou a dizer, e se calhar é utópico, mas recuso-me também a ser sempre... Eu sou muito realista, mas recuso-me a ser negativo.

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Outra grande voz feminina. Eu sei que nesta playlist eu apresento muitas vozes femininas, se calhar mais do que até vozes masculinas, mas as vozes femininas de grande força para mim deslumbram-me. Beyoncé para mim é um caso, há outra que é Jennifer Hudson também, mas a Beyoncé é absolutamente extraordinária. Se calhar agora nesta última fase acho que não gosto tanto, mas houve uma fase entre as Destiny Child e esta fase última que eu acho assim perfeitamente uma estrela, com um potencial de voz incrível, incrível, incrível. Ela ainda continua, mas as mensagens, não sei, eu gostava mais do que ela cantava antes. E o If I Were a Boy, para mim, é uma música muito importante dela, em que nos obriga a olhar para o outro, em nos pôr no lugar do outro. E eu acho que esta música é incrível. O poder vocal dela, não só nas músicas mais fortes, mas também na quando quer passar uma mensagem mais profunda, eu acho que ela é incrível, além de ser linda de morrer.

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1: O Chico Buarque é um autor brasileiro, se calhar juntamente com o Caetano. Por acaso não escolhi nenhuma música do Caetano Veloso, mas podia ter escolhido também. Mas preferi escolher o Chico Buarque. Eu acho que politicamente o cotidiano é incrível. Esta coisa de falar sobre a rotina e sobre o amor acomodado e sobre eu ter que fazer todos os dias a mesma coisa da mesma forma. Eu felizmente tenho uma profissão e um dia-a-dia que nunca tem rotina, quer dizer, e quando tem, obrigo-me a mudá-la. Mas isso tem a ver com o próprio estar no teatro, não é? O cotidiano tem outra coisa que é, mais uma vez, mais, fala na mulher e no homem, o homem a trabalhar, a mulher em casa, que é uma coisa super machista e que tem que ser combatida.

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0: Boa tarde, são 13h58, menos uma hora nos Açores.
1: O PS e o CDS de um erro grave ao não terem permitido a ida de Luís Neves à Comissão Permanente da Assembleia da República. O fogo está a rondar a aldeia de Rebaça, na Guarda. A GNR já mandou as pessoas saírem de casa, mas a grande maioria não quer. Com os incêndios em Espanha cederem, Pedro Sánchez pediu aos partidos União para um pacto de Estado contra os fogos, mas o PP já disse que não.
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0: Para amanhã mais um dia de calor, mas marcado por uma ligeira descida das temperaturas. Máxima de 31 graus para Lisboa, 23 para Faro, 28 graus para Faro e 23 para o Porto. Notícias às 4 da tarde na TSF, edição de Ana Cristina Henriques.
1: São quase 500 operacionais que estão no terreno, nesta altura, no incêndio na Guarda. É um fogo que está a ameaçar a aldeia de Rebaça e, apesar das chamas estarem a rondar as casas, a população da aldeia não quer sair, recusando as ordens que estão a ser dadas pela GNR. Joaquim Abel, antigo presidente da Junta de Freguesia de Pinzio, a aldeia que é vizinha de Rebaça, contou à TSF esta tarde que a GNR tem-se esforçado para retirar a população, mas a grande maioria não quer sair de casa.
3: Rebaça é uma freguesia do Conselho da Guarda, e é perto aqui de nós, 3 km. E o fogo, aí a Rebaça é que está toda o fogo a circular, toda a volta. A Rebaça é a aldeia que está pior agora. A Rebaça tem 40 pessoas. Recusaram-se, só saiu um casal ou dois lá de uma casa, para a casa dos filhos, que são mais no meio, mas mais do resto recusaram-se a sair das casas. Está tudo a guardar aquilo que é seu, como diz o outro.
1: Este antigo autarca, que é habitante desta aldeia vizinha de Rebaça, a aldeia de Pinzio, nas declarações feitas à TSF, há cerca de uma hora e meia, deu conta de que a situação na aldeia de Pinzio não era, naquela altura, uma situação grave.
3: Por enquanto não está a ser evacuado aqui ninguém em Pinzio. Está aqui perto do fogo, anda aqui perto das casas, mas ainda não foi ninguém evacuado. Aqui a população acho que está salvaguardada, a não ser que o vento vire para cá outra vez, que venha ali para o lado de cima do lado da Castanheira. Porque aqui para o lado de baixo acho que já está mais ou menos controlado. Agora, está complicado é ali à entrada do lado de cima da Castanheira, sim, que estão ali uns armazéns com cabras, ovelhas, e está tudo em risco. E ali dos casas ou três de habitação está o fogo muito próximo, muito próximo. Mas aqui Pinzio, por enquanto, está mais ou menos estável. Já teve perigoso, mas agora o vento virou para o lado de lá da Ribeira das Cabras, chamamos-nos a Ribeira das Cabras, está um bocadinho mais controlado.
4: Portanto, contam ficar por aí, não querem sair?
3: Não, as pessoas daqui de Pinzio, por enquanto, não vai ser evacuado. Por enquanto, nem há necessidade, acho eu, a não ser há umas casas periféricas fora do perímetro urbano.
1: Este incêndio de Guarda, que já começou ontem, é aquele que continua a mobilizar mais meios, ainda não está controlado, com a situação mais perigosa na aldeia de Rebaça, com as chamas a rondarem as casas. No terreno estão perto de 500 operacionais, com a ajuda de meios aéreos, e este incêndio da Guarda está ainda a obrigar ao corte da autoestrada A25, na zona de Pinhel. Está também cortada a Nacional 16 entre a Guarda e o Alto de Leomil. Este tempo quente, o aumento das temperaturas que se registou nos últimos dias, não vai manter-se, isso mesmo foi o que contou a TSF meteorologista Cristina Simões. O Instituto Português do Mar e da Atmosfera diz que não estamos perante uma nova onda de calor. As temperaturas elevadas só vão manter-se mesmo no interior do país e mesmo assim são normais para esta época do ano.
5: O que acontece é que o dia de segunda-feira foi o dia com temperatura mais elevada. Terça-feira já temos uma descida no litoral das temperaturas máximas, embora ainda um dia com aviso amarelo. Mas esta tendência de descida de temperatura vai continuar a acontecer no dia 29 e no dia 30. Portanto, estamos já em situação de descida gradual ao longo destes próximos dias, até pelo menos quinta-feira. Agora vamos ficar numa situação mais normal para a época do verão, em que no litoral as temperaturas não estão tão elevadas, no interior vão se manter ali acima dos 35 graus, mas nada de muito especial, 36, 37 graus para a região de Évora, Beja, portanto, valores... está calor, mas não aqueles valores tão elevados que nos obrigaram à emissão de aviso para quase todo o território.
1: Quem para esta altura está de férias no Algarve é que não está a ter muita sorte com a temperatura da água do mar. A temperatura tem rondado os 19, 20 graus e não há previsão que possa aumentar, pelo menos até ao próximo fim de semana.
5: No Algarve elas irão manter-se, não temos ainda... a previsão de que subam muito, a temperatura no Algarve, a temperatura da água do mar, para subir tem que estar aquele quadrante leste, o vento leste que vem do interior de Espanha, nos traz então águas mais, com temperaturas mais elevadas. Para já não está previsto isso durante toda a semana, portanto eles vão se manter da ordem dos 20 graus.
1: São previsões trazidas à TSF por Cristina Simões, meteorologista do Instituto Português do Mar e da Atmosfera. O calor em Espanha vai agravar-se com uma nova onda de calor prevista pela Agência Espanhola de Meteorologia para amanhã e até domingo. Os bombeiros têm aproveitado esta janela para tentarem controlar os vários incêndios, em particular em Madrid, e o fogo começa a dar tréguas, apesar de ser ainda necessária muita prudência. Pedro Sánchez, o primeiro-ministro espanhol, pediu hoje aos partidos que sejam responsáveis e que se unam para um pacto de Estado contra os fogos, Joana Rey.
6: Depois de dias de inferno, com os maiores incêndios de sempre em Espanha, a situação começa finalmente a estar controlada.
7: O reconhecimento a todos aqueles trabalhadores e trabalhadoras que...
8: Quero reconhecer o trabalho de todos os que lutam contra o fogo na primeira linha. Graças a eles, estamos a começar a ver a luz ao fundo do túnel na luta contra estes incêndios.
6: Pedro Sánchez pede união e responsabilidade aos partidos para desenvolver um pacto de Estado contra os incêndios, um pacto que o Partido Popular já rejeitou e critica os que negam as alterações climáticas.
8: O negacionismo climático é o pior dos combustíveis perante a emergência climática. Peço esse grande acordo de país, que é o Pacto de Estado frente à emergência climática. É imperativo chegar a acordo entre as forças políticas, os agentes sociais e as instituições públicas.
9: E, por supuesto, as instituições públicas.
6: Numa conferência de imprensa de balanço da primeira metade do ano político, Sánchez sublinhou o bom desempenho da economia num país que acaba julho com a menor taxa de desemprego desde 2008 e quis destacar ainda o papel de Espanha a nível internacional.
10: Seguimos apoiando ao povo ucraniano.
8: Continuamos a apoiar o povo ucraniano. Também somos coerentes com Gaza e o Líbano e desde o ataque unilateral dos Estados Unidos e Israel ao Irão, deixámos claro que o nosso país defende a legalidade internacional e os direitos humanos e não vamos ser cúmplices de guerras ilegais e desnecessárias.
6: A terminar, Sánchez voltou a defender a inocência tanto do seu irmão, inabilitado por 9 anos, como da sua mulher, ainda à espera de julgamento.
8: No caso de David Sánchez e de Begoña Gómez, o Ministério Público pediu o arquivamento dos casos. O que é que nos resta? as acusações populares. Não estamos a impulsionar uma causa política? Eu acho que não é uma opinião, é um facto. É evidente que há uma intenção por detrás destas acusações populares e também por parte de alguns partidos políticos, do Vox, do PP, e que se apresentam como acusações populares.
6: Apesar da pressão, Sánchez voltou a reiterar que a legislatura é para levar até ao fim e que não vai haver eleições antecipadas.
1: Essa é a determinação de Pedro Sánchez, o primeiro-ministro espanhol, nesta conferência de imprensa, a última antes de ir de férias. O Partido Socialista acusa a AD de ser responsável por um erro político grave ao ter impedido a ida de Luís Neves à Comissão Permanente da Assembleia dar explicações sobre as polémicas. O pedido tinha sido feito pela Iniciativa Liberal, foi recusado ontem, pois Aguiar Branco, o presidente da Assembleia, alegou que não houve consenso na Conferência de Líderes, como é costume quando se pretende convocar de maneira extraordinária a Comissão Permanente. Eurico Brilhante Dias, o líder parlamentar do PS, diz que os socialistas tentaram viabilizar a ida do Ministro da Administração Interna ao Parlamento, porque os esclarecimentos estão urgentes, mas essa tentativa esbarrou no não do PSD e do CDS.
11: Os esclarecimentos são necessários e por isso o Partido Socialista não se opôs à realização, procurando viabilizar por consenso a realização da Comissão Permanente. Eu penso que é um erro político grave do PSD e do CDS, da AD, em criar obstáculos a esse esclarecimento num momento em que esse esclarecimento é muito necessário. É urgente mesmo. A ideia é a mesma. Se o ministro esclareça, quem não está disponível para esclarecer não tem condições de exercício de funções públicas. E, portanto, o seu secretário-geral do Partido Socialista já disse que, em caso de não esclarecimento, a primeira coisa que fará é pedir ao seu primeiro-ministro uma reunião. E essa reunião será um momento decisivo de esclarecimento da posição do Partido Socialista se continuarmos neste impasse.
1: Ainda ontem, Mariana Leitão, o líder dos liberais, acusou o PSD de ser cúmplice da degradação das instituições por ter impedido a ida de Luís Neves à Comissão Permanente, à Assembleia. Nas últimas horas, Luís Montenegro sublinhou que está consciente que, do ponto de vista político, são necessárias, de facto, explicações no Ministro da Administração Interna, mas Montenegro volta a dizer que essas explicações estão para breve.
12: O Sr. Ministro da Administração Interna prestará nos próximos dias as informações que são necessárias para que, do ponto de vista político, se possa compreender aquilo que tem sido, imputações que lhe têm sido feitas. Ao mesmo tempo, obviamente, nós precisamos de respeitar o trabalho das autoridades de investigação que abriram um inquérito sobre essa factualidade. E, portanto, as duas coisas convivem na democracia, mas cada uma no seu nível. Não é na praça pública que se substitui o funcionamento do sistema de justiça, mas naturalmente que nós compreendemos que, do ponto de vista político, há informações que têm de ser partilhadas e elas se-lo-ão no momento oportuno.
1: Reafirmando Luís Montenegro que, na ideia dele, Luís Neves continua a ter condições para ser um ministro da Administração Interna muito competente.
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0: Tempo agora para um debate na rádio. Depois de já termos escutado na antena da TSF vários testemunhos clínicos sobre as evoluções na oncologia de precisão, agora é tempo para uma conversa alargada, trazendo a debate outros protagonistas com diferentes visões sobre as novidades do diagnóstico e tratamento de casos de cancro. É uma mesa redonda moderada pelo jornalista Carlos Raleiras.
1: Viva! Se disser que o assunto destes próximos minutos é a terapêutica com radioligandos nos processos de cancro, poucos saberão exatamente do que estamos a falar. Por isso, boa tarde aos três protagonistas que nos acompanham nesta sessão, protagonistas e especialistas no setor da saúde, cada um à sua maneira. Já os vou identificar. Creio que de entrada é crucial explicar que há uma nova arma para a oncologia de precisão. Estamos a falar de vários casos de cancro. É uma tecnologia inovadora, injetável, que identifica células tumorais específicas com elementos radioativos que atuam diretamente sobre o tumor. Já há muito que existem os chamados radiofármacos, mas agora esta nova geração acumula-se em órgãos ou tecidos doentes e tanto podem diagnosticar como tratar, e com menor exposição dos tecidos saudáveis à radiação. Também é chamada de abordagem teranóstica, porque é uma técnica inovadora que funde exatamente diagnóstico e terapia. Traços gerais, penso que seja isto, acho que ao sintetizar, claro, deixei de lado muitos pormenores, mas para um início de mesa redonda sobre o tema, creio que seja o essencial, e claro, já vou procurar se fui fiel a isto que estamos a tratar. Ora, estas novidades e o uso e acesso que se pretende sempre que seja universal, tal como está consagrado na nossa legislação, obriga as unidades de saúde, propriamente os hospitais, a ter determinadas condições que penso que só os atuais serviços de medicina nuclear possuem, e algo que pode vir a travar o acesso a esta inovação, e é exatamente este ponto que este e outros que importa esclarecer. Duas boas-vindas a Ricardo Mestre, já foi Secretário de Estado da Saúde, é economista com uma vasta experiência na gestão hospitalar e na organização do Serviço Nacional de Saúde. Vem dar-nos a perspectiva, não dizê-lo, do sistema e do pagador, de quem, no fim de contas, paga tudo isto. Gabriela Sousa, uma das referências também da oncologia médica, reconhecida pelo contributo clínico, científico e pelo compromisso na melhoria dos cuidados prestados às pessoas que vivem com cancro. E também Diogo Medina, diretor médico da Novartis, tem aliado a prática clínica, a saúde pública e a liderança estratégica na indústria farmacêutica. No fundo, é aqui o agente responsável pela inovação e com pretensões naturais a ampliá-la nesta transformação científica que está a acontecer. Ou seja, temos em debate três visões distintas que vão certamente esclarecer o que está em causa. Posso desde já questionar se Portugal está preparado para acolher esta inovação, como é que a vai adotar. Perguntas que têm também a ver, sobretudo, com respostas que alguns clínicos já me deram anteriormente quando na antena da TSF abordámos este assunto em pequenas rubricas. Eu concluí daquilo que fui ouvindo que atualmente apenas se fazem tratamentos com radiação onde há infraestruturas equipadas para estas condições, ou seja, apenas nos grandes centros hospitalares. Pergunto ao oncologista Gabriel Sousa se realmente é assim.
2: Sim, a medicina nuclear é uma especialidade já com alguns anos, é uma especialidade muito consolidada no panorama do diagnóstico, sobretudo o diagnóstico de cancro também, mas também no tratamento, sobretudo de alguns tipos de cancro. Há muito tempo que a medicina nuclear trata, por exemplo, com iodo radioativo. É uma das técnicas que nós utilizamos, sobretudo no tumor da tiroide, e os serviços de medicina nuclear estão perfeitamente adaptados e têm as estruturas necessárias para isso. A diferença atualmente é que nós estamos a exigir mais de uma área profissional, de uma área da medicina, que tradicionalmente estava muito mais dedicada ao diagnóstico. A medicina nuclear é responsável por fazer cintigrafias ósseas, por fazer as PETs que todos conhecemos. As PETs implicam cada vez mais uma grande heterogeneidade de produtos que ligamos para definir quais são as lesões que nós depois precisamos de tratar. No fundo, como disse há bocadinho, esta nova revolução liga o diagnóstico à terapêutica. Para haver uma terapêutica, nós temos que diagnosticar e saber quais são as lesões e quais são os doentes que podem ser selecionados para esta terapêutica. Isto implica exames de elevada complexidade, com fármacos que são produzidos também de forma especial e que têm que ser administrados em estruturas capazes, sempre nos serviços de medicina nuclear. E, portanto, nós trazemos atualmente para a mesa do tratamento, para a equipa multidisciplinar, uma especialidade que tradicionalmente estava muito mais ligada ao diagnóstico. Isto faz com que, hoje em dia, a nossa preocupação, sobretudo quem está no terreno, é a infraestrutura, é termos a capacidade nos serviços que atualmente existem para conciliarmos estas duas áreas, diagnóstica e terapêutica, e ao mesmo tempo termos capacidade de recursos humanos para que estes colegas connosco possam estar também em sede de decisão multidisciplinar. Portanto, estes colegas têm que sair dos serviços onde estavam e onde praticamente só faziam o diagnóstico para atualmente estarem com as pessoas que também tomam decisões de tratamento. E isto faz com que o sistema precise de ter este reforço, quer de infraestrutura, quer de recursos humanos.
1: Esta nova terapêutica é utilizada em que patamares? Os tratamentos oncológicos têm diversos patamares. Uhum. Estamos aqui a falar de casos já de último grau, onde eventualmente outras terapias não têm surtido efeito?
2: Sim. Desde logo, como eu há pouco falei, o iodo radioativo é um tratamento potencialmente curativo no cancro da tiroide. Portanto, estamos a falar desde o patamar curativo ao patamar da doença mais avançada, quando falham outras estratégias de tratamento. Tradicionalmente, nós temos duas grandes armas ao nosso dispor: o bloqueio hormonal em fases avançadas da doença e a quimioterapia. Atualmente, com os radioligandes, nós acabamos por ter uma terceira estratégia de tratamento, que é completamente diferente em termos de mecanismo de ação das duas anteriores e, portanto, que nos dá a oportunidade de nós podermos tratar com eficácia lesões que não foram sensíveis nem a uma nem a outra das estratégias. E, portanto, é mais uma arma terapêutica que entra no contexto do controle da doença.
1: O Diogo Medina representa a Novartis, um dos players da indústria farmacêutica que está a tentar introduzir esta inovação no mercado. Naturalmente, a Novartis não será a única grande multinacional envolvida neste assunto. Haverá variedíssimos laboratórios. Li, aliás, até que os investimentos, obviamente, nesta altura têm sido bilionários. Não sei se é a afirmação correta, mas investimentos muito avultados. Não será descabida essa afirmação. Do ponto de vista médico, já ouvi dizer que estamos perante um novo paradigma na oncologia. Ainda que defenda os interesses de uma farmacêutica, não podemos estar aqui a criar falsas ilusões, falsas esperanças, num campo onde a medicina, infelizmente, ainda não tem avançado tanto quanto os doentes assim o desejam?
3: Felizmente não é o caso. Aquilo que nós identificamos, e a oncologia é uma área fantástica para ilustrar como é que a medicina acompanha a evolução da ciência. Se nós quisermos dividir assim em grandes fases, temos há 5 mil anos atrás, inventam-se os primeiros tratamentos, estamos a falar o quê? Faca, cirurgia. E depois damos um pulo imenso para 5 mil anos depois, ali por volta de 1900, e começamos então com a radioterapia e depois quimioterapia a meio do século passado, e agora estamos finalmente na fase daquilo que chamamos na área medicina de precisão, ou seja, vamos ser muito mais cautelosos na forma como tratamos cada tipo de cancro para evitar criar danos em redor. Ou seja, se há um cancro, como dizia a doutora Gabriela, apenas na próstata ou apenas neuroendócrino do sistema digestivo, nós só queremos destruir aquelas células que nos estão a fazer mal. É aí que nós estamos. Há já vários tipos de tecnologias diferentes que nos permitem fazer isto. Esta é a mais recente que surgiu agora nesta área, na ciência. Em Portugal, concretamente, os primeiros medicamentos desta área ficaram disponíveis em 2022, portanto estamos a falar de algo mesmo muito recente. A Novartis é a principal empresa em Portugal que investe em inovação nesta área, portanto, primeiro há que investigar, há que ver se no terreno estes medicamentos de facto funcionam. Nós fazemos isto com os ensaios clínicos e em Portugal Portugal existem neste momento 8 ensaios clínicos nesta área, dos quais 7 são desta empresa específica que eu represento, mas em todo o mundo o que nós estamos a ver é que está a haver um boom enorme, ou seja, todas as empresas estão a investir aqui, nós simplesmente coincide que somos os primeiros, mas é de facto para aqui que a oncologia caminha. Voltando ao início daquilo que eu estava a dizer, muito por isto, porque é uma forma muito eficaz de tratar determinados tipos de cancro, normalmente em fases muito avançadas, mas muito poupadora, ou seja, vai permitir à pessoa ter uma qualidade de vida melhor, aguentar, digamos assim, os tratamentos de uma forma que aquilo que nós tínhamos ao nosso dispor há 20 ou 30 anos não permitia. Portanto, é um grande salto em qualidade de vida.
1: Vai ao encontro também da medicina personalizada, porque cada caso é um caso, não sei se vai a esse ponto.
3: Sem dúvida.
1: Não é? Pergunto.
3: Sem dúvida, ou seja, temos vários tipos de medicina personalizada, se quisermos dizer assim, aquela que vai ver se é aquele o tipo de doente adequado para aquele medicamento ou se é aquele o tipo de cancro específico. Porque nós tínhamos tratamentos até há algumas décadas atrás que olhavam, bem, isto é um cancro da mama, isto é um cancro do estômago e dentro disso pouca diferenciação havia. Agora conseguimos ir ver, digamos assim, a ficha técnica do cancro. Espera lá, este cancro é azul, é amarelo ou é vermelho, simplificando muito, e conseguimos ter tratamentos específicos para aquele tipo de cancro que vão ajudar sobretudo o quê? Das duas, uma. Temos aqui uma grande chaveta. Alguns com capacidades curativas e outros com capacidades de prolongar a esperança de vida dos doentes, já mesmo nas fases mais avançadas. E é aí que este género de soluções mais personalizadas, como dizia, dá os principais trunfos. Consegue ir olhar para doentes que já experimentaram um, dois, três tipos diferentes de terapias e pensar, ok, vamos usar aqui algo extraordinariamente específico para esta patologia, que permita dar aqui, de facto, uma grande diferença na vida desta pessoa e prolongar-lhe algum tempo a sua sobrevivência com esta doença que é tão grave.
1: Este é o argumento clínico da indústria, também já ouvimos a opinião de quem quotidianamente está à frente dos doentes e a acompanhá-los, no caso a Gabriela Sousa. E agora, Ricardo Mestre, do ponto de vista do sistema, temos aqui a necessidade de preparar as unidades de saúde para esta nova realidade. É preciso que ela chegue ao mercado, claro, há autorização do regulador europeu, mas para os ouvintes perceberem este contexto, depois há processos específicos de avaliação, regulação, que em Portugal são definidos pelo Infarmed. O Ricardo já esteve do lado da decisão política, hoje é elemento do ensino superior público focado na investigação, na formação de líderes em políticas e gestão de saúde. Como é que vê o caso da inovação avançar sempre muito mais rapidamente do que o próprio sistema de saúde, neste caso do Serviço Nacional de Saúde?
4: Bom, cumprimentar todos, enfim, é um prazer estar convosco e discutir estes temas. Efetivamente, a inovação no setor da saúde é qualquer coisa que tem marcado, não é? Aquilo que é a melhoria que tem sido permitida dar à população em termos de ganhos em saúde e de melhoria do seu estado de saúde no geral. E, portanto, a inovação está intrinsecamente ligada àquilo que é a evolução da medicina, a evolução das práticas clínicas e, portanto, estamos dentro desse patamar de inovação e de conseguir responder cada vez melhor à população. Claro que a inovação traz desafios desde logo no que tem a ver com a gestão dos serviços, mas traz desafios essencialmente para o sistema de saúde como um todo. Desafios relacionados com o acesso, garantir que todas as pessoas que necessitam de determinados cuidados têm acesso a esses cuidados de acordo com o estado da arte, todos, portanto, questões de equidade no acesso, traz questões também relacionadas com a sustentabilidade, obviamente que são necessários recursos financeiros, é necessário garantir todo um conjunto, é preciso construir todo um ecossistema que não tem a ver apenas com a utilização de fármacos, tem a ver com aquilo que já aqui foi dito, centros de elevado desempenho e diferenciação como aqueles que nós temos no nosso país, profissionais altamente preparados como também aqueles que nós temos no nosso país. É preciso não só a questão do tratamento, mas a questão do diagnóstico, a questão
1: portanto,
4: do sistema
1: ao
4: longo
1: da vida.
4: É um desafio
1: múltiplo e, portanto, obviamente, não é só o debate não pode resvalar só para a questão financeira.
4: Não pode só resvalar para a questão financeira e também não pode só resvalar para determinadas peças de todo este ecossistema de inovação que acompanha os sistemas de saúde. Olhando para a questão da sustentabilidade versus inovação, eu costumo dizer que a inovação existe porque existe determinado nível de sustentabilidade que permite que essa inovação continue a ser perseguida. Ou seja, não são coisas incompatíveis, pelo contrário. A sustentabilidade também não é uma coisa estritamente financeira. Eu costumo dizer que a sustentabilidade é uma questão de governação. E sendo uma questão de governação, implica que todos os players envolvidos em determinado processo estejam alinhados com este espírito de sustentabilidade. E aqui isso é muito claro. Esta inovação é possível, será possível de colocar ao serviço da população se houver um conjunto de critérios, de características que possam ser reunidas. seja, se o desafio da sustentabilidade for abraçado por todos os players. Desde logo a indústria, não é? Conseguindo criar os avanços científicos, conseguindo colocar os seus produtos a preços que sejam comportáveis por parte dos vários sistemas de saúde por todo o mundo. Depois também os próprios prestadores de cuidados, os próprios médicos, profissionais de saúde, os prescritores, não é? Usando o estado da arte, fazendo uma boa utilização de todos estes recursos, sendo muito criteriosos no diagnóstico, no seguimento, no tratamento, enfim, tudo aquilo que é a boa prática clínica que os nossos profissionais bem seguem. Os sistemas de saúde, no nosso caso em particular o Serviço Nacional de Saúde, criando condições de acesso a estas terapêuticas, conseguindo negociar preços, conseguindo disponibilizá-los às instituições, mas também a própria sociedade. Porque aqui nós tratamos muitas vezes de decisões em que a população, no seu todo, e a sociedade é também chamada a refletir. Porque se há um conjunto de pessoas que beneficiam destes tratamentos, e é verdade que os há, e a característica aqui é que cada vez estes tratamentos são mais dirigidos a grupos populacionais mais pequenos, e portanto se nós queremos proteger como queremos estes grupos populacionais mais pequenos, nós temos que, enquanto sociedade, discutir até onde estamos dispostos a investir para proteger aqueles grupos populacionais mais pequenos. Porque em sistemas de saúde e em países como o nosso, muito marcados por uma matriz de solidariedade, de equidade e de olhar para a população como um todo, estas questões são muito importantes que sejam também discutidas. E, portanto, eu diria que são desafios, felizmente, que nós temos, porque a alternativa seria não estarmos a discutir de introdução de inovação e isso certamente não iria contribuir para melhorar o estado de saúde da população, mas obviamente que são desafios que temos que enfrentar. Como digo, nós temos historicamente vários exemplos em que a inovação foi introduzida e com alguma rapidez foi generalizada a todo o país. Muitas vezes há a ideia de que a inovação é necessariamente, ou está necessariamente associada a custos mais elevados, e quanto mais elevados são os custos, mais são os ganhos que essa inovação traz. Isso não é assim. Nós temos várias práticas e vários exemplos em que inovações até preços comportáveis tiveram grandes ganhos e inovações que foram introduzidas com preços mais elevados tiveram ganhos menores.
1: Deixe-me perguntar exatamente à doutora Gabriela Sousa, o que é possível dizer do real impacto que pode existir para o doente, tendo, digamos, surgido o avanço técnico, científico, e, digamos, um atraso nesta generalização ou neste acesso, não é? Do que é que podemos estar a falar?
2: Bom, nós estamos a falar de doentes que, na maior parte das vezes, já experienciaram outro tipo de tratamentos, como eu falei há pouco, tratamentos hormonais, com impacto, muitas vezes, na saúde cardiovascular, assim como tratamentos de quimioterapia, com os impactos que todos conhecemos, versus um tratamento que é administrado de 6 em 6 semanas, que não implica demasiadas idas ao hospital, que lhes acrescenta qualidade de vida, que tem muito poucos efeitos secundários e que numa fase avançada da doença pode trazer um controle de doença que é bastante significativo, com impacto na sobrevivência global. Portanto, no fundo, a comunidade científica bate-se por colocar ao dispor do doente estratégias que tenham impacto na sua qualidade de vida. Hoje a medicina, a oncologia tem evoluído no sentido de tirar o doente do hospital, de permitir que o doente faça a sua vida o mais normal possível, com menos efeitos secundários possíveis, garantindo qualidade de vida. E é o que estas estratégias acabam por trazer. Portanto, nós queremos muito colocar ao dispor dos doentes que venham a beneficiar, e não são todos. Como dissemos, esta tecnologia traz diagnóstico antes da terapêutica.
1: Isto é um outro desafio, não é?
2: Exatamente, um enorme desafio. Nós estamos a falar...
1: Não sei se os próprios cuidados básicos de saúde, que digamos são a porta de entrada para o sistema, se passa por aí também,
2: não é? Os cuidados primários.
1: Exatamente.
2: Os cuidados primários...
1: É preciso fazer referenciação destes casos.
2: Claro, como é óbvio. E cada vez mais essa referenciação agora com um novo modelo de gestão em OLS, eu acho que funciona melhor. Nós temos umas referenciações atempadas para os hospitais. A questão é a resposta depois ao nível do hospital. Isso também está a ser monitorizado, porque efetivamente nós temos os tempos médios ou os tempos máximos de resposta garantido muito em atividade cirúrgica, mas não temos nas restantes atividades. E o doente oncológico não é cirúrgico apenas. É, como eu disse há bocadinho, é multidisciplinar. Há três grandes áreas que concorrem para o tratamento de uma pessoa que tem esta doença, que é a oncologia, a radioterapia, a cirurgia. Estamos a assistir a uma nova área que vamos trazer para este debate, que é a medicina nuclear. E, portanto, efetivamente, é preciso nós termos um sistema bastante aliado, um sistema com capacidade de reconhecer onde é que é feito o diagnóstico, onde é que é feito o tratamento, para que haja uma referenciação atempada de doentes. Estamos a dizer que, quero chamar a atenção, que nesta área específica, nem todos os hospitais que tratam doenças oncológicas têm serviços de medicina nuclear com capacidade diagnóstica e com capacidade de tratamento. O que nós muitas vezes temos serviços de medicina nuclear que fazem diagnóstico, mas que não fazem tratamento, outros que fazem tratamento, mas que não fazem diagnóstico. Portanto, nós precisamos, com urgência nesta área, de ter uma rede que rapidamente todos saibamos por onde é que conseguimos drenar os nossos doentes. Eu trabalho num sítio, num centro oncológico, onde não tenho estas dificuldades, mas acredito que uma grande parte dos meus colegas passam uma parte importante a tentar vencer a burocracia, a referenciar para outros hospitais, uma referenciação que implica vários níveis de autorização e perda de tempo do doente. E estamos a falar muitas vezes de tempo, de perda de tempo que impacta ela mesma também na qualidade de vida. Porque nesta fase da doença, em que nós deixamos de fazer o tratamento que estava a fazer porque a doença progrediu, mas estamos 2 ou 3 meses à espera até fazer um novo tratamento, o doente degrada muitas vezes e muitos perdem condições. E, portanto, é muito importante nós todos estarmos muito atentos aos nossos doentes que podem beneficiar desta estratégia e atempadamente referenciá-los para os sítios certos.
1: Gostava também de ouvir o Diogo Medina falar sobre esta questão da integração entre o diagnóstico e o tratamento, e porque é que é também tão relevante e para, digamos, para um player da indústria, acaba por ser algo também pelo qual se está a bater, presumo.
3: Sem dúvida. Aqui estamos a falar, novamente voltando àquele ponto atrás na medicina personalizada, de garantir que selecionamos o tratamento certo para a pessoa certa no momento certo. E para isso, esta é de facto uma tecnologia muito inovadora, porque vai nos permitir. Estamos aqui a falar, e já agora para explicar um bocadinho às pessoas, radioligandos, terapia com radioligandos, o que é que estamos a falar ao fim e ao cabo? Temos, é uma espécie de 2 em 1, não é bem como o shampoo, mas quase. Temos aqui uma primeira parte que se vai ligar, tem um encaixe especial, é como se fosse uma peça de Lego, liga só a determinadas partículas muito específicas de certos tipos de cancro, e depois tem outra pecinha de Lego que vem acoplada, que é o radioisótopo. O que é o radioisótopo? É uma partícula que emite radiação, que vai das duas uma, ou permitir-nos ver o tumor, que tem aquele encaixe para aquela pecinha de Lego, ou que vai a própria radiação destruir aquela célula do tumor. Portanto, há radiações de diferentes tipos e elas têm estes diferentes usos. E tal como a doutora Gabriela dizia, isto envolve um nível de sofisticação do ponto de vista de capacidade humana, portanto, dos profissionais que trabalham nesta área, do ponto de vista da tecnologia que está disponível, que não é para todos. Nós em Portugal temos cerca de 40 e qualquer coisa hospitais na rede pública e não é execuível pensarmos que todos vão ter este tipo de tecnologia. Vamos ter provavelmente entre 5 a 10 capacitados e, portanto, quando estamos a falar de referenciação, estamos a falar, sem dúvida, os cuidados primários têm um papel a desempenhar, sobretudo na prevenção e no diagnóstico precoce. Depois, a referenciação desses cuidados primários para os seus respectivos hospitais de referenciação. Mas provavelmente o grande problema vai ser o passo a seguir, que é desses hospitais, os tais 30, digamos assim, que não vão ter se calhar essas capacidades, para os tais centros de referência que vão conseguir eles sim ter essa capacidade. E é aqui que esta questão do acesso é tão importante, porque estamos finalmente numa área um bocadinho diferente do resto da medicina farmacêutica, em que o problema não é ciência. Ciência está criada, digamos assim, ela já existe. É como é que nós, sistema, vamos agora garantir que as pessoas conseguem ter acesso. Isto envolve muita coisa. Envolve as empresas como a minha serem rápidas no envio da documentação necessária ao Infarmed. Envolve o Infarmed, que é um instituto de ponta na Europa, no que diz respeito a esta área, fazer as suas avaliações económicas também de forma rápida. E depois há esta terceira fase que normalmente não pensamos muito. Normalmente achamos que isto tudo acaba no dia em que o Infarmed diz que sim. há muito que acontece a seguir. Os hospitais depois também têm de ver, ok, que vamos ter PET, se não vamos ter aqui a máquina de PET, que é o que permite fazer a tal visualização do cancro nessa fase de diagnóstico, para que hospital é que vamos referenciar, este mecanismo está bem montado e temos profissionais suficientes. E agora, por exemplo, está-se a criar um novo tipo de farmacêutico, que é o chamado radiofarmacêutico. Isto é completamente novo em Portugal. O nosso hospital tem disto, precisamos de investir a formar os nossos profissionais para que se transformem nesse tal radiofarmacêutico. Portanto, há muitos passinhos que envolvem muitas pessoas. A indústria, o Estado, neste caso através do Infarmed, e depois novamente o Estado, mas também os hospitais privados, portanto nos dois casos, na parte de implementação, de facto, no dia-a-dia. Para que a ciência, que é boa, chegue às pessoas que precisam dela.
1: Antes de voltar ao Ricardo Mestre, perguntava ainda à doutora Gabriela se sente que os seus doentes vão sabendo destas novidades científicas e vão estando expectáveis sobre quando podem aceder.
2: Uhum. Depende um bocadinho da relação que têm com o seu médico e se vão estando mais preparados ou menos preparados. Eu diria, de forma geral, nós não sentimos que a população geral saiba muito sobre esta área. Acho que há um grande caminho a fazer de esclarecimento e de ensino, de literacia à população geral. Nós já fomos introduzindo para outras áreas esta questão da medicina personalizada, e muitas vezes quando as famílias são confrontadas com a doença, já nos questionam qual é o subtipo de doença que têm, se pode fazer algum tratamento personalizado ou não. Há muito este conceito, e isto nós também fomos tentando introduzir, que é de facto as pessoas saberem que a doença é muito heterogénea, cada doença encerra subtipos muito diferentes e que cada vez mais nós vamos tendo armas terapêuticas que nos permite funcionar como uma chave numa fechadura. Ou seja, nós diagnosticamos nas células tumorais o receptor, que é a fechadura, e depois conseguimos desenvolver uma molécula que bloqueia aquela entrada de estímulo para as células crescerem. E isso as pessoas já vão sabendo. O radioligando é muito parecido. A tecnologia é esta também, é de chave fechadura. Nós conseguimos identificar quais são as alterações naquela célula que está a fazer progredir, conseguimos bloquear e conseguimos fazer isto através de um fármaco que emite radiação. E por isso tem que ser administrado num serviço especial, não é nos nossos hospitais dia, mas sim num serviço de medicina nuclear que tenha a estrutura necessária. Mas eu acho que nesta área ainda há bastante caminho para fazer, ainda há bastante ensino a fazer à população e para as pessoas estarem por dentro desta modalidade de tratamento que é muito nova.
3: Já agora, se permite, antes de continuar, só fazer aqui uma ponte com o que dizia a doutora Gabriela, uma parte muito interessante também desta área, que é diferente do resto, que é, estamos a falar aqui, usando esta metáfora das chaves, de chaves que, digamos assim, se degradam e autodestroem em dias. Ou seja, ao contrário da maior parte dos medicamentos que nós conseguimos ter em estoque, em prateleiras nos hospitais, estes têm uma cadeia de produção. Porquê? Esta parte radioativa vai se degradando, ou seja, vai deixando de surtir o seu efeito. E tem, digamos assim, um prazo de validade que estamos a falar, na melhor das hipóteses, 10 dias. Uhum. Então, todo o processo, desde o início ao fim, que identificamos o doente e que conseguimos fazer a administração, tem de ser muito, muito rápido. Então, tudo isto tem de estar muito bem oleado.
2: É uma área bastante complexa, que exige bastante dos profissionais que estão na área e também da própria indústria e dos radiofarmacêuticos e de todos os players neste contexto, é verdade.
1: Então eu perguntava ao Ricardo Mestre como é que Portugal está, comparativamente à Espanha, enfim, outros países europeus, neste acesso à inovação. Naturalmente que algumas vozes da indústria falam de uma Europa a duas velocidades naquilo que diz respeito no acesso à evolução. Como é que se sente que Portugal está, as nossas estruturas de saúde, relativamente a receber estes avanços científicos?
4: Sim, eu já aqui fomos dizendo, eu acho que Portugal tem um conjunto de profissionais de excelência, tem um conjunto de estruturas que também permite acompanhar aquilo que são as boas práticas internacionais. Portugal tem feito também um caminho no sentido de participar cada vez mais em ensaios clínicos e, portanto, eu acho que as condições de base estão cá e o acompanhamento desta inovação será feito. Eu queria só reforçar aqui dois ou três aspectos que aqui já foram ditos, que eu acho que respondem à sua questão no sentido de adaptarmos o país àquilo que são estes novos desafios. Uma tem a ver com esta questão da rede. Efetivamente é preciso que a rede do país, a rede do sistema de saúde e em particular a rede do Serviço Nacional de Saúde possa ter os níveis de diferenciação que permita que cada um faça aquilo que deve fazer. a saúde, muitas vezes, a proximidade aos cuidados é boa. É boa se estivermos a falar dos cuidados primários, é boa se estivermos a falar dos rastreios, se estivermos a falar da promoção, se estivermos a falar daquilo que são as respostas às pequenas situações agudas, a proximidade ajuda. Há outras áreas, como é o caso desta, ou que a proximidade não é o mais importante. O mais importante é a qualidade dos cuidados que são prestados. E por vezes não. Geralmente é necessário centralizar um conjunto de conhecimento, um conjunto de profissionais que atuam em equipa multiprofissional, um conjunto de características técnicas, até físicas, que permitam que estes cuidados sejam prestados com qualidade. E, portanto, ter uma rede de proximidade para os rastreios, para chegar rapidamente às pessoas, para conseguir fazer o investimento que é necessário na promoção e na prevenção, sim. Ter uma rede intermédia em que as pessoas possam ter ali um apoio para diagnóstico e ter uma rede mais centralizada, de poucas instituições muito diferenciadas, eu acho que este caminho é importante. Até porque estas áreas beneficiam muito da tal partilha de risco a que falávamos. E para haver partilha de risco é preciso que haja informação. Muitas destas tecnologias são introduzidas no mercado com base em ensaios clínicos, robustos, tecnicamente validados, mas são ensaios clínicos. É preciso depois ver como é que elas funcionam no mundo real, com os dados do mundo real. E para ter dados do mundo real, é preciso também que existam registros, que exista informação, que exista o acompanhamento dessa informação, porque só assim é que nós conseguimos perceber se efetivamente os ganhos que estas tecnologias podiam originar estão efetivamente a ser colocados ao serviço da população, e esse é um fator muito importante. Aqui, o nosso país, para regressar à sua questão, aqui o nosso país posiciona-se bem a nível internacional, do ponto de vista técnico, do ponto de vista daquilo que é toda a tecnologia associada à avaliação, até económica, das novas tecnologias, e através do Infarmed em particular, mas também daquilo que é a participação das várias instituições nas suas comissões de farmácia e terapêutica, tudo aquilo que é a arquitetura relacionada com a utilização da tecnologia no sistema de saúde, e portanto eu diria que é uma questão de continuarmos a investir neste planeamento, nesta organização dos cuidados, nesta partilha de risco entre todos os agentes envolvidos, no envolvimento cada vez maior da população, porque muitas vezes há aquela ideia de que ou investimos no tratamento ou investimos na prevenção, e eu acho que os sistemas de saúde mais desenvolvidos são aqueles que têm ótimos sistemas de tratamento e que ainda têm melhores sistemas de prevenção. Exato. E, portanto, eu diria que tudo isto é o dia-a-dia do desafio com uma dinâmica e uma componente científica tão desenvolvida como é o caso dos sistemas de saúde, e, portanto, eu acho que o país avançará também aqui, como tem feito noutras áreas, como há pouco dizia.
2: Posso só acrescentar aqui? Eu acho que de tudo aquilo que mais nos falta no terreno é a organização. Acho que nós temos excelentes profissionais.
1: Era exatamente essa a pergunta que ia fazer, portanto está no caminho certo.
2: Falta-nos a organização. Nós neste momento vivemos de redes informais, isso, de redes dos nossos contactos pessoais. Olha, liga-me um colega daqui ou dali, olha, posso enviar-te este doente? Não, isso não pode funcionar. Isso tem que funcionar de forma formal. Tem que haver redes de referenciação formais, com níveis de diferenciação diferentes, mas que permitam rapidamente, estejamos onde estejamos ao nível do país, não tratar de forma diferente um doente do interior ou um doente do litoral, um doente do norte ou um doente do sul. Portanto, eu acho que esta é uma questão...
1: Já sabemos que os do interior estão sempre mais afastados desses grandes centros hospitalares onde esta tecnologia poderá ser dispensada mais facilmente.
2: Certo, mas tem que ser acessível. Nós queremos um Serviço Nacional de Saúde tendencialmente gratuito e equitativo, portanto temos que lutar por ele. E nesta área específica, acho que só conseguimos lutar por este objetivo se tivermos redes formalizadas, e neste momento ainda não temos. Portanto, é uma área que é bastante importante. Depois, outro ponto onde eu queria tocar é sobretudo nos ensaios clínicos e na inovação. A oncologia é das áreas onde nós levamos ao limite a medicina baseada na evidência. Ou seja, só fazemos na prática clínica aquilo que foi demonstrado em ensaios clínicos ser melhor do que aquilo que era o estado da arte. Portanto, só assim é que a oncologia avança. E neste momento todos sabemos que a inovação é, os ensaios clínicos, a investigação é a atividade com maior retorno financeiro. O que é que acontece em Portugal? Se nós não conseguirmos fazer o que estamos, se nós não conseguirmos estar ao nível do estado da arte, nós não conseguimos trazer inovação. Porque hoje em dia chega-me a mim um ensaio clínico para eu fazer, preencher um questionário de execuibilidade, e se eu não estiver a fazer aquilo que é o estado da arte, eu não vou conseguir dar o salto seguinte para aquilo que é novo. E, portanto, esta é uma área muito importante, que nós também temos sensibilizado muitas vezes em diversos fóruns, o Infarmed e todo

0: clínico, científico e por este compromisso de melhoria dos cuidados prestados às pessoas que vivem com cancro. Estamos a abordar estes avanços científicos na área da oncologia, devido aos novos radiofármacos que trazem novas esperanças para o diagnóstico. Foram convidados também o economista Ricardo Mestre, que já foi secretário de Estado da Saúde e com experiência na gestão hospitalar e na organização do Serviço Nacional de Saúde. Diogo Medina, também diretor médico da Novartis, que tem aliado da prática clínica à saúde pública e a liderança estratégica na indústria farmacêutica. Para acabar, eu fechava pedindo aos três protagonistas que tenho à minha frente duas ou três sugestões para aquilo que é necessário fazer em Portugal. Algumas, parte desta pergunta que eu agora estou a fazer já foi sendo respondida, ainda assim, e como jeito de remate, de sublinhado, o que é preciso que Portugal tenha de fazer no imediato para os doentes beneficiarem com estes avanços científicos que a ciência está a permitir? Posso começar pelo Diogo.
1: Claro. Eu acho que nesta área, na oncologia, temos de pensar, temos de nos pôr no lugar dos doentes. Os doentes, a principal batalha que travam é contra o tempo. Então todos nós, médicos, nós, indústria, nós, Estado, nós não nos podemos contentar com demoras inaceitáveis. Então os médicos, acho que nós temos de ter mais vocais e se de facto temos, por exemplo, um doente com a mesma patologia na Alemanha consegue em média ter acesso a este género de medicamentos 3 anos antes de um doente idêntico em Portugal. Isto tem de ser um motivo de insatisfação e temos de trabalhar juntos. Portanto, o desafio que eu deixo é que nós, indústria e médicos e Infarmed e hospitais, nos unamos de facto nesta luta dos doentes, que é a luta contra o tempo, e sejamos nós uma ajuda nessa luta contra o tempo a todos os níveis.
0: Ricardo Mestre.
2: Eu diria dois desafios em simultâneo. Um é para toda a população que ainda não tem ou que não tem estas doenças, que possa investir cada vez mais naquilo que é a promoção, na prevenção, estilo de vida saudável, alimentação saudável, para que possamos evitar a necessidade deste tipo de intervenção. Essa deve ser o nosso foco enquanto sistema. Para as pessoas que têm estas doenças. Obviamente que a resposta tem que ser garantida, tem que ser assegurada, a inovação tem que ser universalizada, e aí eu diria que uma rede explícita, devidamente organizada, que possa fomentar a adequada partilha de riscos que existe na introdução desta inovação, é aquilo que o país deve fazer, no sentido de, com especialização, com altíssima diferenciação, permitir que todos aqueles que necessitam destes tratamentos tenham acesso a eles, deste tipo de tratamentos tenham acesso a eles, e que isso seja efetuado no Serviço Nacional de Saúde em particular, porque é uma rede que é capilar, que está em todo o país e que tem obrigações constitucionais de universalidade. Mas, enfim, eu diria que em todo o sistema, porque efetivamente a população vai cada vez mais e de forma legítima exigir aquilo que é o estado da arte, e eu acho que o sistema de saúde tem que estar à altura de responder a essas exigências.
0: E os profissionais de saúde, Gabriel Sousa, vão fazendo o seu papel de sensibilização para os vários poderes que aqui estão envolvidos.
3: Sem dúvida, embora eu concorde com tudo o que foi agora sumarizado, e a minha palavra é para os doentes e para as famílias, para não desesperarem, há muita inovação em curso, há muita investigação, portanto o mais importante é manterem uma relação de confiança com a equipa que os trata e sempre uma excelente comunicação. Para os profissionais, termino como comecei, não se deixem vencer pela burocracia, a burocracia do sistema é imensa, nós temos que lutar contra, temos uma elevadíssima carga assistencial porque temos imensos doentes para tratar, mas não nos podemos deixar vencer para a burocracia, e todos os doentes, todos que nós identificarmos que achemos que vão beneficiar desta estratégia, lutarmos com eles até ao fim para lhes proporcionar mais uma oportunidade de tratamento.
0: Agradeço a Gabriela Sousa, Ricardo Mestre e Diogo Medina esta participação na Mesa Redonda sobre Terapias com Radioligandos, as novas armas para o diagnóstico e combate na oncologia de precisão. A esperança e as evidências científicas dizem que a esperança ajuda os doentes a lidar com a crise oncológica. A todos, obrigado mais uma vez e
3: muito
0: boa tarde.
3: Obrigada pelo convite também. Boa tarde.
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1: Foram conhecidos ontem os resultados da Galp. Foram uma boa notícia para os acionistas. No primeiro semestre de 2026, registaram um crescimento de 44% face ao período homólogo de 2025. Atingiram os 812 milhões de euros, mais 248 milhões que no ano passado. Foi um incremento de quase 1,5 milhão por dia. O Conselho de Administração irá propor, na próxima Assembleia Geral, um aumento de 10% nos dividendos por ação. Depois de terem sido anunciados os lucros recorde da espanhola Repsol e da francesa Total, agora foi a vez da portuguesa Galp. É uma constante das petrolíferas. O ano está a correr melhor do que esperavam. A grande contribuição pertence às margens de refinação. Representaram a fatia mais generosa dos lucros da Total e da Repsol e voltaram a apresentar na Galp. A margem de refinação da Galp disparou de 5,9 para 15,8 dólares por barril. O EBITDA deste segmento aumentou 22% para 656 milhões de euros. O aumento das margens de refinação concorre fortemente para os elevados lucros das petrolíferas, mas também é o grande responsável pelo aumento do preço dos combustíveis nas bombas de gasolina. Mais do que o aumento do preço do petróleo, a evolução dos preços dos combustíveis resulta da escalada das margens de refinação. As margens sobem por consequência das oscilações do preço do crudo, mas também em resultado das políticas restritivas da União Europeia. As políticas aceleradas de transição energética e a excessiva regulamentação europeia sobre o setor da refinação conduziram à redução de 80% do número de refinarias em apenas 15 anos. Hoje, são menos de 20, o que lhes confere um forte poder de mercado. É esse poder que permite lucros recorde, mas também apresenta uma fatura muito pesada ao consumidor e à economia. O agravamento da inflação registrada em 2026 resulta, sobretudo, do aumento dos combustíveis. Mais uma vez, as políticas europeias, mesmo que bem intencionadas, apresentam uma fatura muito pesada para a economia e para a competitividade europeia.

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2: Boa tarde, são 13h58.
3: O Governo Regional acaba de aprovar a concessão de um aval à Sata Holding S.A. no montante de 55 milhões de euros.
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0: Vamos agora às notícias na Açores TSF com a edição de Cristina Pires.
1: O Governo Regional acaba de aprovar a concessão de um aval à Sata Holding S.A. no montante de 55 milhões de euros, condição indispensável para a concretização da operação de financiamento enquadrada no processo de reestruturação da Sata Holding S.A. A operação visa também, alega o Executivo de Coligação PSD-CDS-PPM, assegurar o apoio à tesouraria da empresa. O Conselho do Governo aprovou também o caderno de encargos da negociação particular para a alienação da totalidade do capital social da Sata Handling S.A. Entre as obrigações previstas para o futuro comprador, destacam-se a manutenção da sede e da direção efetiva da empresa na região durante pelo menos 30 meses, a proibição de despedimentos coletivos e de extinção de postos de trabalho durante o mesmo período, o respeito pelos acordos coletivos de trabalho durante 36 meses e a garantia da continuidade da prestação dos serviços de assistência em escala nos novos aeroportos e aeródromos dos Açores. Foi também autorizada a abertura de um concurso público internacional para a empreitada de concessão construção do novo Centro de Saúde da Ribeira Grande, em São Miguel, por 26 milhões de euros. O Ministro da Educação admitiu hoje que os alunos do ensino secundário poderão começar o próximo ano letivo uma semana mais tarde, garantindo que o calendário dos restantes alunos se irá manter inalterado.
2: Aquilo que está neste momento em cima da mesa é a possibilidade de adiar uma semana o ensino secundário. Porquê? Porque os professores do ensino secundário estão, de facto, numa situação de grande esforço, um número significativo deles, em que tiveram um processo de classificação na primeira fase muito exigente, agora estão a corrigir na segunda fase, vão ter muitas reapreciações para fazer e vão ter uma época especial em setembro. Ora, nós queremos que os professores cheguem às escolas com força, com energia. E parece-me difícil pedir isso aos professores, com este esforço todo, a começar logo os exames no dia 3 de setembro, e por isso, ouvindo o Conselho das Escolas, a avaliação que nós fazemos para já é que, se tivermos que adiar o ensino secundário numa semana, isso não prejudicará o calendário do ano letivo e certamente beneficiará os alunos.
1: O Ministro da Educação confirmou também que, afinal, o pagamento das horas extraordinárias prometido aos professores classificadores vai traduzir-se no pagamento de 1 euro por cada item classificado.
2: Este modelo responde àquele meu compromisso de remunerar as pessoas que trabalharam ao fim de semana, porque, mais uma vez aí, o sistema não permite identificar exatamente quem é que trabalhou ao fim de semana e, depois, também fazendo uma avaliação, também concluímos que, veja, alguém que fez o trabalho durante a semana e não precisou trabalhar ao fim de semana porque corrigiu as provas todas. Ou seja, parece-nos que a forma mais justa de o fazer, e também ouvimos entidades sobre isso, é de facto, e até a tradição, em Portugal já se pagou para corrigir exames, deixou de se pagar, e por isso aquilo que nós fazemos é basicamente remunerar os professores em função do trabalho que fazem, num valor que me parece que é adequado, faça aquilo que já existiu, faça aquilo que já existia para a reapreciação e faça aquilo que é o esforço que está a ser pedido num contexto difícil.
1: Por cada prova reapreciada serão pagos 12 euros. Fernando Alexandre estima que o pagamento seja efetuado já em agosto. A Polícia Judiciária procedeu à detenção, fora de flagrante delito, de um jovem de 17 anos, fortemente indiciado pela prática dos crimes de violação, violência doméstica e violação de domicílio, todos na forma agravada, sendo vítima uma criança de 12 anos, com quem mantinha uma relação amorosa. Ao longo da relação, adianta a PJ num comunicado enviado às redações, o suspeito adotou um comportamento de controlo obsessivo sobre a vítima, determinando a forma como se vestia, com quem se relacionava e submetendo-a à sua vontade, mediante reiterados maus tratos físicos e psicológicos. Este comportamento conduziu ao termo da relação, decisão que o suspeito não aceitou, passando a ameaçar e a perseguir a vítima. A conduta mais grave ocorreu quando o suspeito se deslocou à residência da vítima, arrombou a porta de entrada e dirigiu-se ao seu quarto, onde, recorrendo à violência, a constrangeu à prática de atos sexuais de relevo, suscetíveis de integrar o crime de violação. Os factos ocorreram na Ilha de São Miguel e foram denunciados pela escola frequentada pela vítima. A Polícia Judiciária acrescenta que o detido possui antecedentes por outros comportamentos violentos, designadamente em contexto escolar. Depois de presente a primeiro interrogatório judicial, o suspeito ficou sujeito às medidas de coação, de proibição, de se aproximar e de contactar com a vítima. Está ainda obrigado a apresentar semanalmente às autoridades da sua área de residência. Os casos de hepatite em Portugal dispararam no ano passado. O aumento foi de 265% em relação a 2024. Na hepatite B, o aumento foi de 31%. O relatório anual do Programa Nacional para as Hepatites Virais, revelado esta terça-feira pela Direção-Geral de Saúde, contabiliza quase 100% a taxa de cura dos infectados com hepatite C. Paula Peixe, a Presidente da Associação Portuguesa para o Estudo do Fígado, justifica o aumento dos casos de hepatite A com alguns comportamentos sexuais.
3: Relativamente à hepatite A, é uma hepatite particular, não é uma hepatite que evolua para a cronicidade, mas é uma hepatite aguda e nos adultos pode ser particularmente grave, quer isto dizer, pode levar a transplantação hepática. O aumento do número de casos que nós temos visto tem acontecido particularmente em algumas populações específicas, nomeadamente populações de homens que têm sexo com homens. E, portanto, sabemos que há uma necessidade de vacinar grupos da nossa população, particularmente estes grupos, porque a vacina é eficaz, só que na realidade em Portugal não fazia parte do Plano Nacional de Vacinação.
1: Apesar de considerar os números do relatório anual do Programa Nacional para as Hepatites Virais positivos, Paula Peixe diz que há espaço para melhorar.
3: Já temos que disponibilizar à nossa população, quer a população nacional, quer a população migrante, os cuidados de saúde nesta área. E nós, neste momento, este ano, a Associação Portuguesa para o Estudo do Fígado, o nosso lema para o Dia Mundial das Hepatites, que hoje se celebra, é precisamente que a hepatite não pode esperar e, portanto, nós gostaríamos que todas as pessoas, pelo menos uma vez na vida, fossem testadas para as hepatites, particularmente para a hepatite B e para a hepatite C.
1: As recomendações de Paula Peixe, Presidente da Associação Portuguesa para o Estudo do Fígado. O sucesso do filme A Odisseia, de Christopher Nolan, atualmente em exibição no grande ecrã e baseado na obra de Homero, está a refletir-se na venda dos livros. Miguel Pauzeiro, presidente da Associação Portuguesa de Editores e Livreiros, confirmou isso mesmo à TSF.
4: Tudo simplifica por via, enfim, da dimensão do realizador, pelo marketing que está em volta do filme, pelo elenco extraordinário que está à volta do filme, naturalmente que suscita este interesse e a obra é procurada, enfim, na sua versão de livro. Eu diria que estamos a falar de incrementos na ordem dos 30, 40% no total dos títulos, não propriamente num título específico ou num livro específico, mas como disse, não estamos desta forma a falar de muitos milhares de livros, algumas centenas, rondar um milhar a mais de livros que foram vendidos entretanto.
1: Apesar das várias adaptações, até em banda desenhada para os mais novos, é o original da obra, um clássico da literatura, que mais se vende.
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8: Global Automotive Distribution é o braço que gera a distribuição automóvel dentro do Grupo Salvador Caetano e prepara a entrada num novo mercado, depois de já estar a operar em 48 países, com vendas inclusive de autocarros movidos a hidrogênio para a Alemanha, que representa também várias marcas chinesas de veículos elétricos. além de motorizadas. Assim foi confirmado por Sérgio Ribeiro, responsável da empresa, também presidente da ACAP, numa entrevista no âmbito da Portugal Mobi Summit.
9: Nós estamos a diversificar, temos contratos de distribuição em 48 países, na Europa, em África e na América Latina. Entramos nos mercados nórdicos, na Suécia, na Dinamarca, na Noruega. Fizemos uma grande aquisição na Irlanda este ano. Estamos na Europa de Leste, na Roménia, na Hungria, na Croácia, na Eslovénia. Vamos entrar num grande mercado até o final do ano, num outro grande mercado. Nós estamos a crescer muito mais aceleradamente lá fora do que em Portugal, o que é natural, porque em Portugal nós temos uma dimensão enorme, estamos a continuar a investir em Portugal e vamos continuar a crescer. O ritmo de aceleração lá fora é que é bastante superior, mas isso é positivo para a nossa estratégia mesmo essa, é ter uma diversificação geográfica, uma diversificação de tipo de negócio e uma diversificação de parcerias com marcas, com tipo de clientes, etc., que de facto sustenta o nosso crescimento de forma sólida, segura, para os nossos colaboradores, para os nossos clientes, para os nossos acionistas, para os nossos parceiros.
8: Depois da recente aposta no mercado de motociclos na Irlanda, o continente africano permanece como um dos principais focos do grupo, agora também como uma parceira chinesa na distribuição a partir de África do Sul.
9: A África do Sul é um dos maiores mercados do continente africano e, portanto, nós fizemos esse acordo com a GAC e, portanto, também estamos a representar já outra marca, já o TMC, no mercado sul-africano, e que complementa o nosso investimento da longa data, desde 1990, no continente africano, onde estamos presentes em 34 países. Desde o norte da África, Sub-Sahara e agora, mais recentemente, há 2 anos, na África do Sul. Nós temos com várias marcas automóveis acordos, tanto para a Europa como para a África, de cobertura de vários países. E, portanto, é normal que isso aconteça e que depois se alargue a outros territórios. É perfeitamente normal que venha a acontecer, não só com essa marca como com outra. O restante, digamos, ruído não nos cabe a nós sequer opinar, nem nos condicionamos por esse tipo de opções, porque senão há muitos anos atrás também não tínhamos investido em marcas japonesas ou marcas coreanas ou americanas ou
8: não. Com mais de metade do negócio fora de Portugal, há novas perspectivas também na América Latina, desde a Venezuela à Colômbia.
9: Nós começamos os nossos investimentos na Colômbia, onde temos retalho automóvel, temos distribuição automóvel, temos lido também, temos usados. E mais recentemente entramos também na Venezuela, embora um mercado ainda muito fechado, mas em crescimento e, digamos, com transformações conhecidas, digamos. O mercado da Venezuela há muitos anos atrás era um mercado muito grande, portanto nós estamos a dar os primeiros passos, estamos presentes, portanto, na América Latina nestes dois países, mas é a nossa intenção, e isto é parte da nossa estratégia, estamos a trabalhar nisso, de alargar a nossa presença da América Latina para mais países, fazendo aquilo que já fizemos na Europa, em África e complementando também com a América Latina.
8: Com a Global Automotive Distribution, no Grupo Salvador Caetano, espera continuar a crescer este ano, mais no mercado externo do que no mercado doméstico.
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Boa tarde, sejam bem-vindos. Começa agora a edição de terça-feira de Bastidores, aqui na Rádio Açores TSF. De resto, à terça-feira que lhe propomos uma viagem através da música feita na região, no país e no mundo lusófono. Abrimos com Vitorino a canção de Ambalar. Temos ainda os Táxi, o Estrovante de Gift e os Ritual Tejo com Foram Cardos, Foram Prosas, uma versão cujo original é de Manuela Moragatos. Uma vez mais, boa tarde, sejam bem-vindos. Será um gosto se escolher passar connosco os próximos minutos. Deixem-se ficar por aí.

de Foram Carlos, Foram Prosas, de Manuel Moraguetes, aqui nesta edição de terça-feira de Bastidores. Segunda parte do programa a iniciar já com Rádio Macau, seguem-se Jorge Palma e Quinta do Bill. Vamos voltar logo depois para anunciar as duas últimas do programa de hoje. Estes são para já os argumentos que lhe damos para que continue connosco até bem próximo das 5 horas da tarde.

quinta do BIM. Terceira e última parte de bastidores, vamos até à Rua do Carmo com o Zuagaf e vamos encerrar o programa com chutos e pontapés. Chama-se Para Sempre. Marco Pimentel, produção executiva do programa, José Francisco Andrade na apresentação. Voltamos na próxima sexta-feira, depois das notícias das 16 horas. Entretanto, faça por ter um bom resto de terça.

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0: Boa tarde, são 5h58, menos uma hora nos Açores.
1: São Luís Carneiro anuncia que já pediu formalmente uma reunião a Luís Montenegro para falar sobre o caso Luís Neves. O secretário-geral do PS espera que a conversa aconteça ainda esta semana. Continua complexa a situação do fogo no distrito da Guarda, já abrange 4 concelhos e tem sido alimentado por um vento que vai mudando constantemente de direção. Os viticultores do Douro estão a pedir ajuda do governo. Em vésperas da vindima, não há quem lhes compre as uvas. André Anastasi é o árbitro para a Supertaça de sábado entre o Futebol Clube do Porto e o Torriense.
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0: Para amanhã mais um dia quente, mas o Instituto Português do Mar e da Atmosfera prevê uma descida das temperaturas, 28 graus de máxima para Faro, 31 para Lisboa e 23 para o Porto. Ainda assim, há uma máxima prevista de 37 graus para Évora, 36 para Beja e Castelo Branco. As notícias às 6 da tarde na TSF, edição de Ana Cristina Henriques.
1: José Luís Carneiro espera ainda esta semana falar com o Primeiro-Ministro, o Secretário-Geral do Partido Socialista. Em declarações há pouco às televisões, revelou que já pediu formalmente uma reunião com Luís Montenegro e espera que ela aconteça ainda esta semana. José Luís Carneiro não esteve com meias palavras nestas declarações quando questionado sobre a confiança que Luís Montenegro tem nas explicações de Luís Neves, explicações que vão ser dadas em breve.
2: O Primeiro-Ministro está errado. Está errado quando faz uma afirmação dessa natureza, assim como errado também está o líder parlamentar quando entende desvalorizar esse assunto. Do que estamos a falar são mesmo dos assuntos do mais importante relevo para a vida das instituições democráticas e em momento algum poderemos permitir que se coloquem dúvidas sobre a transparência e sobre a legalidade em que assentam as decisões das mais importantes instituições para administrar a justiça.
1: José Luís Carneiro, nestas declarações, ainda há instantes, destacou que o Partido Socialista foi veemente a defender a audição de Luís Neves na Comissão Permanente da Assembleia da República, já que lembra o secretário-geral do PS, os socialistas sempre defenderam que os esclarecimentos eram urgentes e recusou a ideia de que o PS tenha mudado, entretanto, de estratégia, já que num primeiro momento usou de alguma prudência nos comentários a estas polémicas que envolvem o Ministro da Administração Interna e agora alterou esse caminho, mas José Luís Carneiro diz que não alterou absolutamente nada.
2: O Partido Socialista, desde a primeira hora, disse duas coisas: nem o silêncio, nem o julgamento público. E, portanto, quem diz nem o silêncio nem o julgamento público, o que procura é tratar um assunto de grande responsabilidade, como é este, de grande sensibilidade, com a maturidade política que exige um tema desta natureza.
1: Sobre o alegado vandalismo e invasão do gabinete de André Ventura na Assembleia da República, José Luís Carneiro diz que ele, quando teve um gabinete no Parlamento, fechava sempre à chave, mas acrescenta que agora é preciso esperar pelas conclusões da investigação que está em curso este caso.
2: As autoridades judiciárias devem proceder à averiguação e às investigações o mais rápido possível e esclarecer efetivamente aquilo que se terá passado no gabinete do Dr. André Ventura. Eu fui deputado e sou deputado, o meu gabinete esteve sempre fechado à chave quando eu não me encontrava no gabinete, que é, aliás, um procedimento de segurança pessoal que deve
3: está
2: sempre
3: a dizer
2: ser...
3: que houve aqui algum desleixo da parte de André Ventura?
2: Não, estou a dizer que eu, no meu caso em concreto, sempre fechava o meu gabinete quando saía do gabinete que tinha na Assembleia da República.
1: Declarações de José Luís Carneiro, ainda há instantes, declarações registadas pelas televisões, com o secretário-geral do Partido Socialista a revelar que já pediu formalmente a reunião ao primeiro-ministro para falar sobre o caso de Luís Neves e ele espera que essa conversa aconteça ainda esta semana. A Assembleia da República, em comunicado esta tarde, esclarece que o Serviço de Segurança do Parlamento isolou de imediato o gabinete de André Ventura e comunicou o caso à Judiciária logo que tomou conhecimento do incidente. Neste comunicado, a Assembleia também referiu que, concluídas as diligências que foram feitas no local pela Polícia Judiciária, a investigação prossegue às mãos da Judiciária, mas com a certeza de que a Assembleia da República vai continuar a prestar toda a colaboração pedida pelas autoridades competentes. Aguiar Branco, o Presidente da Assembleia, informou ao final da manhã que está a acompanhar este caso e André Ventura divulgou um vídeo nas redes sociais, alegando que o gabinete dele no Parlamento foi invadido e remexido. Depois, em declarações aos jornalistas na Assembleia, Ventura revelou que do gabinete desapareceram documentos relacionados com o Primeiro-Ministro e com a Comissão de Inquérito aos mandatos de Luís Neves, como diretor nacional da Polícia Judiciária. André Ventura foi questionado sobre se estaríamos aqui perante uma encenação. Ele recusou essa ideia, garante que não é uma encenação, e queixou-se de um ato de intimidação e de condicionamento devido ao que desapareceu e pela forma como tudo isto aconteceu. Margarida Davim, que é comentadora de política nacional da TSF, considera muito grave o que possa ter acontecido no gabinete de André Ventura. Encenado ou não, o caso não pode ser tratado de ânimo leve, mas a comentadora da TSF em política nacional também sublinha que vai ser relativamente fácil descobrir o que aconteceu no gabinete.
4: Quem conhece bem o funcionamento do Parlamento sabe que aquela casa é, obviamente, alvo de segurança. Portanto, não é possível uma pessoa não devidamente acreditada entrar no Parlamento. Há registros das entradas, há videovigilância e, portanto, deverá ser relativamente simples perceber efetivamente o que é que aconteceu. E para isso é muito importante que o Presidente da Assembleia da República e a Secretária-Geral da Assembleia da República, já agora, mobilizem rapidamente todos os esforços para investigar e para apurar de forma cabal o que é que aconteceu no gabinete do Chega. Até porque, entretanto, já temos informação através da SIC e do Expresso de que houve uma entrada registada pela videovigilância do Parlamento de um deputado do Chega às 7 da manhã no Parlamento, numa altura em que não há trabalhos parlamentares a decorrer, numa altura em que o Parlamento está a meio gás. O Parlamento nunca encerra completamente, mas estão a decorrer já as férias parlamentares.
1: Margarida Davim acrescenta que este caso é ainda mais grave por causa das acusações de André Ventura, que fez uma ligação direta entre esta alegada invasão do gabinete dele e o facto de, na sexta-feira, ter dito que tinha documentos relevantes sobre o atual ministro da Administração Interna.
4: André Ventura lança aqui um anátema sobre Luís Montenegro e sobre Luís Neves, porque diz que desapareceram documentos que tinha em sua posse comprometedores sobre o primeiro-ministro e o ministro da Administração Interna. Ora, se tinha documentos comprometedores, ou os revela e diz exatamente qual é o teor daquilo que estava nos documentos, e é pouco crível hoje em dia que esses documentos sejam apenas físicos e que não haja mais nenhum tipo de registro, ou então não pode simplesmente fazer alusão a uma coisa que levanta suspeitas sobre Montenegro e sobre Luís Neves, sem depois dizer exatamente o que é, porque isso é o tipo de coisa que não se faz. Se André Ventura ainda não tinha usado esses documentos que alegadamente teria sobre o Primeiro-Ministro e sobre o Ministro da Administração Interna, não é agora, durante esta confusão gerada pela alegada invasão de uma sala do Chega no Parlamento, que vai trazer isso a público sem dizer exatamente o que é.
1: Leitura de Margarida Davim, a comentadora da TSF em Política Nacional, num caso que está a ser investigado pela Polícia Judiciária. Foram reforçados na última hora os meios que estão a dar luta às chamas na Guarda. Por esta altura, 600 operacionais com a ajuda de 13 meios aéreos. O fogo tem estado bastante complicado devido ao vento que vai mudando constantemente de direção, como admitiu a TSF ainda há pouco. António Fernandes, ele é o vice-presidente da Câmara de Guarda com o pelouro da Proteção Civil.
5: O incêndio ainda está bastante complexo e com algumas frentes ainda ativas. Neste momento há aqui uma instabilidade muito grande no vento, quer na intensidade, quer na direção, o que vai aqui causando alguns problemas aos operacionais que estão no terreno. Agora, esta hora do dia também é a hora mais complexa, que temos muito pouca umidade, o vento está um bocadinho mais forte. Vamos ver agora, com o aproximar da noite e com a possibilidade de entrar mais umidade, se os meios conseguem dar por vencido este incêndio.
1: As chamas têm saltado de um lado para o outro, muito à custa também da mudança constante do vento, e por isso o fogo já está em vários concelhos. E António Fernandes explica que há zonas em que os operacionais não conseguem chegar, só mesmo os meios aéreos.
5: Já está em 4 concelhos, portanto está na Guarda, em Sabugal, em Almeida e em Pinhel. Portanto, vai serpenteando aqui algumas aldeias, vai andando para a frente, vai andando para trás, em função da variação do vento, e vai-nos causando aqui problemas significativos. Há sítios com muita dificuldade de acesso, em que só os meios aéreos é que conseguem atuar, portanto, vai limitando o combate significativamente.
1: O vice-presidente da Câmara da Guarda, nesta conversa com o jornalista TSF, Gonçalo Cabo, foi também questionado quanto à necessidade de retirar população.
5: Os planos estão sempre prontos a ser postos em prática, caso exista essa necessidade. Mas neste momento está-se a avaliar todas as situações, não há nenhuma situação que obrigue para já a fazer alguma evacuação. Pode eventualmente haver alguma casa mais isolada ou que se, por uma questão de precaução, que se faça essa retirada, mas isto em função da evolução constante.
1: Sendo certo, no entanto, que as chamas estão ainda a rodear e a ameaçar a aldeia de Rabassa, e na linha do fogo continua a aldeia vizinha de Pinzio. Neste fogo no distrito da Guarda, alimentado por um vento forte que vai mudando constantemente de direção, e com isso as chamas também vão saltando de um lado para o outro, a A25 em Pinhel continua cortada nos dois sentidos devido a este incêndio, cortada nos dois sentidos também a Nacional 16 entre a Guarda e o Alto de Leomil. Com a época da vindima à porta, há milhares de viticultores do Douro que receiam uma catástrofe e reclamam a intervenção do Governo, tudo porque não há interesse na compra das uvas por parte das empresas que são produtoras de vinho, Artur Carvalho.
6: Grande parte dos viticultores estão a ser confrontados com a notícia de que só lhes compram a uva que pode ser destinada à produção de vinho do Porto, ou nem sequer essa. Marinete Alves, que é viticultora e pertence ao Conselho Regional da Casa do Douro, fala de uma relação em que quem cultiva está totalmente desprotegido.
7: Aqui na região demarcada do Douro, apesar de há muitos anos ser reclamado e reivindicado pelos viticultores, não existe contrato de vindima. E, portanto, nós vendemos algo sem preço, nem sabemos quanto vamos vender. Tem funcionado ao longo destes anos sempre como um acordo verbal, em que sabemos que aquela casa, aquela entidade, nos irá adquirir uvas. No entanto, só muito próximo da vendima é que eles informam se têm interesse em adquirir e mais nada.
6: Há, entretanto, um plano para modificar esse desequilíbrio negocial, instituindo a tal figura do contrato de vindima. Acontece que isso só está previsto para 2028. No modelo atual, os viticultores estão nas mãos das empresas, que dizem que não precisam de uva porque têm excesso de estoque de vinho por escoar. Ora, nota Marinete Alves, há qualquer coisa que não bate certo.
7: Nós sabemos que, segundo os dados do IVDP, a região do Douro vende mais do que aquilo que produz. Nós produzimos em média 240 a 250 mil pipas e vendemos 400 e tal mil pipas. Portanto, o que é que se passa aqui na região? Nós estamos a vender a mais do que aquilo que produzimos, mas ao mesmo tempo temos excesso de vinho. E, portanto, uma das situações que são muito reivindicadas também por nós viticultores é a fiscalização à entrada de vinho e mosto que entra aqui na região.
6: Mais fiscalização é preciso, mas para uma ajuda mais imediata, reclama-se uma medida.
7: Haver um subsídio por parte do Estado de uvas destinadas para a destilação, pagamento de 90 cêntimos, em que esses 90 cêntimos servem para mitigar aqui estes efeitos nos viticultores, não serve para pagar o preço de custo que ronda 1,5€ por quilo, mas ajuda aqui a aliviar um bocadinho a situação do viticultor.
6: Trata-se de uma medida que até já foi alvo de um projeto de resolução apresentado pelo JPP e aprovado por todos os partidos na Assembleia da República, à exceção da Iniciativa Liberal. Que se implemente é o que os viticultores pedem ao Governo.
1: Já ontem a TSF contactou o Ministério da Agricultura para uma reação a este pedido que acabámos de ouvir, mas não conseguimos ter até agora qualquer resposta. No Douro há 18 mil viticultores, a maior parte, cerca de 12 mil, não produz vinho, apenas cultiva a uva, que depois vende, e essa é a única fonte de rendimento que dispõe e que nesta altura está em risco. André Narciso é o árbitro escolhido pelo Conselho de Arbitragem para a Supertaça Cândido de Oliveira, o jogo de sábado entre o Futebol Clube do Porto e o Torriense. Como assistentes Vasco Marques e André Botelho, David Silva é o quarto árbitro e Luís Ferreira o vídeo-árbitro. O jogo está marcado para o Estádio Cidade de Coimbra às 8:15 da noite, com o relato na TSF Especial Desporto, depois das 7 da tarde.
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1: Chegamos agora às 5h20 nesta tarde de terça-feira, agora à altura para ficarmos com mais uma edição de Tem a Palavra, que às terças-feiras tem a assinatura de Francisco Porto Fernandes, economista e especialista em políticas públicas.
2: O governo está debaixo de fogo e nas últimas semanas temos tido dois ministros no centro da polémica. Luís Neves, ministro da Administração Interna e, para o caso, ex-diretor da Polícia Judiciária, e Fernando Alexandre, ministro da Educação. São dois casos muito diferentes e, precisamente por isso, devemos exigir responsabilidade aos dois ministros, mas por razões diferentes. A gravidade política não é a mesma e as consequências para o Estado também não são comparáveis. Comecemos por Luís Neves. Todos os dias parece surgir mais um capítulo de uma história cada vez mais bizarra e difícil de explicar. Um entrelado apreendido pela Polícia Judiciária no âmbito de uma investigação relacionada com tráfico de droga saiu da posse da PJ e acabou nas instalações de uma empresa de Barcelos. Essa mesma empresa realizou obras para a Polícia Judiciária quando Luís Neves era diretor nacional e também para um imóvel pertencente ao atual ministro. Depois, declarações de rendimento que não são entregues. Tanques que não são piscinas. Tanques que são piscinas. Parece que o ex-diretor da Polícia Judiciária se sentia completamente impune. No mínimo, isto levanta perguntas, muitas perguntas. E é precisamente aí que está o problema, a ausência de respostas. Luís Neves não se pode limitar a dizer que falará no tempo próprio. Estamos a falar de potencial falta de ética, de transparência e da credibilidade das instituições. E até agora, o ministro não conseguiu dar uma única explicação para aquilo que está a acontecer. Esta espera cria suspeitas e alimenta teorias. O tempo próprio para responder é agora, porque enquanto as respostas não chegam, não é apenas a imagem do ministro que fica fragilizada. Fica também fragilizada a Polícia Judiciária, o Governo, o PSD e até o próprio regime democrático. E isso deve preocupar-nos a todos. Preocupa-me também por outra razão. Esta falta de esclarecimento só alimenta a desconfiança dos cidadãos e acaba por dar argumentos aos partidos que vivem precisamente dessa desconfiança de forma populista, como é o caso do Chega. Depois, há outra questão que nos deve fazer a todos confusão. O Partido Socialista tem sido muito duro com o Ministro da Educação. Todos os dias ouvimos críticas, pedidos de explicações, exigências de responsabilidades, mas quando o assunto é Luís Neves, o tom parece bastante mais moderado. Se exigimos transparência num caso, temos de exigir exatamente o mesmo no outro. E sim, aquilo que aconteceu nos exames nacionais foi gravíssimo. Mas o que se passa com o ex-diretor da Polícia Judiciária não é uma questão de conjuntura. É algo que pode pôr em crise o regime democrático. Sim, o sistema educativo não pode falhar num dos momentos mais importantes da vida de milhares de alunos. Estamos a falar de exames que podem determinar o acesso ao ensino superior e condicionar o futuro de milhares de jovens. Houve erros, esses erros têm de ser assumidos, corrigidos e, acima de tudo, não podem voltar a repetir-se. Mas também é preciso dizer outra coisa. Fernando Alexandre é um ministro que faz. É um ministro que reforma e que avança. Num país demasiado habituado ao imobilismo, essa é uma qualidade que não deve ser ignorada. No caso da educação, estamos a falar de uma falha na execução de uma reforma. Uma reforma que procura modernizar o sistema, mas claramente não estava preparada para correr sem problemas. Isso merece críticas? Claro que merece. Merece responsabilidades? Sem dúvida. Mas será suficiente para concluir que o ministro deve sair? Claro que não. Fernando Alexandre é provavelmente um dos melhores ministros deste governo. Tem mexido em áreas onde durante anos quase ninguém quis tocar. E reformar significa muitas vezes cometer erros. E é aqui que para mim está a grande diferença entre estes dois casos. Na educação discute-se a competência e a capacidade de gestão de um processo muito concreto. Na administração interna discutem-se questões de ética, transparência e confiança nas instituições. Uma falha técnica pode ser corrigida. Uma crise de confiança nas instituições e no governo demora muito mais tempo a reparar. E Luís Neves vai ter de responder que, senão, o único caminho será a saída.
1: Às sextas-feiras tem a palavra Francisco Porto Fernandes, economista e especialista em políticas públicas. Daqui a pouco, às 5h30, temos o Jornal do Desporto. Até lá, ficamos com Sean Mullins e Lullaby.

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0: Boa tarde, são 6:30, 5:30 nos Açores.
1: Gianni Infantino quer criar uma empresa para gerir o Campeonato do Mundo de Futebol e vender parte dessa empresa a empresas privadas. A UEFA já veio criticar a ideia. Gustavo Sá escapa aos grandes do futebol português. Ele vai jogar na Grécia. Assina contrato nas próximas horas. Nelson Oliveira admite que gostaria de voltar à volta a Portugal em bicicleta no próximo ano, ano de celebração do centenário desta prova. O Futebol Clube Porto acaba de confirmar a contratação do melhor jogador do Campeonato Africano de Basquetebol, um base com uma altura invulgar para a modalidade.
0: São temas em destaque neste Jornal do Desporto, a edição de Tiago Santos.
1: André Narciso é o árbitro escolhido pelo Conselho de Arbitragem para a Supertaça Cândido de Oliveira, o pontapé de saída no futebol português em 2026-2027, jogo entre Futebol Clube de Porto e Torriense. Ele vai ter como assistentes Vasco Marques e André Botelho. David Silva é o quarto árbitro escolhido para este encontro. Luís Ferreira, o vídeo-árbitro no apoio a André Narciso. O jogo marcado para o Estádio Cidade de Coimbra às 8:15 da noite, que opõe o campeão nacional, Futebol Clube do Porto, e o vencedor da Taça de Portugal, o Torriense, neste primeiro jogo oficial da temporada em Portugal. Entretanto, a UEFA nomeou a nomeação de dois árbitros portugueses para pré-eliminatórias europeias esta semana. Fábio Veríssimo e também João Gonçalves vão estar em duas partidas da Liga Conferência, de jogos decisivos nesta fase da competição. No caso, no caminho da Liga Conferência, está o Sporting de Braga também, o Benfica, no caminho para a Liga Europa. A UEFA vem esta tarde criticar a FIFA pela possibilidade de venda de participações da organização do Mundial de Futebol a empresas privadas, que depois poderiam também recolher parte dos lucros. A UEFA desafia todas as federações nacionais a tomar uma posição pública sobre esta notícia divulgada por um jornal britânico, Tiago Barquinha Gonçalves.
2: O The Times avança que o presidente da FIFA quer colocar à venda participações da organização do Mundial de Seleções e do Mundial de Clubes. O processo será gerido pela FIFA Forward Enterprise, uma nova subsidiária detida e controlada pela FIFA, responsável pelas operações comerciais e pelos eventos do organismo. O jornal britânico garante ainda que esta proposta foi discutida em reuniões privadas entre Gianni Infantino e o presidente dos Estados Unidos e que o principal investidor minoritário será Joshua Kushner, irmão de Jared Kushner, genro de Trump. Ainda assim, de acordo com o plano, a FIFA manteria a maior parte das ações da empresa responsável. Para a FIFA, trata-se de uma forma de democratizar o futebol, ao justificar que cada federação terá a oportunidade de decidir o que fazer. Cada uma das 211 federações receberia uma participação avaliada em cerca de 17,5 milhões de euros que poderia manter ou vender para gerar receitas. A UEFA já veio contestar esta operação ao dizer que a FIFA está a ultrapassar os limites. O organismo liderado por Alexander Seferin diz que a alma e a governação do futebol não são bens para serem negociados, especialmente sem qualquer transparência quanto a quem lucra financeiramente, e que não cabe à FIFA vendê-los.
1: A UEFA atacar a posição da FIFA grande que Gianni Infantino não pode colocar o futebol à venda. Gustavo Sá muda-se de Famalicão para a Grécia. Ele vai jogar no Olympiacos na nova temporada. Está já a caminho do Algarve para fazer exames médicos, ao que a TSF apurou. Pelo meio neste negócio está o Nottingham Forest, o clube que contrata Gustavo Sá ao Famalicão, paga 20 milhões de euros pelo passe do jogador e depois empresta-o ao Olympiacos. O jornalista da TSF, Tiago Barquinha Gonçalves, explica este negócio.
2: O Famalicão prepara-se para encaixar mais de 20 milhões de euros com a venda de Gustavo Sá. Trata-se de mais um negócio lucrativo para os famalicenses. Neste mercado, Ibrahim Abá foi para o Sporting por um valor superior a 21 milhões de euros. Desde que o Famalicão regressou à Primeira Liga, em 2019-2020, ainda sem contar com a saída de Gustavo Sá, a SAD, liderada por Miguel Ribeiro, já arrecadou 125 milhões de euros. A primeira grande venda foi a de Pedro Gonçalves para o Sporting, por 14 milhões, seguindo-se Manuel Ugarte para o mesmo clube, por 24 milhões e meio. As transferências de Otávio e Van Rijme para o Porto e de Luís Júnior para o Villarreal também atingiram os dois dígitos.
1: As vendas do Famalicão neste mercado de verão Gustavo Sá deixa o clube famalicense, um jogador já várias vezes associado a Futebol Clube do Porto, Sporting e Benfica, mas que se muda agora para a Grécia aos 21 anos, com a possibilidade, e assinando contrato com o Nottingham Forest, depois desse período de empréstimo, ir para a Inglaterra na próxima temporada. A olhar para o mercado à procura de um novo defesa esquerdo, o Futebol Clube do Porto tem referenciado o lateral brasileiro Sousa, é um jogador do Tottenham. O Jornal do Jogo garante que este jogador está a ser seguido pelos Dragões desde os escalões de formação, quando ele jogava no Santos do Brasil. Entretanto, mudou-se para a Inglaterra e o Tottenham abre a porta à saída do jogador durante este mercado de verão. Já no Sporting, Eduardo Quaresma é agora capitão de equipa e vai renovar contrato em breve com os Leões. Leões que oferecem ao central uma ligação mais longa e um contrato até 2031, um contrato de 5 temporadas. Arts e Sumegraz fecham hoje a eliminatória que pode ditar o próximo adversário do Benfica na Europa. Isto, claro, se o Benfica conseguir dar a volta ao resultado da eliminatória frente ao St. Gallen. A equipa que perder entre Arts e Sturm Graz vai defrontar o Benfica em caso de apuramento da equipa portuguesa no caminho para a Liga Europa. Na quinta-feira, o Benfica já vai poder contar com John Duran, o reforço colombiano para a frente de ataque. O jornalista colombiano Andrés Morroco, da Rádio Caracol, acredita que o Benfica pode ajudar este jogador a reencontrar a direção certa na carreira depois de problemas nos últimos clubes pelos quais passou.
3: El Benfica es una institución muy grande. Yo me imagino que el Benfica debe tener un departamento importante de psicología.
4: O Benfica é uma instituição muito grande. Imagino que o Benfica tenha um departamento de psicologia de peso. Se o conseguirem trabalhar, acho que esse é o caminho a seguir. Pelo menos parece que ele está feliz. Se conseguirem estabilizá-lo e encaminhá-lo, não tenho dúvidas de que ele vai brilhar no Benfica. E que o Benfica é um clube extremamente importante na Europa e em Portugal, capaz de o valorizar. Se o Benfica o colocar no seu melhor, vão desfrutar de um grande jogador.
3: Pone en su punto, van a disfrutar de un gran jugador.
1: Estabilidade tem marcado a carreira deste jogador de 22 anos que perdeu lugar na seleção.
3: No es una persona al parecer que haya madurado, parece todavía que está em sua etapa adolescente.
4: Ao que parece, ele ainda não amadureceu. Parece ainda estar na fase da adolescência, porque tem atitudes muito peculiares que não lhe permitiram estabilizar-se, apesar do seu talento. É sem dúvida alguma um jogador que com este talento deveria ter estado no Mundial com a Colômbia. Mas as suas atitudes, que por vezes não são as mais adequadas para se integrar num grupo, não lhe permitiram manter-se em nenhum clube. Ainda assim, em quase todos os lugares, marca golos e destaca-se.
3: Apesar de que quase em todas partes faz golos e se destaca,
1: esperam por isso os colombianos que o Benfica ajude John Duran a voltar à seleção nacional. Nelson Oliveira tem vontade de participar na Volta a Portugal em bicicleta do próximo ano, o recordista mundial, com 24 provas nas três grandes voltas, França, Espanha e Itália. Garante que gostaria de regressar à Volta a Portugal. Ele só correu essa prova em 2010, agora com 37 anos. Não esconde a entrevista à TSF o objetivo de participar, pelo menos uma vez, na volta a Portugal, ao serviço da Movistar.
5: Sim, sim, claro que sim. Eu acho que há uns anos atrás também competiu e acho que eles até gostaram. Ou seja, acho que se o fizessem seria bom. E quizás se o fizessem, pois claro, eu poderia voltar a correr na Volta a Portugal e isso também ficava feliz.
1: A equipa dele, a Movistar, pode regressar à Volta a Portugal na próxima temporada, ainda a competir ao mais alto nível. Nelson Oliveira garante-se que ainda não pensa no final da carreira.
5: Já começa a pesar, certamente sei que já está mais próximo do que há uns anos atrás, para já quero desfrutar e o melhor possível do ciclismo e do que me resta, não quero. Para já tenho mais um ano de contrato com a equipa, ou seja, depois daí vamos pensar no novo futuro.
1: Nelson Oliveira, entrevistado pelo jornalista da TSF, Tiago Barquinha Gonçalves, uma entrevista para escutar em tsf.pt. Isto depois de Nelson Oliveira concluir a 24ª, grande volta, número 24 da carreira, sempre terminando essas provas entre Espanha, França e Itália. Em Espanha, mas de regresso ao futebol, o estádio do Rayo Vallecano foi interditado por problemas de segurança. A Comunidade de Madrid retirou mesmo a concessão do estádio ao clube, ao Rayo Vallecano, quando estamos a 2 semanas do arranque do Campeonato Espanhol. Uma vistoria da Comunidade de Madrid encontrou problemas graves no estádio, nos arredores de Madrid, que não pode assim ser utilizado pelo Rayo Praia Velha Cano, pelo menos até que sejam concluídas obras de emergência. Em Itália, Roberto Mancini regressa ao comando técnico da seleção, é o escolhido depois da Federação Italiana ter falhado a contratação de outros treinadores, Pep Guardiola, Carlo Ancelotti e também de Andrea Pirlo. Claudio Ranieri vai ser o novo diretor técnico da Federação, substitui também nesse lugar Paolo Maldini, que esteve apenas 3 semanas como diretor da Federação Italiana de Futebol. Roberto Mancini tem como grande objetivo voltar a qualificar a Itália para grandes provas internacionais, incluindo o Campeonato do Mundo de Futebol em 2030, organizado por Portugal, Espanha e também por Marrocos. No basquetebol, o Futebol Clube do Porto contratou o melhor jogador do último Campeonato Africano de Basquetebol ao serviço da seleção angolana, Shilde Dundão, base de 1,67m, uma altura invulgar no basquetebol. Deixa agora o Pedro de Luanda para assinar pelo Futebol Clube do Porto e explica ao que vem nesta aventura europeia.
6: Já falei com um treinador, ele procurou saber um pouquinho de mim e eu disse-lhe tudo o que eu podia agregar à equipa. É isso que nós conversamos e darei o meu máximo, trarei a minha energia, trarei a minha rapidez, de certeza que eu conseguirei ajudar a equipa a vencer.
1: E assim está apresentado este base, um jogador muito baixo para aquilo que é habitual no basquetebol, mas que se tem estado a destacar-se no basquetebol africano e numa das melhores seleções daquele continente, na seleção de Angola. De volta ao futebol, está definido o calendário da Liga Feminina. O Benfica recebe o Racing Power na primeira jornada do campeonato. Já o Sporting vai jogar com o Vitória em Alcochete e o Braga recebe o Marítimo, uma das equipas que está no campeonato depois de subir na última temporada. Na estreia na primeira divisão, o Futebol Clube do Porto vai defrontar o Valadares, jogo em Gaia na primeira jornada do campeonato. Há um Benfica Sporting à quinta jornada, um Porto Benfica na jornada número 9, um campeonato que começa no dia 12 de setembro. E a fechar, o bicampeão olímpico Jakub Ingebrigtsen confirmou o regresso à competição. Ele vai estar nos 5 mil metros dos campeonatos da Europa de atletismo em Birmingham, na Inglaterra. É o regresso à competição depois do norueguês ter estado parado por lesão. Foi mesmo operado ao tendão de Aquiles.

0: Ficamos agora a 17 minutos das 6 e, como é habitual a esta hora, ficamos agora com os habituais conselhos e sugestões do TSF Pais e Filhos com Maria Ramos Santos.
1: Os problemas da fala podem começar logo nos primeiros meses de vida. Com a ajuda da especialista Cristina Faria, vamos perceber a que sinais devem os pais estar atentos e quando recorrer à terapia da fala.
2: Aos 12 meses, por exemplo, ou antes disso, se o bebê não reagir aos sons, não sorrir, não olhar enquanto estamos a falar com ele, não responder ao nome, são sinais de alerta que alguma coisa no desenvolvimento pode não estar a correr tão bem. Por exemplo, aos 2 anos, se não juntar duas palavras e se não tiver assim um aumento de vocabulário, se continuar a falar com palavrinhas simples, mamá, papá, água, popó, e não fizer estas frases, também é um sinal de alerta. Falando agora por volta dos 4 anos, por exemplo, se o discurso não for muito perceptível aos outros, quando não é capaz de contar um acontecimento recentemente vivenciado, são também sinais de alerta. E aos 6 anos, se não tiverem todos os sons adquiridos, se não compreender o que lhe for dito e se não for capaz de se expressar de forma coerente e coesa, ou seja, com um discurso que seja perfeitamente perceptível ao outro, também são sinais de alerta para que nada possa surgir depois no primeiro ciclo.
1: Os problemas podem começar logo nos primeiros meses de vida. É importante recorrer à terapia o quanto antes.
0: 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Ficamos agora a 15 minutos das 6.

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0: 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Boa tarde, são 5h58 nos Açores.
1: O Governo Regional acaba de aprovar a concessão de um aval à Sata Holding no montante de 55 milhões de euros.
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0: E agora ficamos com as notícias na Sustia SF. A edição é de Cristina Pires.
1: O Governo Regional acaba de aprovar a concessão de um aval à SATA Holding S.A. no montante de 55 milhões de euros, condição indispensável para a concretização da operação de financiamento enquadrada no processo de reestruturação da companhia. A operação visa também, alega o Executivo de Coligação PSD-CDS-PPM, assegurar o apoio à tesouraria da empresa. O Conselho do Governo aprovou também o caderno de encargos da negociação particular para a alienação da totalidade do capital social da SATA Handling. Entre as obrigações previstas para o futuro comprador, destacam-se a manutenção da sede e da direção efetiva da empresa na região durante pelo menos 30 meses, a proibição de despedimentos coletivos e de extinção de postos de trabalho durante o mesmo período, o respeito pelos acordos coletivos de trabalho durante 36 meses e a garantia da continuidade da prestação dos serviços de assistência em escala nos 9 aeroportos e aeródromos dos Açores. Foi também autorizada a abertura de um concurso público internacional para a empreitada de concessão, construção do novo Centro de Saúde da Ribeira Grande, em São Miguel, por 26 milhões de euros. O Ministro da Educação admitiu hoje que os alunos do ensino secundário poderão começar o próximo ano letivo uma semana mais tarde, garantindo que o calendário dos restantes alunos se irá manter inalterado.
2: Aquilo que está neste momento em cima da mesa é a possibilidade de adiar uma semana o ensino secundário. Porquê? Porque os professores do ensino secundário estão, de facto, numa situação de grande esforço, um número significativo deles, em que tiveram um processo de classificação na primeira fase muito exigente, agora estão a corrigir na segunda fase, vão ter muitas reapreciações para fazer e vão ter uma época especial em setembro. Ora, nós queremos que os professores cheguem às escolas com força, com energia. E parece-me difícil pedir isso aos professores, com este esforço todo, a começar logo os exames no dia 3 de setembro, e por isso, ouvindo o Conselho das Escolas, a avaliação que nós fazemos para já é que, se tivermos que adiar o ensino secundário numa semana, isso não prejudicará o calendário do ano letivo e certamente beneficiará os alunos.
1: O Ministro da Educação confirmou também que, afinal, o pagamento das horas extraordinárias prometido aos professores classificadores vai traduzir-se no pagamento de 1 euro por cada item classificado.
2: Este modelo responde àquele meu compromisso de remunerar as pessoas que trabalharam ao fim de semana, porque, mais uma vez aí, o sistema não permite identificar exatamente quem é que trabalhou ao fim de semana e, depois, também fazendo uma avaliação, também concluímos que, veja, alguém que fez o trabalho durante a semana e não precisou trabalhar ao fim de semana porque corrigiu as provas todas. Ou seja, parece-nos que a forma mais justa de o fazer, e também ouvimos entidades sobre isso, é de facto, e até a tradição, em Portugal já se pagou para corrigir exames, deixou de se pagar, e por isso aquilo que nós fazemos é basicamente remunerar os professores em função do trabalho que fazem, num valor que me parece que é adequado, faça aquilo que já existiu, faça aquilo que já existia para a reapreciação e faça aquilo que é o esforço que está a ser pedido num contexto difícil.
1: Por cada prova reapreciada serão pagos 12 euros. Fernando Alexandre estima que o pagamento seja efetuado já no próximo mês de agosto. A Polícia Judiciária procedeu à detenção, fora de flagrante delito, de um jovem de 17 anos, fortemente indiciado pela prática dos crimes de violação, violência doméstica e violação de domicílio, todos na forma agravada, sendo vítima uma criança de 12 anos, com quem mantinha uma relação amorosa. Ao longo da relação, adianta a Polícia Judiciária, num comunicado enviado às redações, o suspeito adotou um comportamento de controlo obsessivo sobre a vítima, determinando a forma como se vestia, com quem se relacionava e submetendo-a à sua vontade mediante reiterados maus-tratos físicos e psicológicos. Este comportamento conduziu ao termo da relação, decisão que o suspeito não aceitou, passando a ameaçar e a perseguir a vítima. A conduta mais grave ocorreu quando o suspeito se deslocou à residência da vítima, arrombou a porta de entrada e dirigiu-se ao seu quarto, onde, recorrendo à violência, a constrangeu à prática de atos sexuais de relevo, suscetíveis de integrar o crime de violação. Os factos ocorreram na Ilha de São Miguel e foram denunciados pela escola frequentada pela vítima. A PJ acrescenta que o detido possui antecedentes por outros comportamentos violentos, designadamente em contexto escolar. depois de presente a primeiro interrogatório judicial, o suspeito ficou sujeito às medidas de coação de proibição de se aproximar e de contactar com a vítima, está ainda obrigado a apresentar-se semanalmente às autoridades da sua área de residência. Os casos de hepatite em Portugal dispararam no ano passado, o aumento foi de 265% em relação a 2024. Na hepatite B, o aumento foi de 31%. O relatório anual do Programa Nacional para as Hepatites Virais, revelado hoje pela Direção-Geral de Saúde, contabiliza quase 100% a taxa de cura dos infectados com hepatite C. Paula Peixe, a Presidente da Associação Portuguesa para o Estudo do Fígado, justifica o aumento dos casos de hepatite A com alguns comportamentos sexuais.
3: Relativamente à hepatite A, é uma hepatite particular, não é uma hepatite que evolua para a cronicidade, mas é uma hepatite aguda e nos adultos pode ser particularmente grave, quer isto dizer, pode levar a transplantação hepática. O aumento do número de casos que nós temos visto tem acontecido particularmente em algumas populações específicas, nomeadamente populações de homens que têm sexo com homens. E, portanto, sabemos que há uma necessidade de vacinar grupos da nossa população, particularmente estes grupos, porque a vacina é eficaz, só que na realidade em Portugal não fazia parte do Plano Nacional de Vacinação.
1: Apesar de considerar os números do relatório anual do Programa Nacional para as Hepatites Virais positivos, Paula Peixe diz que há espaço para melhorar.
3: Já temos que disponibilizar à nossa população, quer a população nacional, quer a população migrante, os cuidados de saúde nesta área. E nós, neste momento, este ano, a Associação Portuguesa para o Estudo do Fígado, o nosso lema para o Dia Mundial das Hepatites, que hoje se celebra, é precisamente que a hepatite não pode esperar e, portanto, nós gostaríamos que todas as pessoas, pelo menos uma vez na vida, fossem testadas para as hepatites, particularmente para a hepatite B e para a hepatite C.
1: As recomendações de Paula Peixe, Presidente da Associação Portuguesa para o Estudo do Fígado. O sucesso do filme A Odisseia, de Christopher Nolan, atualmente em exibição no grande ecrã e baseado na obra de Homero, está a refletir-se na venda dos livros. Miguel Pauzeiro, presidente da Associação Portuguesa de Editores e Livreiros, confirmou isso mesmo à TSF.
4: Tudo simplifica por via, enfim, da dimensão do realizador, pelo Martin, que está em volta do filme, pelo elenco extraordinário que está à volta do filme, naturalmente que suscita este interesse e a obra é procurada, enfim, na sua versão de livro. Eu diria que estamos a falar de incrementos na ordem dos 30, 40% no total dos títulos, não propriamente num título específico ou num livro específico, mas como disse, nós estamos desta forma a falar de muitos milhares de livros, algumas centenas, rondar um milhar a mais de livros que foram vendidos entretanto.
1: Apesar das várias adaptações, até em banda desenhada para os mais novos, é o original da obra, um clássico da literatura, que mais se vende.

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E há pouco, de volta à música, recordámos Michael McDonald, também os Tinder Sticks e ainda nesta sequência também Supertramp, os Doors e os Madness.

0: E nesta tarde de terça-feira, agora ficamos com o humor em Parece Mentira com José Pedro Silva.
1: O Banco Central Europeu decidiu mudar a imagem das notas de euro, não é por nada. Mas o problema das notas de euro não tem sido o boneco que lá está estampado. Tem sido ele correr mais do que nós. São muito difíceis de apanhar e também de conservar. A imagem atual está em circulação há 20 anos, é verdade, mas elas não permanecem tempo suficiente nas nossas mãos para sabermos o que lá está representado. Se estivesse lá um pirete, ainda não tínhamos dado por ele. Termos tempo de ver os números já é uma sorte. Aliás, é por isso que as notas também têm cores diferentes. É mais fácil identificar, funciona como um colete refletor. Querida, viste qual era a cor daquela nota que passou por nós? Pareceu-me azul. Pronto, lá foram 20 euros. A mexer sem alguma coisa nas notas, eu mudava o papel para um que não fosse antiaderente. Estas que conhecemos mais ou menos, são em fibra de algodão puro. Se a moeda desvalorizar muito, pronto, não perdemos tudo. Juntamos todas e fazemos uma camisola. Talvez só dê para um colete. Mas o Banco Central Europeu é que sabe e concluiu que era preciso fazer alguma coisa. Poderá ter sido apenas alguém com tempo livre que se deteve a contemplar uma nota e chegou a uma conclusão. Já não posso com esta janela gótica. Talvez tenha sido a própria Christine Lagarde. A presidente do BCE afirmou, sobre este assunto, que as notas de euro são mais do que um meio de pagamento. Com desenhos que combinam beleza e significado, reforçarão a nossa identidade comum. Em geral, as pessoas de uma nota de 10 euros, por exemplo, só esperam os 10 euros. Ninguém conta com o reforço da nossa identidade comum. Mas percebam a ideia de Lagarde. Só pergunto-se por esta lógica, será que não podemos pagar com um desenho que combine beleza e significado? Ou mesmo uma tapeçaria? Talvez uma dança? Uma canção? Quanto é? 75 euros. Muito bem, isso vale um fado. Oh, gente da minha terra! Mais ou menos útil, certo é que está em marcha um concurso para as novas notas e os dois temas finalistas são a cultura europeia por um lado, rios e aves por outro. Por esta altura, imagino que esteja a pensar, quem me dera poder participar neste processo, pois saiba que pode. Os europeus vão poder escolher os desenhos preferidos no site do Banco Central Europeu até 21 de setembro. Agora calma, não vamos mandar o site abaixo, um de cada vez. Atenção que só tem de escolher o desenho, porque os temas estão definidos. No da cultura europeia, Maria Callas foi escolhida para a nota de 5 euros. As notas da soprano sempre foram um pouco mais altas. Já na de 10 euros, o BCE propõe o compositor Beethoven, depois de 32 sonatas, uma só nota. Para a de 20 euros, pensou-se na física e química Marie Curie. Faz sentido, 20 euros. Ora ardem, ora se evaporam. Quanto à nota de 50 euros, a figura escolhida, Miguel de Cervantes, autor de Dom Quixote. Mais valor? Começa logo o drama, Turgo. É quixotesco sonhar com várias. Para a de 100 euros, Leonardo da Vinci. Está matematicamente errado e são eles um banco. Para ser de 100, tinha de ser Leonardo da Vinci, 20, 20, 20, 20. Agora sim. E finalmente, para a nota de 200 euros, temos então a escritora e ativista Bertha von Suttner. Claro, 200 euros, já nem se consegue pronunciar. Os bonecos na categoria de rios e aves têm de ficar para o outro dia, mas é natural que vá do periquito no trancão, 5 euros, ao abutre, 200 paus.
0: José Pedro Silva, Parece Mentira, o humor na Sul-Estiácia. E agora também a música do canadiano Aldo Nova.

E nesta hora mais alguns clássicos, há pouco o Aldo 9, Seed Light e também a Electric Light Orchestra e este Last Train to London, também o Stud, para ouvir já a seguir com Exception of Love.

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0: Boa noite, são 7h58, menos uma hora nos Açores.
1: A mais reforça caminho do fogo no distrito da Guarda. O incêndio continua perto de algumas aldeias. Os bombeiros estão a fazer a proteção das populações. José Luís Carneiro já formalizou o pedido de reunião urgente e espera conversar ainda esta semana com Luís Montenegro para pedir esclarecimentos sobre as polémicas com Luís Neves. O presidente da FIFA quer vender a privados participações do Mundial de Futebol. O principal acionista privado minoritário da nova empresa seria alguém próximo de Donald Trump. A UEFA recusa por completo e avisa que o futebol não está à venda.
0: 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Esta é a etapa informativa TSF de terça-feira. Avançamos agora para a edição às 8 da noite com Ana Cristina Henriques.
1: A UEFA não está disposta a fazer parte do plano de Gianni Infantino para vender o futebol a privados. O presidente da FIFA, num plano com Donald Trump, está a propor a criação de uma empresa para vender a privados participações do Mundial de Futebol. Tiago Barquinha Gonçalves, pelas informações disponíveis, um dos principais acionistas privados dessa nova empresa seria o irmão do genro de Donald Trump.
2: O The Times avança que o presidente da FIFA quer colocar à venda participações da organização do Mundial de Seleções e do Mundial de Clubes. O processo será gerido pela FIFA Forward Enterprise, uma nova subsidiária detida e controlada pela FIFA, responsável pelas operações comerciais e pelos eventos do organismo. O jornal britânico garante ainda que esta proposta foi discutida em reuniões privadas entre Gianni Infantino e o presidente dos Estados Unidos e que o principal investidor minoritário será Joshua Kushner, irmão de Jared Kushner, genro de Trump. Ainda assim, de acordo com o plano, a FIFA manteria a maior parte das ações da empresa responsável. Para a FIFA, trata-se de uma forma de democratizar o futebol, ao justificar que cada federação terá a oportunidade de decidir o que fazer. Cada uma das 211 federações receberia uma participação avaliada em cerca de 17 milhões e meio de euros que poderia manter ou vender para gerar receitas. A UEFA já veio contestar esta operação ao dizer que a FIFA está a ultrapassar os limites. O organismo liderado por Alexander Seferin diz que a alma e a governação do futebol não são bens para serem negociados, especialmente sem qualquer transparência quanto a quem lucra financeiramente e que não cabe à FIFA vendê-los.
1: Uma posição clara da UEFA que avisa que ninguém é dono do futebol e o futebol não está à venda. Este plano é mais um passo na relação de cumplicidade entre Infantino e Donald Trump, depois de Infantino ter criado e atribuído a Trump o Prémio da Paz FIFA e depois de, por exemplo, ter perdoado um cartão vermelho a um jogador da seleção norte-americana durante o Mundial. O perdão foi a pedido do presidente dos Estados Unidos, algo de que Trump se gabou publicamente. Há novos reforços a caminho do incêndio no distrito da Guarda, que está a rondar aldeias e que mantém o cenário de uma grande complexidade, com o vento a mudar constantemente de direção, num terreno com vegetação muito seca que vai ardendo facilmente. José Miranda, comandante da Proteção Civil Nacional, dá conta das aldeias que estão na linha do fogo e do perímetro de segurança montado por parte dos bombeiros.
3: Já atingiu os concelhos de Sabugal, Almeida e Pinhel, onde estão a ser implementadas medidas de proteção às populações e às habitações, em estreita articulação também com o apoio da GNR, nas localidades de Rochoso e Cerdeira, no concelho de Sabugal, Miuzela, no concelho de Almeida, Pinzio, no concelho de Pinhel, e nas localidades de Castanheira e Rabassa, no concelho da Guarda. Foi também igualmente criada uma zona de concentração e apoio à população em Almeida, pelo Serviço Municipal de Proteção Civil, para acolher preventivamente 32 crianças com deficiência de uma associação socioterapêutica de Almeida. Mantém-se também ainda interditas as vias Estrada Municipal 574, entre Rabassa e Pínzio, a A25 entre o Nó da Guarda e o Nó de Pínzio, e a Estrada Nacional 16 entre Amoreira e Pínzio. Mantemos também o registro apenas de 6 bombeiros feridos, todos com ferimentos leves, dos quais 4 por inalação de fumos, 1 por trauma e outro por mal-estar. Durante a tarde foi reforçado o pedido de meios terrestres para apoio às operações de combate e proteção, que face à vasta área afetada pelo incêndio e à necessidade de garantir a defesa das populações e dos seus bens.
1: Neste fogo, em 4 concelhos de guarda, Sabugal, Pinhel e Almeida, estão 630 operacionais, foram reforçados novamente na última hora, ainda têm a ajuda de 9 meios aéreos e há 9 reforços a caminho. Há também um incêndio com aldeias no caminho, é em Vila Real, no Conselho de Vale de Passos. Também aqui há vento muito forte a dificultar o trabalho dos operacionais que estão no terreno.
3: É um incêndio que tem 2 frentes. Uma está em direção a uma aldeia de Vila Larandelo e a outra também junto à aldeia de Fornos do Pinhal. Temos 46 meios terrestres, 167 operacionais e 9 meios aéreos. Felizmente, atualmente não há feridos nem povoação diretamente afetada, embora que hajam medidas preventivas também para salvaguardar os bens destas localidades que eu referi.
1: Mas ainda sem qualquer necessidade de uma ordem de saída dos habitantes de casa, no terreno, o comandante Artur Mota, do Comando Subregional de Emergência e Proteção Civil do Alto Tâmega e Barroso, em declarações à Agência Lusa, explica que este fogo em Vale de Passos está a arder com intensidade, já passou a Nacional de 203 entre Vale de Passos e Chaves, e diz o comandante Artur Mota que por isso as chamas estão a progredir bastante. Ele admite que há muitos meios no terreno, mas com o vento e o tipo de combustível, a eficácia não é aquela que os bombeiros pretendiam. José Luís Carneiro revelou neste final de tarde que já pediu formalmente e com urgência a reunião a Luís Montenegro para pedir esclarecimentos sobre as polémicas com o Ministro da Administração Interna. O secretário-geral do PS espera uma resposta, mas como considera que os esclarecimentos são urgentes, quer que a reunião com o Primeiro-Ministro seja ainda esta semana. Luís Montenegro mostra-se confiante nas explicações que Luís Neves vai dar e que estão prometidas há muitos dias para breve, mas José Luís Carneiro diz que tem uma outra leitura.
4: O Primeiro-Ministro está errado. Está errado quando faz uma afirmação dessa natureza, assim como errado também está o líder parlamentar quando entende desvalorizar esse assunto. Do que estamos a falar são mesmo de assuntos do mais importante relevo para a vida das instituições democráticas e em momento algum poderemos permitir que se coloquem dúvidas sobre a transparência e sobre a legalidade em que assentam as decisões das mais importantes instituições para administrar a justiça.
1: José Luís Carneiro, nestas declarações que foram registadas pelas televisões, tratou de deixar claro que o PS foi veemente a defender a audição de Luís Neves na Comissão Permanente da Assembleia da República, uma audição que foi chumbada, o que já levou Eurico Brilhante Dias, o líder parlamentar socialista, a dizer que a AD, PSD e CDS são responsáveis por um erro político grave. E já ontem, Mariana Leitão, a líder da Iniciativa Liberal, que avançou com a proposta, acusou o PSD de, ao impedir a audição de Luís Neves na Comissão Permanente, estar a ser cúmplice da degradação das instituições. Esta tarde, José Luís Carneiro fez questão de deixar claro que o Partido Socialista queria mesmo que Luís Neves fosse à Comissão Permanente da Assembleia, porque entende que os esclarecimentos são urgentes. Carneiro também recusou a ideia de que, no entretanto, e das cautelas no início deste caso, tenha mudado de estratégia.
4: O Partido Socialista, desde a primeira hora, disse duas coisas: nem o silêncio, nem o julgamento público. E, portanto, quem diz nem o silêncio, nem o julgamento público, o que procura é tratar um assunto de grande responsabilidade, como é este, de grande sensibilidade, com a maturidade política que exige um tema desta natureza.
1: Sobre o legado de vandalismo e invasão do gabinete de André Ventura na Assembleia da República, o secretário-geral socialista diz que ele deixa sempre o gabinete fechado à chave, mas isso é ele, e acrescenta que agora é preciso esperar pelas conclusões da investigação da Polícia Judiciária.
4: As autoridades judiciárias devem proceder à averiguação e às investigações o mais rápido possível e esclarecer efetivamente aquilo que se terá passado no gabinete do Dr. André Ventura. Eu fui deputado e sou deputado, o meu gabinete esteve sempre fechado à chave quando eu não me encontrava no gabinete, que é, aliás, um procedimento de segurança pessoal que deve
5: sempre
4: ser...
5: Está a dizer que houve aqui algum desleixo da parte de André Ventura?
4: Não, estou a dizer que eu, no meu caso em concreto, sempre fechava o meu gabinete quando saía do gabinete que tinha na Assembleia da República.
1: José Luís Carneiro espera agora que sejam rápidas as conclusões da investigação, declarações aos jornalistas à entrada para uma reunião com o Núncio Apostólico em Portugal, na Embaixada da Santa Sé, em Lisboa. A PSP confirma que a fronteira do aeroporto de Lisboa esteve temporariamente encerrada hoje, depois de passageiros de um voo do Brasil terem desembarcado na zona errada. A Polícia de Segurança Pública diz à agência Lusa que o incidente aconteceu com passageiros que vieram de Salvador, no Brasil, foram encaminhados para uma porta de embarque, originando a mistura de passageiros vindos de um país terceiro, não submetidos a rastreio pelos requisitos que são aplicados na União Europeia. Eles misturaram-se com passageiros já rastreados e que estavam na área crítica da zona restrita de segurança. Perante esta situação, no Terminal 1 foi determinada a retirada das pessoas e todos os passageiros tiveram de voltar a ser submetidos a um novo rastreio, incluindo aqueles que já estavam nos aviões e que tinham passado pelas mangas ligadas à área afetada. A polícia explica que a fronteira esteve fechada temporariamente até que todo este processo ficasse concluído e asseguradas de novo as condições de segurança.
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1: Cristóvão Golden Days, há pouco os Best You, também outra banda nacional a passar por aqui com Never Belong, e também Beatriz Pessoa com Paul Talco, ainda nesta sequência também a Fish, a solo, o ex-vocalista dos Marillion, e mais à frente os Fleetwood Mac.

Dreams dos Fleetwood Mac. Há pouco ficámos também com Fish e também Cristóvão e ainda os Best Youth. Quanto à temperatura, a esta hora estão 22 graus em Ponta Delgada. A umidade relativa está situada nos 77%. Quanto ao tempo também para amanhã e para o Grupo Oriental, o Instituto Português do Mar e da Atmosfera prevê um dia com o céu geralmente muito nublado. Há a previsão de chuva e aguaceiros que poderão por vezes ser fortes, com condições favoráveis à ocorrência de trovoada e vento sul moderado a fresco entre os 20 e os 40 km/h, com rajadas até aos 50 km/h, a rodar para o sueste mais para o final do dia. A temperatura máxima prevista para amanhã também é de 24 graus. De resto, há também um aviso amarelo para devido à chuva forte para os grupos oriental e central dos Açores, para amanhã para as ilhas do grupo

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0: Boa noite, são 8h58, menos uma hora nos Açores.
1: Há reforços a caminho deste incêndio da Guarda que está a rondar a aldeia. Já alastrou a 4 concelhos, Guarda, Sabugal, Pinhel e Almeida. Um incêndio que apresenta a esta hora um cenário de grande complexidade. A presidente da Iniciativa Liberal, Mariana Leitão, pediu uma audição a António José Seguro. Diz que vai ser recebida na segunda-feira. Os liberais querem discutir a atual situação do país. Se for um trabalhador independente que passa recibos verdes, esteja atento. O Fisco alerta que estão a circular e-mails falsos em nome da autoridade tributária a pedir aos contribuintes que passem recibos em falta.
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0: Temperaturas de agora, estamos com 20 graus no Porto, 22 em Ponta Delgada, 23 no Funchal, 24 em Lisboa e 25 em Faro. Agora a edição às 9 da noite com Nadine Soares.
1: Há novos reforços a caminho do incêndio da Guarda, que está a rondar aldeias. Já alastrou a 4 concelhos, Guarda, Sabugal, Pinhel e Almeida. É um incêndio que apresenta esta hora um cenário de grande complexidade devido à vegetação muito seca e ao vento que muda constantemente de direção. Num ponto de situação feito à TSF, o comandante da Proteção Civil Nacional, José Miranda, indica que há habitações na linha de fogo.
3: Já atingiu os concelhos de Sabugal, Almeida e Pinhel, onde estão a ser implementadas medidas de proteção às populações e às habitações, em estreita articulação também com o apoio da GNR, nas localidades de Rochoso e Cerdeira, no concelho de Sabugal, Miuzela, no concelho de Almeida, Pinzio, no concelho de Pinhel, e nas localidades de Castanheira e Rabassa, no concelho da Guarda. Foi também igualmente criada uma zona de concentração e apoio à população em Almeida, pelo Serviço Municipal de Proteção Civil, para acolher preventivamente 32 crianças com deficiência de uma associação socioterapêutica de Almeida. Mantém-se também ainda interditas as vias Estrada Municipal 574, entre Rabassa e Pinzio, a A25 entre o Nó da Guarda e o Nó de Pinzio, e a Estrada Nacional 16 entre Amoreira e Pinzio. Mantemos também o registro apenas de 6 bombeiros feridos, todos com ferimentos leves, dos quais 4 por inalação de fumos, um por trauma e outro por mal-estar. Durante a tarde foi reforçado o pedido de meios terrestres para apoio às operações de combate e proteção, que face à vasta área afetada pelo incêndio e à necessidade de garantir a defesa das populações e dos seus bens.
1: É o incêndio que conta a esta hora, com mais de 720 operacionais apoiados por 223 viaturas. Também a colocar aldeias em risco está outro fogo no concelho de Valpaços, Vila Verde. José Real, comandante da Proteção Civil Nacional, faz outro ponto de situação à TSF. O vento está a dificultar bastante o trabalho dos operacionais no terreno.
3: É um incêndio que tem duas frentes. Uma está em direção a uma aldeia de Vila Larandelo e a outra também junto à aldeia de Fornos do Pinhal. Temos 46 meios terrestres, 167 operacionais e 9 meios aéreos. Felizmente, atualmente não há feridos nem povoação diretamente afetada, embora que hajam medidas preventivas também para salvaguardar os bens destas localidades que eu referi.
1: Este fogo está a progredir com intensidade e já atravessou a Estrada Nacional 203 entre Valpaços e Chaves. A presidente da Iniciativa Liberal, Mariana Leitão, pediu uma audição a António José Seguro. Diz que vai ser recebida na segunda-feira. É uma informação avançada em comunicado pelo partido. Querem falar sobre o atual estado do país, mas não adiantam mais pormenores na nota divulgada. No entanto, nos últimos dias, a bancada liberal tem sido particularmente crítica em relação à polémica envolvida ver um ministro da Administração Interna. Numa publicação nas redes sociais, Mariana Leitão acusa o PSD de querer travar o debate sobre o caso de Luís Neves e de estar a degradar as instituições do país. José Luís Carneiro diz já ter pedido formalmente uma reunião com Luís Montenegro para pedir esclarecimentos sobre as polémicas com o ministro Luís Neves. O secretário-geral do Partido Socialista diz estar à espera de uma resposta, considera que estas explicações são urgentes e quer que a reunião com o primeiro-ministro seja ainda esta semana. Luís Montenegro está confiante nos esclarecimentos de Luís Neves. Já José Luís Carneiro fala numa postura errada.
4: O primeiro-ministro está errado. Está errado quando faz uma afirmação dessa natureza, assim como errado também está o líder parlamentar quando entende desvalorizar esse assunto. Do que estamos a falar são mesmo de assuntos do mais importante relevo para a vida das instituições democráticas e em momento algum poderemos permitir que se coloquem dúvidas sobre a transparência e sobre a legalidade em que assentam as decisões das mais importantes instituições para administrar a justiça.
1: José Luís Carneiro diz que o PS defendeu, obviamente, a audição de Luís Neves na Comissão Parlamentar da Assembleia da República, recusa ter mudado de estratégia depois do partido no início ter sido mais cauteloso a abordar o caso. Já sobre o caso do alegado vandalismo e invasão do gabinete de André Ventura no Parlamento, José Luís Carneiro diz que tem por hábito trancar sempre o seu gabinete, mas que agora é esperar pela conclusão da investigação.
4: As autoridades judiciárias devem proceder à averiguação e às investigações o mais rápido possível e esclarecer efetivamente aquilo que se terá passado no gabinete do Dr. André Ventura. Eu fui deputado e sou deputado, o meu gabinete esteve sempre fechado à chave quando eu não me encontrava no gabinete, que é, aliás, um procedimento de segurança pessoal que deve
5: está
4: sempre
5: a dizer que houve aqui algum desleixo da parte de André Ventura?
4: Não, estou a dizer que eu, no meu caso em concreto, sempre fechava o meu gabinete quando saía do gabinete que tinha na Assembleia da República.
1: Declarações de José Luís Carneiro esta tarde aos jornalistas à entrada de uma reunião com o Núncio Apostólico em Lisboa, um registro captado pelas televisões. Se for um trabalhador independente que passa recibos, esteja atento. O Fisco alerta que estão a circular e-mails falsos em nome da autoridade tributária a pedir aos contribuintes que passem recibos em falta. Rita Carvalho Pereira.
6: Os e-mails que chegam à caixa de correio aparentam ter como remetente a autoridade tributária e aduaneira. Nestas mensagens, dizem aos destinatários que terão recibos verdes por emitir e que, para regularizar a situação, devem aceder ao portal para fornecer os documentos em falta. Pedem-lhes de seguida que carreguem num link para o fazer e é aí que os e-mails se tornam ainda mais perigosos. Na verdade, estas mensagens não são enviadas pelo Fisco, mas sim por piratas informáticos que procuram aceder aos dados dos contribuintes, convencendo-os a aceder a páginas de internet maliciosas. Numa nota publicada no Portal das Finanças, a Autoridade Tributária e Aduaneira avisa que estas mensagens são falsas e que devem ser ignoradas. De acordo com o Fisco, estarão ainda a circular e-mails fraudulentos e mensagens de SMS, alguns em nome da chave móvel digital, em que os atacantes simulam ter detectado irregularidades nas declarações de IRS e outro em que é pedido aos destinatários para verificarem dados pessoais, levando-os a partilhá-los. A Autoridade Tributária recomenda, por isso, aos cidadãos que não respondam a mensagens e e-mails que suscitam dúvidas, que não carreguem em nenhum link, não abram nem descarreguem ficheiros e que nunca forneçam as credenciais de acesso ao Portal das Finanças. Neste tipo de casos, sugere o Fisco, o melhor mesmo é apagar de imediato as mensagens de origem duvidosa.
1: As recomendações da Autoridade Tributária para os trabalhadores independentes em caso de receberem um e-mail fraudulento sobre recibos verdes. A circulação no metro de Lisboa está interrompida entre as estações de Chelas e Aeroporto, na linha vermelha, isto devido a uma rotura numa conduta de água que provocou uma acumulação de água significativa no túnel da linha vermelha junto à estação da Encarnação. Este incidente levou a que alguns passageiros tivessem de abandonar carruagens e caminhar pelos carris. É o que indica uma fonte do Metropolitano de Lisboa à agência Lusa. Por razões de segurança, o metro de Lisboa cortou a energia e interrompeu a circulação na linha vermelha. A UEFA não quer fazer parte do plano de Gianni Infantino para vender o futebol a privados. O presidente da FIFA, num plano conjunto com Donald Trump, está a propor a criação de uma empresa para vender a privados participações do Mundial de Futebol. E um dos principais acionistas seria o irmão do genro do presidente dos Estados Unidos, Tiago Barquinha Gonçalves.
7: O The Times avança que o presidente da FIFA quer colocar à venda participações da organização do Mundial de Seleções e do Mundial de Clubes. O processo será gerido pela FIFA Forward Enterprise, uma nova subsidiária detida e controlada pela FIFA, responsável pelas operações comerciais e pelos eventos do organismo. O jornal britânico garante ainda que esta proposta foi discutida em reuniões privadas entre Gianni Infantino e o presidente dos Estados Unidos e que o principal investidor minoritário será Joshua Kushner, irmão de Jared Kushner, genro de Trump. Ainda assim, de acordo com o plano, a FIFA manteria a maior parte das ações da empresa responsável. Para a FIFA, trata-se de uma forma de democratizar o futebol, ao justificar que cada federação terá a oportunidade de decidir o que fazer. Cada uma das 211 federações receberia uma participação avaliada em cerca de 17 milhões e meio de euros que poderia manter ou vender para gerar receitas. A UEFA já veio contestar esta operação ao dizer que a FIFA está a ultrapassar os limites. O organismo liderado por Alexander Seferin diz que a alma e a governação do futebol não são bens para serem negociados, especialmente sem qualquer transparência quanto a quem lucra financeiramente e que não cabe à FIFA vendê-los.
1: O jornalista Tiago Barquinha Gonçalves, com os detalhes desta notícia que está a opor a FIFA e a UEFA, a UEFA que já veio avisar que o futebol não está à venda. Donald Trump e Benjamin Netanyahu estiveram reunidos esta tarde na Sala Oval. De acordo com uma nota da Casa Branca, o encontro foi positivo e construtivo. Foi a primeira reunião dos dois líderes desde que ambos lançaram a ofensiva contra o Irão e decorreu à porta fechada. Surge também numa fase em que os líderes dos Estados Unidos e de Israel mantêm divergências públicas sobre o desenvolvimento do conflito no Médio Oriente.
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0: 9 da noite com mais 10 minutos. Daqui a pouco vamos ter negócios em português. Para já, a habitual parceria da TSF com a Sociedade Portuguesa de Autores são as notas de autor que esta semana têm a assinatura do escritor David Machado.
15: O meu livro mais recente chama-se A Rapariga que Falou com a Montanha. É uma narrativa juvenil. É o terceiro e último livro da trilogia do Furacão, começada com Não Te Afastes e depois seguida pelos Reis do Mar. Há pontos de ligação entre os três livros e quem ler as três histórias terá essa visão mais ampla das coisas, mas cada um dos livros pode ser lido separadamente. E tal como nos dois livros anteriores, neste terceiro volume, temos uma história de aventuras, de crescimento, neste caso, três irmãs que vivem numa aldeia na montanha que é apanhada por este furacão tão destruidor e que terá um impacto profundo na vida das três irmãs.
0: Notas de autor, parceria da TSF com a Sociedade Portuguesa de Autores. Esta semana, as notas com a assinatura do escritor David Machado.
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0: E agora vamos aos negócios em português. A edição é de Ana Maria Ramos.
9: A ACAP promete avançar com uma nova proposta de revisão de fiscalidade para todo o setor automóvel em Portugal. Defende benefícios para particulares e profissionais em sede IRS, na compra de veículos elétricos, taxas para mais poluidores, mas também reforço da rede de carregamento e outro enquadramento até para incentivos ao abate. Exemplos avançados por Sérgio Ribeiro, na qualidade de presidente da ACAP, na última MobiConverse emitida pela TSF.
11: A prioridade em sede da ACAP é, de facto, esta luta pela transformação da legislação fiscal automóvel. Nós temos uma legislação fiscal que não se adequou aos tempos de hoje, que mantém as mesmas premissas de muitos, muitos anos atrás, onde a realidade do mercado era completamente diferente e em que esta estratégia de descarbonização global, europeia, mas também portuguesa, empurra-nos claramente para fazer transformações significativas. E, portanto, esta é a grande prioridade da ACAP para os próximos tempos. E é sobre isso que nos vamos bater para tentar convencer o Governo a fazer as alterações que nós achamos que são as adequadas. Nós vamos apresentar em breve um documento, uma proposta da ACAP para a revisão transversal de toda a fiscalidade que toca as várias áreas, no fundo, que incidem sobre veículos, venda de veículos em Portugal. É um documento que nós elaboramos em conjunto com o Ernst & Young, que no fundo deu suporte científico a tudo isto e que no fundo vai de encontro àquilo que nos parece ser algo mais estruturado, mais alinhado com as práticas europeias, que, no fundo, passe para os dias de hoje aquilo que deve ser a fiscalidade, sem prejuízo do Estado e daquilo que é a arrecadação de receita, mas que, por exemplo, só para lhe dar um exemplo de vários, retire, por exemplo, a componente da cilindrada no cálculo dos impostos de automóvel, que é uma coisa que não faz sentido absolutamente nenhum. E, portanto, vamos voltar não só com a proposta de abate, mas também com uma proposta transversal de toda a legislação fiscal do automóvel. E, de facto, mesmo com um contexto macroeconómico, digamos, com alguma incerteza, há uma gradual recuperação da confiança dos consumidores e das empresas. Neste momento, as marcas chinesas representam em Portugal cerca de 9% do mercado. No caso dos ligeiros passageiros, a percentagem é de 74,2% de veículos eletrificados, 25% de veículos elétricos, quando ano passado eram 20%, portanto há aqui um crescimento significativo do peso das viaturas elétricas, mas depois também os híbridos cresceram de 24% para 28%, os veículos de plug-in cresceram de 13% para 14,5%, e portanto há aqui um mix diferente, de facto, e bastante diferente de motorizações. Para terem nota, os veículos a diesel, que eram dominantes no nosso mercado há uns anos atrás, neste momento representam apenas 3,7% do total. Sendo que os 300 mil veículos é aquilo que nós achamos que é um mercado, digamos, entre aspas, natural e que esperemos continuemos numa trajetória de chegar lá de forma mais sustentável.
9: Com várias propostas em discussão com o Governo, outras na mesa de concertação social, a ACAP promete então uma nova proposta de revisão de fiscalidade automóvel a tempo da aprovação do próximo Orçamento do Estado de 2027.
0: Negócios em Português, edição de Ana Maria Ramos. E agora são 9:16. Emissão da DSF nesta noite de terça-feira, de regresso à música. Cristina Branco e Tainá com Joana Alegre. É a primeira sequência, é já a seguir.

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1: 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Até às 9:30.

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5: Boa noite, são 9:30, menos uma hora nos Açores. Rita Carvalho Pereira, que nos conta à terça-feira das notícias.
6: O incêndio que começou na Guarda continua a ser, por esta altura, o que gera maior preocupação. Está a rondar aldeias e já alastrou a 4 concelhos, Guarda, Sabugal, Pinhel e Almeida. Foram já enviados reforços para este fogo. São mais de 720 bombeiros dos que estão a combater este incêndio, apoiados por 220 viaturas. Também a gerar preocupação, ainda que com um dispositivo menor no terreno, está o incêndio de Valpaços. Também colocou aldeias em risco, com 190 operacionais e 60 viaturas nesta altura, e há ainda um outro incêndio em Torres Novas, combatido por perto de 90 operacionais e 30 viaturas. A líder da Iniciativa Liberal vai ser recebida pelo Presidente da República na próxima segunda-feira. É uma audiência que acontece a pedido dos liberais. Querem falar com António José Seguro sobre o atual estado do país, depois de terem visto rejeitado o pedido que tinham feito para que o Ministro da Administração Interna fosse ouvido na Comissão Permanente do Parlamento. A Presidente da Iniciativa Liberal, Mariana Leitão, acusou os partidos do governo de estarem a empatar os esclarecimentos que o ministro Luís Neves tem de dar ao país após as polémicas que o têm envolvido e que dizem respeito à época em que liderava a polícia judiciária. E se o tema é pedidos de encontros, também o líder do PS, José Luís Carneiro, fez um, desta feita ao primeiro-ministro Luís Montenegro. O secretário-geral socialista quer discutir com o chefe do governo o caso do ministro da Administração Interna, defende que é urgente que Luís Neves dê explicações e fala numa postura errada.
7: O primeiro-ministro está errado. Está errado quando faz uma afirmação dessa natureza, assim como errado também está o líder parlamentar quando entende desvalorizar esse assunto. Do que estamos a falar são mesmo dos assuntos do mais importante relevo para a vida das instituições democráticas, e em momento algum poderemos permitir que se coloquem dúvidas sobre a transparência e sobre a legalidade em que assentam as decisões das mais importantes instituições para administrar a justiça.
6: José Luís Carneiro, líder do PS, que recusa, no entanto, ter mudado de estratégia depois de o partido ter inicialmente sido mais cuidadoso a abordar este caso. E, finalmente, se for um trabalhador independente que passa recibos verdes, esteja atento a burlas. A autoridade tributária alerta para e-mails e SMS falsos que estão a chegar aos cidadãos em nome do fisco. São, na realidade, tentativas de phishing, ataques informáticos para tentar roubar dados dos utilizadores. O fisco pede que não responda a estas mensagens, não clique em nenhum link, nem descarregue nenhum ficheiro se receber um e-mail com origem duvidosa.
5: São os temas que marcam a atualidade na jornada informativa de TSF desta terça-feira. Vamos ter desenvolvimentos na edição das 10. Para já as temperaturas: 20 graus no Porto, 21 em Ponta Delgada, 22 em Lisboa, 23 no Funchal, 24 em Faro.
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5: Estamos a 26 minutos das 10 da noite.
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5: O Jornal Portugal Mobile Summit, daqui a pouco em antena, para já e porque é terça-feira, tem a palavra Francisco Porto Fernandes.
9: O governo está debaixo de fogo e nas últimas semanas temos tido dois ministros no centro da polémica. Luís Neves, ministro da Administração Interna e, para o caso, ex-diretor da Polícia Judiciária, e Fernando Santos, ministro da Educação. São dois casos muito diferentes e, precisamente por isso, devemos exigir responsabilidade aos dois ministros, mas por razões diferentes. A gravidade política não é a mesma e as consequências para o Estado também não são comparáveis. Comecemos por Luís Neves. Todos os dias parece surgir mais um capítulo de uma história cada vez mais bizarra e difícil de explicar. Um entrelado apreendido pela Polícia Judiciária no âmbito de uma investigação relacionada com o tráfico de droga, que saiu da posse da PJ e acabou nas instalações de uma empresa de Barcelos. Essa mesma empresa realizou obras para a Polícia Judiciária quando Luís Neves era diretor nacional e também para um imóvel pertencente ao atual ministro. Depois, declarações de rendimento que não são entregues. Tanques que não são piscinas. Tanques que são piscinas. Parece que o ex-diretor da Polícia Judiciária se sentia completamente impune. No mínimo, isto levanta perguntas. Muitas perguntas. E é precisamente aí que está o problema. A ausência de respostas. Luís Neves não se pode limitar a dizer que falará no tempo próprio. Estamos a falar de potencial falta de ética, de transparência e da credibilidade das instituições. E até agora, o ministro não conseguiu dar uma única explicação para aquilo que está a acontecer. Esta espera cria suspeitas e alimenta teorias. O tempo próprio para responder é agora. Porque enquanto as respostas não chegam, não é apenas a imagem do ministro que fica fragilizada. Fica também fragilizada a Polícia Judiciária, o Governo, o PSD e até o próprio regime democrático. E isso deve preocupar-nos a todos. Preocupa-me também por outra razão. Esta falta de esclarecimento só alimenta a desconfiança dos cidadãos e acaba por dar argumentos aos partidos que vivem precisamente dessa desconfiança de forma populista, como é o caso do Chega. Depois, há outra questão que nos deve fazer a todos confusão. O Partido Socialista tem sido muito duro com o Ministro da Educação. Todos os dias ouvimos críticas, pedidos de explicações, exigências de responsabilidades, mas quando o assunto é Luís Neves, o tom parece bastante mais moderado. Se exigimos transparência num caso, temos de exigir exatamente o mesmo no outro. E sim, aquilo que aconteceu nos exames nacionais foi gravíssimo, mas o que se passa com o ex-diretor da Polícia Judiciária não é uma questão de conjuntura, é algo que pode pôr em crise o regime democrático. Sim, o sistema educativo não pode falhar num dos momentos mais importantes da vida de milhares de alunos. Estamos a falar de exames que podem determinar o acesso ao ensino superior e condicionar o futuro de milhares de jovens. Houve erros, esses erros têm de ser assumidos, corrigidos e, acima de tudo, não podem voltar a repetir-se. Mas também é preciso dizer outra coisa. Fernando Alexandre é um ministro que faz. É um ministro que reforma e que avança. Num país demasiado habituado ao imobilismo, essa é uma qualidade que não deve ser ignorada. No caso da educação, estamos a falar de uma falha na execução de uma reforma. Uma reforma que procura modernizar o sistema, mas claramente não estava preparada para correr sem problemas. Isso merece críticas? Claro que merece. Merece responsabilidades? Sem dúvida. Mas será suficiente para concluir que o ministro deve sair? Claro que não. Fernando Alexandre é provavelmente um dos melhores ministros deste governo. Tem mexido em áreas onde durante anos quase ninguém quis tocar. E reformar significa muitas vezes cometer erros. E é aqui que, para mim, está a grande diferença entre estes dois casos. Na educação discute-se a competência e a capacidade de gestão de um processo muito concreto. Na administração interna discutem-se questões de ética, transparência e confiança nas instituições. Uma falha técnica pode ser corrigida. Uma crise de confiança nas instituições e no governo demora muito mais tempo a reparar. E Luís Neves vai ter de responder que, senão, o único caminho será a saída.
5: Francisco Porto Fernandes tem a palavra na TSF às terças-feiras. Estamos a 22 minutos das 10.
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5: Agora o Jornal Portugal Mobile Summit, edição de Ana Maria Ramos.
10: Flixbus lançou o segundo autocarro 100% elétrico na ligação Lisboa e Porto. Avança agora com novas rotas do Minho ao Algarve e novas conexões ao sul de Espanha. Portugal entrou no top 7 do ranking europeu da mobilidade, um estudo para conhecer nesta edição que, na contagem decrescente para o próximo orçamento do Estado, também espreita a proposta da ACAP para a revisão geral de toda a fiscalidade automóvel em Portugal. São notícias do mundo da mobilidade. A ACAP vai apresentar uma proposta transversal de revisão de toda a fiscalidade automóvel, a tempo da discussão do próximo orçamento do Estado. É uma garantia para veículos elétricos e a combustão, anunciada por Sérgio Ribeiro, presidente desta associação, na última Mobi Conversa da temporada, preparatória da próxima cimeira, prevista para o último trimestre do ano, a Portugal Mobi Summit.
11: Nós vamos apresentar em breve uma proposta para revisão transversal de toda a fiscalidade que toca as várias áreas, no fundo, que incidem sobre veículos, venda de veículos em Portugal. Por exemplo, a componente da cilindrada no cálculo dos impostos de automóvel, que é uma coisa que não faz sentido absolutamente nenhum. Alinhado com o tal programa de abate de viaturas antigas, para qualquer tipo de viatura eletrificada, com depois diferentes graus, consoante a 100% elétrica, é um plug-in, é um híbrido convencional, ou até um carro de combustão com muito menos emissões, que acelera a descarbonização e a renovação do parque automóvel, que é dos mais antigos da Europa. Né? E, portanto, vamos voltar não só com a proposta de abate, mas também com uma proposta transversal de toda a legislação fiscal automóvel.
10: Sérgio Ribeiro, presidente da ACAP, considera que o país ainda sofre de alguns constrangimentos ao nível da mobilidade, pela falta de uma rede de carregamento de nível europeu, inexistente em zonas remotas do território português, e incentivos à compra de elétricos, que considera uma medida avulsa, com valores que se esgotam em menos de um dia.
11: Tem-se recorrido ao fundo ambiental, que é no fundo a forma que estas iniciativas têm sido utilizadas, mas com medidas avulsas, que não são estruturadas. Portanto, tem havido uma ausência de estratégia dos sucessivos governos, não é deste só. Temos que vencer a inércia, temos que ser consistentes para o futuro e a infraestrutura de carregamento para dar cobertura a áreas e a territórios que não têm, de facto, uma cobertura adequada.
10: Sobre rodas, a Flixbus acaba de lançar o segundo autocarro 100% elétrico na ligação Lisboa e Porto. Avança também com novas rotas, umas sazonais, outras para ficar a atuar em permanência. Revela a TSF Tiago Cavaco Alves, o diretor de operações da empresa em Portugal.
12: Gostava de destacar Santarém. Vamos cerca de quadruplicar as ligações de Santarém a Coimbra e mais do que duplicar as ligações a Lisboa. Mas também o Algarve tem um reforço muito grande, não só as ligações entre o resto do país e o Algarve, mas também as ligações dentro do próprio Algarve, ligações entre Lagos e o aeroporto de Faro, entre Portimão e o aeroporto de Faro também. Aumentámos a cerca de 30% o número de serviços agora para os meses de julho e agosto. Mas há linhas e novas relações que começam agora no verão, mas vão se manter após o término da época balnear. A Flixbus lançou no verão, mas que vão permanecer como parte da rede permanente que temos em Portugal e em Espanha.
10: Nas ligações internacionais, as rotas do Minho, Trás-os-Montes e Alentejo para cidades espanholas como Madrid, Zamora ou Badajoz, junta agora a ligação do Algarve à Andaluzia.
12: Novas linhas e novas ligações entre o Algarve e a Andaluzia. E aqui destacaria a ligação direta, pela primeira vez rodoviária, entre Braga e Madrid, a integração de Elvas, Borba e Estremoz na rede, e também novas ligações entre o Algarve e a Andaluzia, nomeadamente com Málaga, com o aeroporto de Málaga, e também regressa entre o Norte e Sevilha, entre Porto, Braga, Coimbra e Sevilha. Uma ligação direta, noturna. Lançámos recentemente uma nova linha entre Braga e Madrid. Até agora isso não era possível, havia sempre que fazer transbordo em algum lado. Neste momento, um itinerário onde também conecta, além do Porto, a Vila Real e Bragança, a Madrid e ao aeroporto de Madrid. Todas as cidades, todas as mais de 80 cidades e localidades que integram neste momento a rede nacional da Flixbus, através das conexões com Lisboa, Coimbra ou Porto, maioritariamente, conseguem estar conectadas com cerca de 250 destinos diretos que temos a partir de Portugal.
10: E Portugal entrou no top europeu da mobilidade elétrica. Ocupa agora o 7º lugar, de acordo com o estudo da Avens, que analisou 30 países. António Oliveira Martins, o diretor-geral desta consultora, adianta que o país está empatado com a Dinamarca e à frente de nações como França, Alemanha, Reino Unido, Luxemburgo ou mesmo a Suíça.
13: Portugal entrou, digamos, no grupo dos países desenvolvidos, chamemos-lhe assim, em termos de mobilidade elétrica, e o nosso ranking está agora no 7º lugar na Europa em termos de mobilidade elétrica, superando, por exemplo, países como Alemanha, Reino Unido, França, que são expectavelmente mais desenvolvidos, sobretudo o posicionamento das rendas de renting, portanto a competitividade dos elétricos face aos veículos a combustão. Mas pronto, é sobretudo a adoção e o custo.
10: Por enquanto, Portugal ocupa mesmo apenas a 7ª posição do ranking europeu da mobilidade elétrica.
5: Jornal Portugal Mobi Summit, edição de Ana Maria Ramos, com o apoio técnico de José Manuel Cabo. Estamos a 16 minutos das 10, segue a música, Lizzo, London Grammar, para já ficam os Crash Test Dummies.

Últimos momentos com Liza, rodamos agora com London Grammar, Kind of Man, e o final da hora fica entregue a Katie Tunstall com os Black Horse and Cherry Tree.

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1: Boa noite, são 9h58, menos uma hora nos Açores.
2: Com a chegada da noite, o Teatro de Operações do Incêndio da Guarda já foi reforçado, o que confirma à TSF uma fonte do Comando Sub-Regional de Emergência e Proteção Civil das Beiras e Serra da Estrela. Algumas equipas de bombeiros já chegaram e estão no terreno a tentar controlar as chamas. O Bloco de Esquerda quer saber qual foi o critério em que o Governo se baseou para definir o valor que vai pagar aos professores pela correção extra dos exames nacionais. A Presidente da Iniciativa Liberal, Mariana Leitão, pediu uma audiência a António José Seguro. Diz que vai ser recebida na segunda-feira. Os liberais querem discutir a atual situação do país.
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1: Temperaturas, e agora estamos com 19 graus no Porto, 21 em Ponta Delgada, em Lisboa, 23 no Funchal e 24 em Faro. Edição às 10 da noite com Nadine Soares.
2: Com a chegada da noite, o Teatro de Operações do Incêndio da Guarda foi reforçado, é o que confirma a TSE, fonte do Comando Sub-Regional de Emergência e Proteção Civil das Beiras e Serra da Estrela. Algumas equipas de bombeiros já chegaram e estão no terreno a tentar controlar as chamas. No total estão empenhados 730 operacionais, apoiados por mais de 225 viaturas. Esta hora já não é possível utilizar meios aéreos. É um incêndio que está a rondar várias aldeias, já alastrou a 4 concelhos, sendo eles Guarda, Sabugal, Pinhel e Almeida. O comandante da Proteção Civil Nacional, José Miranda, fez um ponto de situação à TSF, indica que há habitações perto do fogo.
3: Já atingiu os concelhos de Sabugal, Almeida e Pinhel, onde estão a ser implementadas medidas de proteção às populações e às habitações, em estreita articulação também com o apoio da GNR, nas localidades de Rochoso e Cerdeira, no concelho de Sabugal, Miuzela, no concelho de Almeida, Pinzio, no concelho de Pinhel, e nas localidades de Castanheira e Rabassa, no concelho da Guarda. Foi também igualmente criada uma zona de concentração e apoio à população em Almeida, pelo Serviço Municipal de Proteção Civil, para acolher preventivamente 32 crianças com deficiência de uma associação socioterapêutica de Almeida. Mantém-se também ainda interditas as vias Estrada Municipal 574, entre Rabassa e Pinzio, a A25 entre o Nó da Guarda e o Nó de Pinzio, e a Estrada Nacional 16 entre a Moreira e Pinzio. Mantemos também o registro apenas de 6 bombeiros feridos, todos com ferimentos leves, dos quais 4 por inalação de fumos, 1 por trauma e outro por mal-estar. Durante a tarde foi reforçado o pedido de meios terrestres para apoiar as operações de combate e proteção, que face a vasta área afetada pelo incêndio e à necessidade de garantir a defesa das populações e dos seus bens.
2: Em declarações à agência Lusa, os autarcas dos concelhos afetados mostram-se ainda bastante preocupados com a dimensão deste incêndio. Outro fogo que preocupa as autoridades a esta hora é o de Valpaços, Vila Real. José Miranda, comandante da Proteção Civil Nacional, fez outro ponto de situação à TSF. Diz que o vento está a dificultar o trabalho dos operacionais no terreno a esta hora.
3: É um incêndio que tem duas frentes. Uma está em direção a uma aldeia de Vila Larandelo e a outra também junto à aldeia de Fornos do Pinhal. Temos 46 meios terrestres, 167 operacionais e 9 meios aéreos. Felizmente, atualmente não há feridos nem povoação diretamente afetada, embora que hajam medidas preventivas também para salvaguardar os bens destas localidades que eu referi.
2: Este fogo está a progredir com intensidade, já atravessou a Estrada Nacional 203 entre Valpaços e Chaves. O Bloco de Esquerda quer saber qual foi o critério em que o Governo se baseou para definir o valor que vai pagar aos professores pela correção dos exames nacionais. O partido enviou hoje uma série de questões ao Executivo, depois do Ministério da Educação ter anunciado na última noite que vai pagar 1 euro por cada resposta corrigida e 12 euros por cada prova reapreciada. Em declarações à TSF esta noite, o deputado Fábio Figueiredo diz que o Governo decidiu pagar aos docentes pouco mais do que um café.
4: Muitos representantes de professores classificaram até esse valor como sendo insultuoso e nós compreendemos a indignação, porque temos professores que trabalharam de madrugada porque a plataforma não funcionava, que trabalharam fim de semana porque a plataforma não funcionou durante a semana, professores que reorganizaram a sua vida, as suas férias, para garantir que, apesar do caos, os alunos não eram mais prejudicados, e o Governo decidiu oferecer pouco mais do que um café, pagar pouco mais do que um café a cada professor pelo trabalho que o Governo reconhece que é extraordinário.
2: O Bloco de Esquerda insiste que o Governo tem de explicar como chegou a estes números, até porque o trabalho extraordinário está enquadrado na lei.
4: Este valor está muito distante do que, à luz da lei do trabalho e da lei de trabalho em funções públicas, deve ser pago pelo trabalho suplementar. Porque o trabalho suplementar tem enquadramento à luz da lei, aliás foi isso que ouvi novamente as declarações de Sebastião Bugalho, é reler o comunicado do Ministério da Educação. O que foi anunciado não se concilia minimamente com o que foi prometido. Ou seja, é uma vez mais o Ministério da Educação mentiu ao país, mentiu aos professores, e Fernando Alexandre irrita-se muito quando é acusado de mentir. Mas o que é verdade é que não há uma única garantia, não há um único anúncio do Ministério da Educação que aguente o teste dos factos, é uma atrás da outra.
2: Fabián Figueiredo espera respostas do Governo às perguntas enviadas pelo Bloco de Esquerda o mais rápido possível, pede ao Ministro da Educação que ponha a mão na consciência e volta a apelar à admissão do governante. A Presidente da Iniciativa Liberal, Mariana Leitão, pediu uma audiência a António José Seguro, diz que vai ser recebida na segunda-feira. É uma informação avançada em comunicado pelo partido. Os liberais querem falar sobre o atual estado do país, mas não adiantam mais pormenores na nota divulgada. No entanto, nos últimos dias, a bancada liberal tem sido particularmente crítica em relação à polémica a envolver o Ministro da Administração Interna. Numa publicação nas redes sociais, Mariana Leitão acusa o PSD de travar o debate sobre o caso de Luís Neves e de estar a degradar as instituições do país. José Luís Carneiro diz já ter pedido formalmente uma reunião com Luís Montenegro para pedir esclarecimentos sobre as polémicas com o ministro Luís Neves. O secretário-geral do PS diz estar à espera de uma resposta, considera que estas explicações são urgentes, quer que este encontro com o primeiro-ministro seja ainda esta semana. Luís Montenegro diz estar confiante nos esclarecimentos de Luís Neves, já José Luís Carneiro fala numa postura errada.
5: O primeiro-ministro está errado. Está errado quando faz uma afirmação dessa natureza, assim como errado também está o líder parlamentar quando entende desvalorizar esse assunto. Do que estamos a falar são mesmo de assuntos do mais importante relevo para a vida das instituições democráticas e em momento algum poderemos permitir que se coloquem dúvidas sobre a transparência e sobre a legalidade em que assentam as decisões das mais importantes instituições para administrar a justiça.
2: José Luís Carneiro diz que o PS defendeu viamente a audição de Luís Neves na Comissão Parlamentar da Assembleia da República. Recusa ter mudado de estratégia depois do partido, no início, ter sido mais cauteloso a abordar este caso. Já sobre o alegado vandalismo e invasão do gabinete de André Ventura no Parlamento, José Luís Carneiro diz que tem por hábito trancar sempre o seu gabinete, mas que agora é esperar pelas conclusões da investigação para perceber o que aconteceu no gabinete do partido. Do presidente do partido Chega. E se for um trabalhador independente que passa recibos verdes, fica atento, o Fisco alerta que estão a circular e-mails falsos em nome da autoridade tributária a pedir aos contribuintes que passem recibos que estão em falta. Rita Carvalho Pereira.
6: Os e-mails que chegam à caixa de correio aparentam ter como remetente a autoridade tributária e aduaneira. Nestas mensagens, dizem aos destinatários que terão recibos verdes por emitir e que, para regularizar a situação, devem aceder ao portal para fornecer os documentos em falta. Pedem-lhes de seguida que carreguem num link para o fazer e é aí que os e-mails se tornam ainda mais perigosos. Na verdade, estas mensagens não são enviadas pelo Fisco, mas sim por piratas informáticos que procuram aceder aos dados dos contribuintes, convencendo-os a aceder a páginas de internet maliciosas. Numa nota publicada no Portal das Finanças, a Autoridade Tributária e Aduaneira avisa que estas mensagens são falsas e que devem ser ignoradas. De acordo com o Fisco, estarão ainda a circular e-mails fraudulentos e mensagens de SMS, alguns em nome da chave móvel digital, em que os atacantes simulam ter detectado irregularidades nas declarações de IRS, e outro em que é pedido aos destinatários para verificarem dados pessoais, levando-os a partilhá-los. A Autoridade Tributária recomenda, por isso, aos cidadãos que não respondam a mensagens e e-mails que suscitam dúvidas, que não carreguem em nenhum link, não abram nem descarreguem ficheiros e que nunca forneçam as credenciais de acesso ao Portal das Finanças. Neste tipo de casos, sugere o Fisco, o melhor mesmo é apagar de imediato as mensagens de origem duvidosa.
2: As recomendações da Autoridade Tributária para os trabalhadores independentes em caso de receberem um e-mail fraudulento sobre os recibos verdes. A circulação no metro de Lisboa está interrompida entre as estações de Chelas e Aeroporto, na linha vermelha, isto devido a uma rotura numa conduta de água que provocou a acumulação de água significativa no túnel desta linha de metro junto à estação da Encarnação. Este incidente levou a que alguns passageiros tivessem de abandonar as carruagens e caminhar pelos carris. É o que indica a fonte do Metropolitano de Lisboa, a agência Lusa. Por razões de segurança, o Metro de Lisboa cortou a energia e interrompeu temporariamente a circulação na linha vermelha.
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1: E passa o termómetro desta terça-feira, e por ser terça-feira, com Elvira Fortunada, a moderação é de Artur Carvalho.

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0: A evidência de que o clima está a mudar e que isso é fogo que se vê, a necessidade de não só usar, mas também criar inteligência artificial e, mais uma vez, Portugal a marcar pontos no avanço científico. São paragens deste termómetro. Boa tarde, Elvira Fortunato.
1: Olá, boa tarde.
0: Começamos pelo frio, onde, paradoxalmente, vamos falar do calor. Do calor que se reflete no que temos à vista, não tanto em Portugal, mas imediatamente a seguir em Espanha e depois em França, os gravíssimos fogos que já aí andam. O que é que lhe importa relevar sobre este assunto?
1: Pois, colhe, como estava a dizer, infelizmente não é propriamente, este tema não é uma novidade, mas é precisamente isso que torna esta notícia ou estas notícias extremamente preocupantes. Portugal, e nesta altura até mais do que Portugal, como referiu, grande parte da Europa, como é o caso de Espanha e França, e aliás Espanha aqui em Ávila, até muito perto da nossa fronteira, voltaram a enfrentar dias consecutivos de calor extremo, temperaturas muito acima da média e muitos incêndios com graves consequências para as populações, como temos visto estes dias. E nós, durante muitos anos, temos estado a falar das alterações climáticas, até temos quem não acredite nelas, mas hoje isto não é um problema do futuro, portanto é uma realidade mais do que atual. E por isso percebemos que deixaram de ser uma previsão e passaram a fazer, infelizmente, parte do nosso cotidiano. Mas talvez até o mais importante seja perceber que esta até já não é apenas uma questão ambiental, é também um enorme desafio para a ciência e para a engenharia, porque estas ondas de calor e estas alterações climáticas, infelizmente, não vão desaparecer. Então aquilo que se pergunta é: como tornar as nossas cidades mais resistentes ao calor, como reduzir o consumo energético dos edifícios, como gerir de forma inteligente um recurso cada vez mais escasso, como o caso da água, e temos até vivido aqui situações preocupantes, até onde eu vivo, aqui no Conselho da Almada, como desenvolver novos materiais que permitam cidades mais sustentáveis, como utilizar sensores e até inteligência artificial para prever incêndios ou otimizar as redes de distribuição de água e energia. Portanto, as alterações climáticas obrigam-nos a inovar e cada problema representa também uma oportunidade para desenvolver novas tecnologias e novas soluções. Portanto, a mensagem é muito simples. Todos sabemos que o clima está a mudar mais depressa do que muitas das infraestruturas que construímos. Adaptarmos será um dos maiores desafios tecnológicos das próximas décadas e só vamos conseguir com mais ciência e mais tecnologia.
0: No ponto intermédio deste termómetro, propõe uma reflexão, outra vez, e também não temos como escapar ao tema, porque ele está todos os dias à nossa volta, o da inteligência artificial. Questiona desta vez, e a propósito desse ponto intermédio do termómetro, Elvira Fortunato, se só a devemos utilizar ou também desenvolver. E isto releva, presumo eu, também para uma questão, ou vou eu presumir, se calhar abusivamente, que é: acha que, do ponto de vista da nossa circunstância de Estado, país, Portugal, já podemos estar a pensar numa questão de soberania?
1: Aliás, esta minha reflexão até vem muito no seguimento do modelo agora desenvolvido até por Portugal, o chamado Amália. Eu acho que é extremamente importante, quer dizer, nós não podemos colocar a cabeça debaixo da terra como a avestruz, mas e Portugal, um país como o nosso, dificilmente irá competir com os gigantes tecnológicos, quer dos Estados Unidos, quer até os mais recentes, na China. Mas, acima de tudo, não podemos ficar para trás, porque imaginemos, se estas gigantes tecnológicas, de repente, deixarem de fornecer ou cortarem o acesso a estas plataformas de inteligência artificial, nós ficamos sem nada. Portanto, eu acho que é muito importante nós também, mesmo sabendo que não vamos conseguir chegar ao desempenho destas plataformas inteligentes, de inteligência artificial, acho que não podemos, portanto, perder o comboio e temos que ter também, fazer algum desenvolvimento nestas áreas, exatamente para não perdermos o controle absoluto destas tecnologias. Portanto, era essa a minha questão relativamente a esta minha notícia morna, muito embora saiba à partida que não vamos chegar, aliás, foram investidos milhares de milhões de euros no desenvolvimento destas plataformas, quer pelos Estados Unidos, aliás a China não tanto, mas acima de tudo acho que temos também que não podemos perder o comboio e temos que também trabalhar, não estar na linha da frente porque não o vamos conseguir, mas acima de tudo, se algo falhar, nós temos um plano B.
0: Finalmente, no quente, quer mais uma vez, é um tema que a Elvira Fortunato volta e meia nos traz neste termómetro e sempre no quente, registar um desempenho assinalável de Portugal, no caso do número de pedidos de patentes na última década.
1: É verdade. Segundo os dados divulgados agora pelo Instituto Nacional da Propriedade Industrial, em 2025 foram apresentados 1.170 pedidos nacionais de patentes de invenção, que representam um crescimento de 22,9% relativamente ao ano anterior, portanto o valor mais elevado, como referiu, da última década. E também os pedidos de patente europeia atingiram um máximo histórico com 368 pedidos. E estes números são muito importantes porque uma patente representa muito mais do que um documento legal. Representa conhecimento transformado numa tecnologia com muito potencial de aplicação. Durante muitos anos, avaliámos a qualidade da nossa ciência quase exclusivamente pelo número de artigos científicos publicados. Esse continua a ser um indicador fundamental, nomeadamente na área da ciência, mas hoje percebemos que publicar não chega. É preciso proteger o conhecimento, valorizá-lo e conseguir transferi-lo para as empresas e para a sociedade. Uma patente é frequentemente o primeiro passo para se criar um novo produto, uma empresa tecnológica, um licenciamento industrial ou mesmo uma inovação que pode chegar efetivamente às pessoas. E é também muito positivo verificar que instituições portuguesas, como por exemplo a Universidade de Coimbra, lideram este crescimento e que aumenta a participação feminina entre os inventores. Também era um dado que eu gostaria de realçar. E é evidente que uma patente não cria riqueza por si só. O verdadeiro desafio começa depois, transformar essas invenções em empresas, em empregos qualificados, exportações e crescimento económico. Mas estes números mostram que Portugal está a consolidar uma cultura de inovação, está a fazer o seu caminho e que começa também a olhar para o conhecimento como um ativo estratégico.
0: E assim, com esse seu renovado louvor à produção científica nacional, terminamos este nosso termómetro, no quente, como sempre. Vamos despedir-nos, voltaremos em setembro, depois de férias. Até lá, muito obrigado, Elvira Fortunato.
1: Até lá, umas boas férias também para o Artur e também para quem nos ouve.
2: O termómetro às terças-feiras com Elvira Fortunato, a moderação de Artur Carvalho. É assim que estamos com 19 minutos para lá das 10. Boa noite. A música está de regresso. Daqui a pouco, Sogra Nora e Cara de Espelho. Para já, roda este Meia Marromã com Capicuá.

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0: Boa noite, são 10h30, menos uma hora nos Açores. Rita Carvalho Pereira, que nos conta a terça-feira das notícias.
1: O incêndio que começou na Guarda continua a ser, por esta altura, o que gera maior preocupação, mas começa agora a dar tréguas. Com a chegada da noite, o teatro de operações foi reforçado. Fonte do Comando Subregional de Emergência e Proteção Civil das Beiras e Serra da Estrela confirmou à TSF que algumas equipas de bombeiros já estão no terreno a tentar controlar as chamas. O fogo está a rondar aldeias. Já alastrou a 4 concelhos: Guarda, Sabugal, Pinhel e Almeida. São mais de 720 os bombeiros que estão a combater este incêndio, apoiados por 220 viaturas. Também a gerar preocupação, ainda que com um dispositivo menor no terreno, está o incêndio de Valpaços, com 290 operacionais e mais de 90 viaturas. O Bloco de Esquerda quer saber qual foi o critério em que o Governo se baseou para definir o valor que vai pagar aos professores pela correção dos exames nacionais. O partido enviou hoje uma série de questões ao Executivo, depois do Ministério da Educação ter anunciado na última noite que vai pagar 1 euro por cada resposta corrigida e 12 euros por cada prova reapreciada. Em declarações à TSF esta noite, o deputado Fabián Figueiredo diz que o Governo decidiu pagar aos docentes pouco mais do que um café.
2: Muitos representantes de professores classificaram até esse valor como sendo insultuoso e nós compreendemos a indignação, porque temos professores que trabalharam de madrugada porque a plataforma não funcionava, que trabalharam ao fim de semana porque a plataforma não funcionou durante a semana, professores que reorganizaram a sua vida, as suas férias, para garantir que, apesar do caos, os alunos não eram mais prejudicados. E o Governo decidiu oferecer pouco mais do que um café, pagar pouco mais do que um café a cada professor pelo trabalho que o Governo reconhece que é extraordinário.
1: O Bloco de Esquerda insiste que o Governo tem de explicar como chegou a estes números, até porque o trabalho extraordinário está enquadrado na lei. Pede por isso ao Ministro da Educação que ponha a mão na consciência e volte a apelar à admissão do governante. A Associação Portuguesa de Árbitros de Futebol pede esclarecimentos sobre as declarações do Presidente da Federação Portuguesa de Futebol, Pedro Proença, que foram divulgadas através de áudios de alegadas conversas privadas de Pedro Proença, vazaram hoje nas redes sociais. São declarações em que critica o nível dos árbitros em Portugal e em que fala também sobre o atual vice-presidente da Federação. Em comunicado, os árbitros pedem que seja explicado o contexto, o conteúdo e o motivo destas declarações. A Associação Portuguesa de Árbitros de Futebol diz que condena este tipo de discurso que, afirma, coloca em causa a competência, credibilidade e dignidade de uma classe profissional. Espera, por isso, esclarecimentos por parte de Pedro Proença.
0: São os temas que marcam a atualidade na TSF. Conferindo as temperaturas, há pouco estávamos com 19 graus no Porto, 21 em Lisboa, 21 também em Ponta Delgada, 23 em Faro, 23 no Funchal.
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0: Desculpa. Estamos a 26 minutos das 11 e a música está de regresso à TSF. Della Amidri, Nora Jones e Ben Howard. É já a seguir.

Ben Howard, What a Day. Estamos a 15 minutos das 11, esta é a noite da rádio. Rodamos agora com Maroon 5, California, e depois Imagine Dragons com I'm a Believer. Boa noite.

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1: Em final de hora abrimos uma janela para o mundo. Há tempo ainda para a música. Ficamos em antena com Two Princes, Spin Doctors.

Hora certa, estamos agora a 4 minutos e meio das 11 das notícias. Antes ainda, abrimos uma janela para o mundo. É um trabalho do paisagista sonoro Luís Antero com José Guerreiro. Hoje, a pastora com o seu rebanho.

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5: Boa noite, são 10h58, menos uma hora nos Açores.
6: O incêndio de Valpaços, distrito de Vila Real, provocou esta noite 3 feridos, 2 bombeiros e 1 militar da GNR. Continua a preocupar os operacionais. Esta hora, um incêndio que registra 3 frentes ativas. É uma informação da Proteção Civil Nacional. Já o incêndio no distrito da Guarda começou a dar tréguas. Esta hora, o fogo que tinha alastrado a 4 concelhos, Guarda, Sabugal, Pinhel e Almeida, de acordo com o Comando Subregional de Emergência e Proteção Civil das Beiras e Serra da Estrela, este incêndio começa a evoluir a favor dos bombeiros. A Associação Portuguesa

0: A Liga de Árbitros de Futebol pede esclarecimentos sobre as declarações do presidente da Federação Portuguesa de Futebol, Pedro Proença, que foram divulgadas através de áudios.
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2: Temperaturas de agora, estamos com 19 graus no Porto, 21 em Ponta Delgada, 21 também em Lisboa, 23 em Faro, 23 no Funchal. Agora a edição às 11 com Nadine Soares.
0: O incêndio de Valpaços, distrito de Vila Real, provocou esta noite 3 feridos, 2 bombeiros e 1 militar da GNR. É o que confirma a TSF esta noite o comandante da Proteção Civil Nacional, José Miranda.
3: Até ao momento temos 2 bombeiros feridos, ambos com ferimentos leves, e também 1 militar da Guarda Nacional Republicana. Não foi necessário proceder à interdição de qualquer via de circulação e mantemos as operações a desenrolar conforme a avaliação feita no momento.
4: E sabe dizer-me a natureza dos ferimentos? Foi inalação de fumo?
3: Um bombeiro por inalação de fumos, o outro por um trauma no membro inferior, assim como um militar também foi trauma do membro inferior, mas, como disse, ferimentos leves.
0: É um incêndio que continua a preocupar os operacionais esta hora. Registra 3 frentes ativas. José Miranda, comandante da Proteção Civil Nacional, fez ainda o ponto de situação esta noite à TSF.
3: Encontra-se atualmente apanhados 292 operacionais apoiados por 91 meios terrestres dos diversos agentes de proteção civil alocados à ocorrência, que apresenta 3 frentes ativas, decorrendo operações de combate e também defesa primérica da aldeia de Val de Casas, incluindo a proteção de habitações. Por medida de precaução, foi efetuada a evacuação do Parque Campismo do Rabassal, onde estão a ser reforçadas também todas as ações de proteção de pessoas e bens e o respectivo combate, conforme os meios empenhados, assim que chegam ao teatro de operações, para também serem distribuídos conforme as necessidades que vão aparecendo.
0: Os bombeiros continuam a tentar proteger, esta hora, habitações que estão na linha de fogo. É o ponto de situação feito à TSF pelo comandante da Proteção Civil Nacional, José Miranda, entrevistado pela jornalista da TSF, Rita Carvalho Pereira. E já um incêndio do Distrito da Guarda começa a dar tréguas esta noite. Falamos do fogo que tinha alastrado a 4 concelhos, Guarda, Sabugal, Pinhel e Almeida. Num ponto de situação feito esta noite à TSF, o comandante João Rodrigues, do Comando Subregional de Emergência e Proteção Civil das Beiras e Serra da Estrela, indica que este incêndio começa a evoluir a favor dos bombeiros. Muito se deve ao reforço de meios que chegou ao local no início desta noite.
5: Neste momento os trabalhos estão a correr de forma favorável. As condições meteorológicas já nos permitem ter um combate mais efetivo, ao contrário daquilo que tivemos hoje durante a tarde, em que a cabeça do incêndio esteve algumas vezes fora da capacidade de supressão, e que obrigou ao flanqueamento progressivo dos meios, de expansão do incêndio de cerca de 1 km por hora. Neste momento tem uma frente com cerca de 100 metros ativa, o trabalho está a correr favoravelmente e decorrem operações de consolidação. Durante a noite fomos reforçados com 11 grupos de combate. Portanto, esse reforço teve também em conta aquilo que era a previsão das condições meteorológicas para a noite, em que seria uma boa oportunidade para o combate.
0: Um incêndio que chegou a ter várias aldeias em perigo, mas esta hora João Rodrigues indica que o risco diminuiu e em relação a feridos, a registar apenas os que foram noticiados no dia de ontem. Neste dia não há feridos a registar.
5: Neste momento não há nenhum risco, nem há registro de danos em infraestruturas. Tivemos bombeiros feridos essencialmente no dia de ontem, como já foi divulgado, feridos ligeiros, nada de grave.
0: ponto de situação feito por João Rodrigues, comandante do Comando Sub-Regional de Emergência e Proteção Civil das Beiras e Serra da Estrela, continuam no local mais de 710 bombeiros e 220 viaturas para tentar controlar de uma vez as chamas neste incêndio no distrito da Guarda. O Bloco de Esquerda quer saber qual foi o critério em que o Governo se baseou para definir o valor que vai pagar aos professores pela correção dos exames nacionais. O partido enviou hoje uma série de questões ao Executivo, depois do Ministério da Educação ter anunciado na última noite que vai pagar 1 euro por cada resposta corrigida e 12 euros por cada prova reapreciada. Em declarações à TSF esta noite, o deputado Fábio Figueiredo diz que o Governo decidiu pagar aos docentes pouco mais do que um café.
6: Muitos representantes de professores classificaram até esse valor como sendo insultuoso e nós compreendemos a indignação, porque temos professores que trabalharam de madrugada porque a plataforma não funcionava, que trabalharam fim de semana porque a plataforma não funcionou durante a semana, professores que reorganizaram a sua vida, as suas férias, para garantir que, apesar do caos, os alunos não eram mais prejudicados, e o Governo decidiu oferecer pouco mais do que um café, pagar pouco mais do que um café a cada professor pelo trabalho que o Governo reconhece que é extraordinário.
0: O Bloco de Esquerda insiste que o Governo tem de explicar como chegou a estes números, até porque o trabalho extraordinário está enquadrado na lei.
6: Este valor está muito distante do que, à luz da lei do trabalho e da lei de trabalho em funções públicas, deve ser pago pelo trabalho suplementar. Porque o trabalho suplementar tem enquadramento à luz da lei, aliás foi isso que é ouvir novamente as declarações de Sebastião Bugalho, é reler o comunicado do Ministério da Educação. O que foi anunciado não se concilia minimamente com o que foi prometido. Ou seja, é uma vez mais o Ministério da Educação mentiu ao país, mentiu aos professores, e Fernando Alexandre irrita-se muito quando é acusado de mentir. Mas o que é verdade é que não há uma única garantia, não há um único anúncio do Ministério da Educação que aguente o teste dos factos, é uma atrás da outra.
0: Fábio Figueiredo espera respostas do Governo às perguntas enviadas pelo Bloco de Esquerda o mais rápido possível. Pede ao Ministro da Educação que ponha a mão na consciência. Volta a apelar, por isso, à admissão do governante. A Presidente da Iniciativa Liberal, Mariana Leitão, pediu uma audição a António José Seguro. Diz que vai ser recebida na segunda-feira. Uma informação avançada em comunicado pelo partido. Querem falar sobre o estado atual do país, mas não adiantam mais pormenores na nota divulgada. No entanto, nos últimos dias, a bancada liberal tem sido particularmente crítica em relação à polémica a envolver o ministro da Administração Interna. Numa publicação nas redes sociais, Mariana Leitão acusa o PSD de travar o debate sobre o caso de Luís Neves e de estar a degradar as instituições do país. E se for um trabalhador independente que passa recibos verdes, esteja atento. O Fisco alerta que estão a circular e-mails falsos em nome da Autoridade Tributária a pedir aos contribuintes que passem recibos em falta. Rita Carvalho Pereira.
7: Os e-mails que chegam à caixa de correio aparentam ter como remetente a Autoridade Tributária e Aduaneira. Nestas mensagens, dizem aos destinatários que terão recibos verdes por emitir e que, para regularizar a situação, devem aceder ao portal para fornecer os documentos em falta. Pedem-lhes de seguida que carreguem num link para o fazer e é aí que os e-mails se tornam ainda mais perigosos. Na verdade, estas mensagens não são enviadas pelo Fisco, mas sim por piratas informáticos que procuram aceder aos dados dos contribuintes, convencendo-os a aceder a páginas de internet maliciosas. Numa nota publicada no Portal das Finanças, a Autoridade Tributária e Aduaneira avisa que estas mensagens são falsas e que devem ser ignoradas. De acordo com o Fisco, estarão ainda a circular e-mails fraudulentos e mensagens de SMS, alguns em nome da chave móvel digital, em que os atacantes simulam ter detectado irregularidades nas declarações de IRS, e outro em que é pedido aos destinatários para verificarem dados pessoais, levando-os a partilhá-los. A Autoridade Tributária recomenda, por isso, aos cidadãos que não respondam a mensagens e e-mails que suscitam dúvidas, que não carreguem em nenhum link, não abram nem descarreguem ficheiros e que nunca forneçam as credenciais de acesso ao Portal das Finanças. Neste tipo de casos, sugere o Fisco, o melhor mesmo é apagar de imediato as mensagens de origem duvidosa.
0: Recomendações da Autoridade Tributária para os trabalhadores independentes em caso de receberem um e-mail fraudulento sobre os recibos verdes. A Associação Portuguesa de Árbitros de Futebol pede esclarecimentos sobre as declarações do presidente da Federação Portuguesa de Futebol, Pedro Proença, que foram divulgadas através de áudios. Áudios de alegadas conversas privadas de Pedro Proença vazaram hoje nas redes sociais. São declarações em que critica o nível dos árbitros em Portugal e em que fala também sobre José Fontelas Gomes, atual vice-presidente da Federação Portuguesa de Futebol. Em comunicado, os árbitros pedem que seja explicado o contexto, conteúdo e ainda o motivo destas declarações. A Associação Portuguesa de Árbitros de Futebol diz que condena este tipo de discurso, que afirma que coloca em causa a competência, a credibilidade e ainda a dignidade de uma classe profissional e por isso espera esclarecimentos por parte de Pedro Proença. A fechar este noticiário, Henrique Araújo deixou o Benfica, assinou pelo Casa Pia a título definitivo com um contrato válido por 3 épocas. Um anúncio feito pelos 2 clubes da Primeira Liga é o 5º reforço oficializado dos Gansos.
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12: Voltamos então a mergulhar Brasil adentro com José Bourbon Ribeiro, viva!
13: Viva, Judite!
12: E com Miguel Baumgartner, viva!
14: Olá, olá, muito boa tarde!
12: E fechamos o último programa com uma pergunta: como brotou a semente da democracia no Brasil, ou nas palavras de Chico Buarque, água nova brotando, e é essa viagem que vamos fazer hoje, percorrendo a linha temporal desde o regime de toda a escuridão até ao Plano Real, já na década de 90, e passando pelos anos 80, o tempo da enorme euforia, quando se tornou impossível proibir o gesto contido, o amor reprimido, o samba no escuro.
15: Foi

0: Apesar de você, Chico Buarque, abrir esta viagem ao passado, aos anos de repressão, crescimento económico, mobilização popular e profundas transformações institucionais que vão dar pistas para o Brasil que temos hoje. Ainda antes de falarmos sobre o golpe militar de 1964, Miguel, o início da longa noite de toda a escuridão, como canta o Chico, é importante perceber qual era o estado das coisas, tanto na América Latina como nos Estados Unidos. Havia o receio de que o Brasil se pudesse tornar uma nova Cuba?
1: Bom, é um pouco isso, mas é importante que se calhar a gente olhe para os 10 anos anteriores, de 54 a 64, em que nós tivemos um presidente que se matou, o Getúlio Vargas, um que construiu uma capital inteira, que é o Juscelino Kubitschek, um que renunciou porque achava que, ao renunciar, queria, de alguma forma, fazer movimentar essa massa silenciosa que ele acreditava que existia, e depois o outro que é deposto. Todos eles têm uma linha em comum, que é uma linha muito, muito diferente ou muito oposta daquilo que era o nacionalismo de Getúlio Vargas. E atenção que Getúlio Vargas teve vários tipos de governo. Teve Estado Novo, teve ditadura, teve nacionalismo. É o homem que é o primeiro político conhecido no Brasil como o pai dos pobres. Mas depois chegamos a um Brasil que tem em Juscelino Kubitschek aquela ideia de fazer 50 anos em 5. E há uma abertura enorme, uma reindustrialização, há efetivamente um Brasil que se aproxima muito mais dos Estados Unidos, nós estamos a falar dos anos 50, aquela ideia de MacArthur também nos Estados Unidos de que o grande perigo agora era o comunismo e também aquela linha dura. Até porque nós tínhamos, por exemplo, um político na altura no Brasil, que era o Prestes, que fez a chamada coluna Prestes, que era o Partido Comunista no Brasil, também nessa altura começava a aparecer com força. Cabe lembrar que nessa altura os presidentes brasileiros não podiam ser reeleitos, ou seja, só podiam fazer um mandato de 5 anos. E era muito habitual que o vice-presidente fosse de alguma forma encaminhado para continuar. Nessa altura o Brasil tem 2 problemas sérios. Está envolvido muito próximo dos Estados Unidos e está muito envolvido nesta ideia de se tornar um segundo Estados Unidos, mas na América Latina, e tem uma grande dificuldade de sair daquela linha que nós tínhamos falado no primeiro episódio, que era a chamada a política de café com leite. Nós estamos a falar de Juscelino Kubitschek, que vem de Minas Gerais, nós estamos a falar de Jânio Quadros, que apesar de ser natural do Mato Grosso do Sul, tinha sido governador e tinha sido prefeito de São Paulo, e depois nós estamos a falar do presidente que acaba por ser deposto, que é João Goulart, que vem do Rio Grande do Sul, mas que tem uma tradição cultural muito próxima de São Paulo e Minas Gerais. E, portanto, nós estamos a falar de um Brasil que vem numa travessia de uma ditadura, primeiro, que vai de 32, 33 até à morte de Getúlio Vargas. Depois estamos a falar de um Brasil que tem uma transição enorme e cria uma ideia de modernidade com a construção de Brasília, mas que começa aí o jogo político entre as empreiteiras e também os governos, portanto não começa com Lula da Silva, mas começa já com Juscelino Kubitschek, e depois nós temos um período difícil que vem de uma coisa, que é que aqui em Portugal o Salazar também se apercebeu, mas apercebeu-se muito mais cedo, que é preciso dar palco aos políticos. Cabe lembrar que tudo isto vem daquilo que é a linha dos tenentes e da força que os tenentes tinham em 1920. Curiosamente, os mesmos tenentes de 1920 e que fazem aquela descida que vem de Minas Gerais, passa por São Paulo e chega ao Rio de Janeiro e que toma o poder, são os mesmos militares que em 64 não são tenentes, mas são generais, e são eles que, com a ajuda da direita conservadora, profundamente anticomunista, mas que também não sabia porque é que era anticomunista, mas muito influenciado nos Estados Unidos, que, junto com a comunicação social, muito forte no Brasil, fazem efetivamente a deposição do governo democraticamente eleito e instauram um período negro da história do Brasil, que é a ditadura.
0: Vi este retrato até nas igrejas, a reza de livrai-nos do comunismo. Isé, e por ti em Portugal, como é que fazemos aqui o paralelo?
2: É muito interessante Brasil? Porque Nossa. São, em algum momento, na linha do tempo, coincidem, há aqui uma data-chave que é 74 e eu já lá vou, mas é muito interessante porque no Brasil foram os militares que implementaram e instituíram a ditadura e em Portugal foram os militares que nos libertaram da ditadura. Essa é uma diferença que eu acho que é muito interessante. E por outro lado, Portugal, o regime do Estado Novo, assumiu um regime político musculado, forte, uma ditadura, e o Brasil sempre manteve abertas as instituições, o Congresso, etc.
0: Até eleições.
2: Com eleições, mas com eleições onde ganhassem quem o regime queria, com essencialmente dois partidos, que Nelson Rodrigues chamava o partido, a Arena era o partido Sim, e o MDB, que depois fez a transição para a democracia, era o partido do Sim Senhor. E portanto, era uma democracia completamente fachada, em que, onde houve muitas vítimas, muita tortura, muitas mortes, mas que depois coincide em 74, Portugal, em festa, com uma data muito objetiva, 25 de Abril, em que os capitães saem à rua e depõem o Estado Novo, e 74 é precisamente o ano em que se começa a haver aquilo que o Geisel chamava de uma abertura lenta, gradual e segura, e portanto uma transição até 88, uma transição suave.
0: Não há aqui paralelo com a nossa primavera marcelista anos antes, não é, há, diferente.
2: É diferente, é totalmente diferente. Até porque esta foi, resultou de dentro do próprio sistema, penso que logo a seguir ao Médici, que foi assim, o período em que houve maior músculo de perseguição aos adversários políticos no Brasil.
1: E é daí que vem o AI-5.
0: O AI-5,
1: e é
0: daí exatamente.
2: Que vem o AI-5, o famoso.
0: Talvez seja bom explicar aos ouvintes, o ato institucional de 5.
1: Eu queria só voltar atrás, sim, só no complemento daquilo que só para as pessoas entenderem lá em casa. O Jânio Quadros era presidente, o Jânio Quadros era conhecido como o Vassoura, não só por causa do bigode dele, mas também porque ele dizia que vinha para varrer com a corrupção. 64, João Goulart perde a mão com a maioria dos políticos conservadores, mas também com o exército. Quando ele faz um discurso maravilhoso, que eu convido, está no YouTube, que eu convido as pessoas a irem ouvir, porque muito desse discurso depois faz lembrar Lula mais à frente. Ele fala de algumas coisas que, obviamente, levam e criam a ideia, juntamente daquilo que era a sociedade civil, de que este homem vem para implementar o comunismo. Ele fala das reformas base da agricultura, da reforma tributária, da reforma urbana, da reforma universitária e do facto de que a mulher tem que ser reconhecida na sociedade brasileira a par com o homem. Tudo isto e a proposta de reforma agrária que ele apresenta ao Congresso em 1964 faz com que os lados da sociedade, que Forças Armadas, o grande empresariado, os proprietários rurais, que obviamente num país como o Brasil, quando se fala de reforma agrária...
2: Tudo isto é verdade. Uhum. Não podemos esquecer que há uma força externa dos Estados Unidos
1: que
2: querem fazer alinhar...
1: Era aí que eu ia chegar, que é a chamada Operação Brother Sam, que é feita pelos Estados Unidos e com o apoio da CIA, que querem fazer efetivamente e que querem ter no Brasil um exemplo para o resto da América Latina para acabar com essa situação. Depois nós temos vários presidentes. E há efetivamente duas linhas. Há uma linha de moderados, que acha que vai estar ali para fazer uma transição de poder. Ou seja, enquanto nos garantirem de que todos os políticos que querem participar de uma forma democrática, por isso é que o Zé falava e é verdade, nós continuamos a ter eleições no Brasil até ao AI-5, que eu já vou explicar o que é. E tínhamos uma linha que era moderados, Castelo Branco e Geisel. Depois tínhamos a linha dura, que era a linha muito mais próxima, por exemplo, daquilo que era o entendimento dos Estados Unidos, era que não, que só alguém que fosse de centro-direita ou direita pura e católico é que poderia estar. E, portanto, em 68 é decretado o AI-5, que é o ato institucional número 5, que, na prática, criava a ditadura brasileira, não a ditadura de 64, quando os militares tomaram, mas aquela ditadura linha dura, que é fecha-se o Congresso, retira-se todo o poder aos deputados, são suspensos os direitos políticos de todos os brasileiros, é suspensa um dos maiores princípios e que no Brasil funciona, que é o chamado habeas corpus, que é aquele documento jurídico que se pode pedir para salvaguardar os direitos de alguém. É instituída a censura prévia, como nós também tínhamos cá em Portugal, e é amplificado os poderes presenciais. E aí aparece a polícia também, que nós poderíamos entender como uma polícia política, mas era um género de uma PIDE brasileira. Mas acima de tudo é neste momento, em 68, no AI-5, que aquela linha dura toma conta do Brasil e que todas as barbaridades, lá está, mais uma expressão tipicamente gaúcha do sul do Brasil, essa barbaridade que tomou conta do Brasil e que nos leva para o pior período daquilo que é a política ditadora brasileira, só comparável, por exemplo, com as estruturas que aconteceram na Argentina ou no Chile.
2: Só um parênteses, este AI-5 é muito relevante e para que os nossos ouvintes possam fazer ligação com o Brasil de hoje, porque este AI-5 foi inspiração da tentativa de golpe que condenou Jair Bolsonaro, havia minutas inspiradas neste AI-5 para instituir, em cima dos resultados eleitorais que deram a vitória a Lula, algum modelo parecido. E, portanto, está documentado no julgamento do Supremo Tribunal Federal que houve documentação a circular inspirada neste AI-5.
0: Deixa-me só lembrar, já agora, uma frase também que ficou na altura famosa, nomeadamente nesta sessão em que foi aprovado o AI-5, de, se não estou enganada, Jarbas Passarinho, quando disse às favas os escrúpulos, mas no fundo aqui a ideia que querias passar no fundo, Miguel, de que valia tudo.
1: E a partir desse momento valeu mesmo tudo. Nós estamos a falar, por exemplo, que a partir desse momento era tudo decretado. Os prefeitos eram indicados pelos governadores, os vereadores, que são aqui os nossos deputados municipais, eram indicados. Não houve mais democracia. Nós estamos a falar que no Brasil, a partir de 26, 28, as mulheres começam a votar. Em 32, em plena ditadura do Getúlio Vargas, ao chamado Estado Novo, as mulheres votavam. Aqui em Portugal nós não tivemos isso até 74. Tudo isso regrediu. E aquela ideia de Juscelino Kubitschek e daquele Brasil que em 54 rebenta e começa a fazer imensos negócios e começa a fabricar os seus próprios carros licenciados daquilo que eram as empresas norte-americanas, fechou-se totalmente. E o Brasil, por exemplo, em termos comerciais, só vai voltar a abrir no primeiro governo de Fernando Collor. Até aí as pessoas têm que tentar que entender que era proibido importar um carro, era proibido importar um aparelho, por exemplo, de rádio, era impossível importar coisas. Portanto, esta ideia do contrabando, e do contrabando principalmente que vinha do Paraguai, aparece muito nessa altura. O país fechou-se, o atraso brasileiro, comparamente àquilo que era economicamente o Brasil dos anos 50, e depois que é o Brasil anos 60, 70 e até, vamos dizer, até 89, é um downgrading total, porque o Brasil, a partir deste AI-5, criou-se uma cápsula.
0: Vale lembrar que em 64 Jair Bolsonaro tinha cerca de 9 anos, Lula era mais velho, menos de 20, 19 anos. Qual foi o percurso deles durante este
2: tempo? É muito interessante
0: tempo?
2: Porque são os dois resultado desta ditadura. Lula era um torneiro mecânico, tinha vindo de Garanhuns, em Pernambuco, no sertão pernambucano, 13 dias, salvo erro, de carrinha de caixa aberta.
1: Caixa aberta, claro, mas eles chamam qualquer coisa de virar tripa porque eles vêm de umas barras, assim, é uma coisa.
2: E Jair Bolsonaro era muito novo e só no final da ditadura entrou, e isso marcou profundamente, entrou na Academia de Formação de Oficiais do Exército, Agulhas Negras, no Rio de Janeiro, e que moldou o caráter dele. Lula foi, de facto, impactado porque criou o PT em fevereiro de 80 e em abril de 80 foi preso, teve 31 dias preso e teve na organização, em 78, 79, de greves e de plenários de trabalhadores que enchiam estádios de futebol. Portanto, Lula teve uma participação ativa, militante, liderante.
1: Lula está preso cerca de 30 dias numa delegacia, portanto, delegacia é um posto policial no Brasil, preso por um delegado que se chamava Romeu Tuma. Romeu Tuma, que depois, mais tarde, foi deputado, foi também diretor nacional da Polícia da Polícia Federal, e que mais tarde, e estas coisas também são bonitas, Lula pode ter muitos defeitos e falaremos disso tudo, como todos temos, mas Lula tem uma capacidade, é que Lula nunca nutriu rancor por ninguém. A história é muito engraçada porque depois eles mais tarde contam, quando Lula lhe atribui uma medalha de liberdade, porque considera que Romeu Tuma foi um daqueles... na altura ele era delegado de polícia, portanto, e cumpriu o seu dever, mas o mais interessante é que ele conta que durante esses 30 dias uma das coisas que eles assistiram foi aos jogos do Corinthians, que Lula e o Romeu Tuma são simpatizantes, e que diz que foi muito tratado, mas marcou muito esses 30 dias que ele esteve preso.
2: Jair Bolsonaro entra na Academia Militar em 73 e forma-se em 77. Já estava a começar o processo de morte lenta da ditadura, e em 86 ele tem um ato que parece sindicalista. Ele escreve na revista Veja um artigo a protestar contra o salário dos militares, castigado, e depois é suspenso e acusado de estar a planear colocar bombas na Academia das Agulhas Negras, e foi expulso do Exército. E depois, para ser absolutamente correto, foi absolvido pelo Supremo Tribunal Militar, mas teve essa condenação. E, portanto, os dois, um moldado pelo espírito militar rigoroso, que até hoje transporta. Uhum. Né? E o que estávamos a lembrar há pouco do torturador, ele, quando foi o impeachment da presidente Dilma, ele evocou Brilhante Ustra, que foi o único torturador condenado por um tribunal brasileiro. Uhum. Não é? A ditadura brasileira, é bom que tenhamos noção disto, foi criada em 2014, Comissão Nacional de Verdade, e formalmente comprovadas, houve, reconheceu 434 vítimas mortais e quase 50 mil presos e torturados, não é? Comprovados. Não é? E isto nos meios urbanos, isto era resultado uma de contestação...
1: Uma delas a presidente Dilma Rousseff.
2: Uma delas a presidente Dilma Rousseff, que foi torturada por Brilhante Ustra e daí a suprema maldade de Jair Bolsonaro, uhum, no voto. Tinha que dizer que sim ou que não ao impeachment e faz um discurso de 2 minutos e meio ou 3 minutos e que, no fim, evoca a memória de Brilhante Ustra para...
0: Dedica-lhe mesmo
2: o voto a favor do impeachment da presidente Dilma. Queria só dizer isto. Estes números, que são impressionantes, não é? Em 21 anos... Não é? Muito condensado, são os números que foram comprovados, sobretudo na oposição que se dava nas cidades. Estão esquecidos nestes números tudo o resto, que são números impressionantes também de zonas mais afastadas dos meios rurais e, sobretudo, dos indígenas. A Comissão de 2014 estimou em 8.300, qualquer coisa como isso, indígenas mortos pela ditadura militar brasileira.
0: É neste cenário de repressão que o regime fala também no milagre económico. Uhum. Estamos depois nos anos 70, o Brasil chega a ganhar a Copa e isso também vem a ser aproveitado, no fundo, pelo regime. Tínhamos o Brasil, Miguel, a crescer mais de 10% por ano, acho que chegou até chegar aos 14% do ano. Mas também a par disto uma dívida galopante que o Brasil também alimentava. Como é que era gerido pelo regime esta situação? Depende muito, dependente do exterior também, não é?
1: No Brasil aproveita-se sempre muito o futebol. O futebol, como o Zé dizia no nosso primeiro episódio, a seleção é assim uma religião civil e, portanto, obviamente ganhar a Copa é sempre um elan muito grande, como foi depois também na eleição do Lula em 2002. Mas há aqui uma coisa importante, que é, também é verdade que nos anos 60 foi a altura do maior crescimento de Portugal e nós vivíamos numa ditadura também. O que é que nós tínhamos e o que é que eles tinham? Só em termos de comparação, nós cá em Portugal tínhamos as colónias, nomeadamente Moçambique e Angola, que ajudavam muito ao PIB português, e na altura é quando efetivamente as commodities, nomeadamente aquilo que são os hidrocarbonetos, carvão, o minério de ferro e efetivamente o petróleo, e isso dispara de uma forma brutal. Há um investimento também muito grande, quer da Europa, mas principalmente dos Estados Unidos, na economia brasileira, na produção automóvel, na produção do agronegócio, ou seja, o agronegócio principal em estados como Minas Gerais, o interior de São Paulo, Mato Grosso e Mato Grosso do Sul e partes do Rio Grande do Sul, tem uma evolução e uma progressão também tecnológica no chamado agronegócio que cá nós chamamos de agricultura. Mas o que é que acontecia? Lá está, nós tínhamos efetivamente crescimentos de 10%, mas esses crescimentos de 10% ficavam naquilo que era na elite, nas grandes empresas. Nós continuávamos a bater muito na questão dos pobres, muito na questão de por exemplo, o Lula, quando aparece como um sindicalista no chamado ABC paulista, portanto no interior de São Paulo, e ele era metalúrgico, e ele aparece principalmente a defender duas coisas, as primeiras duas coisas que ele defende, que é direito, efetivamente, a uma pausa para almoço e uma pausa que seja efetiva, e é efetivamente ser reconhecido as 8 horas de trabalho de segunda a sexta-feira. E a partir daí depois o resto é história do Lula. Mas havia essa grande divisão, ou seja, uma coisa que existiu muito e que existe ainda no Brasil é esta divisão muito grande, ou se tem muito dinheiro ou se tem muito pouco dinheiro. E obviamente que no Brasil nunca existiu muito aquela classe média, como existe aqui na Europa, e isso criava uma grande divisão. E depois, nós tínhamos aqui, por parte daquilo que era a ditadura militar, um investimento muito forte em infraestrutura de segurança, infraestrutura de escolas, de universidades, mas que depois limitavam o acesso à elite, digamos assim, do regime. E isso criou, mais uma vez, criou esse distanciamento. É nesta altura, isto é interessante, é nesta altura que aparece a Dilma Rousseff, e outras pessoas também, outros depois militantes que tiveram em vários partidos, também no PSDB, mas depois também no PT, e aparecem quatro grupos de guerrilhas comunistas, esses sim comunistas, na altura de 64 até não existia, que é o AIL, o Varne Palmares, o MR8 e o PCdoB, a chamada Guerrilha de Araguaia. E estes quatro vão, em vários pontos do Brasil, vão criar efetivamente assaltos a bancos, ataques a delegacias de polícia, ataques aos militares, na tentativa de efetivamente fazer uma revolução, o que é normal nestas coisas de
0: guerrilhas. Terminando o regime, não é?
1: E terminando o regime, mas o regime, a partir dessa altura, como o Zé falava, um bocado de Médici, é muito forte. Via-se no Brasil mesmo um regime policial, em que as pessoas tinham medo de falar de política, de alguma coisa, e as pessoas eram presas e perseguidas e agredidas na rua.
0: E neste cenário, Zé, como é que surge depois o tal movimento gradual, seguro, de Geisel? Como é que...
2: A partir de 74 começa-se a perceber, por parte do próprio regime,
0: o descontentamento já era visível.
2: Uma abertura, né? Em 79 o descontentamento era visível e provavelmente erraram completamente a mão na força da violência. O Geisel sucede ao Médici, que foi assim o período mais negro da ditadura brasileira, e a seguir ao Geisel o João Figueiredo, em 79, faz uma lei da amnistia, que é uma amnistia ampla, geral e restrita, e que liberta todos os presos políticos, e que também amnistia torturados e torturadores, não é? Uhum. Quer dizer, há uma um pouco à semelhança do que, noutra dimensão, um pouco à semelhança do que Mário Soares quis fazer em Portugal com o 25 de Abril, um movimento de tentar pacificar,
0: de
2: com as
0: FP25, no fundo, não é?
2: De pacificação, quer dizer, com alguma distância, tentar pacificar um pouco
1: e depois
2: a sociedade.
1: E nessa altura,
2: não é?
1: Há o regresso dos exilados também.
2: E há o regresso dos exilados. E, portanto, esse processo do João Figueiredo é um processo também relevante nesta cronologia. E em 84, o movimento das diretas, já que foi um movimento de amplo apoio popular, que é efetivamente a semente que irrompe, né, o cimento construído, do edifício construído pela ditadura.
0: 1, 2, 3, 4, 5 mil, queremos eleger
2: o presidente do Brasil. Ainda que fossem sempre eleitos daquela forma.
1: Conhecida como a emenda Dante de Oliveira, apresentada no Congresso Federal, e que não passa. E que é chumbado.
0: Por 20 e poucos votos.
1: 20 e poucos votos.
2: E portanto estamos entre 84 e 85, movimento direta já, e inicia-se processo formal de redemocratização do Brasil através de Tancredo Neves, o avô de Aécio Neves, que não toma posse. Nenhum roteirista de novela brasileira poderia antever esse desfecho.
0: Dizem que foi o melhor presidente que o Brasil não teve.
2: Não tomou posse. Exatamente. E quem tomou posse, curiosamente, foi José Sarney, em março de 85, que tinha estado no partido Sim Senhor, no MDP, que depois virou PMDB e agora voltou a ser MDB, e nunca foi oposição a nada no Brasil. Esteve sempre do lado
1: com toda a gente.
2: Quer dizer, o centrão dos interesses, e é de onde depois, mais tarde, sairá o PSDB, lá chegaremos, em 88, porque se tinha um papel, ainda que de certa forma fictício, no tempo da ditadura militar, a partir da redemocratização e, sobretudo, depois da democracia, na nova república, passou a ter um papel completamente ligado a negócios, aos interesses, obscuro, àquilo que a política tem de pior, não é? Então, de 85 até 90, Sarney governa e nasce um dos pilares, até hoje, da democracia brasileira, que é a Constituição de 88, que é, Ulisses Guimarães chamava-lhe a Constituição Cidadã.
1: Luís Guimarães, que era o presidente do Congresso Federal.
2: Isso, e que levantou simbolicamente no dia da aprovação o texto e disse Constituição Cidadã. É uma Constituição muito ambiciosa, esta brasileira, muito extensa, mas que prevê saúde universal e gratuita, educação, direitos laborais, proteção dos indígenas, prevê tudo.
1: E, portanto, muito moderna, absolutamente, e muito avançada para a época.
2: Muito avançada para a época, muito extensa, muito detalhada e, portanto, muito passível de alterações. Nós tivemos 7 revisões constitucionais em Portugal, o Brasil já teve 100 emendas à Constituição. E, portanto, às vezes o ótimo é mesmo o inimigo do bom, e a Constituição, mas continua a ser um pilar fundamental daqueles sistemas que unem todos os brasileiros, não é? A bandeira, a seleção, o futebol, a Constituição é com certeza um deles. Depois da votação da Constituição em 88, que é curiosamente incontestada hoje, que o Brasil está politicamente polarizado a um extremo que nunca visto, ela é a Constituição de Bolsonaro, ou da família Bolsonaro, e é com certeza a Constituição de Lula. Portanto, é um fator mesmo de união e de unidade.
1: Eu aqui fazia só uma pequena divisão que eu acho que é importante, que é o seguinte: uma quantidade de detratores, eu vou utilizar esta expressão, detratores, pessoas que lutaram contra Lula, que acusaram Lula de tudo, que mesmo em redes sociais, em jornais, em revistas, em teses de doutoramento, consideraram que o grande problema naquele período do Brasil era o Lula, hoje votam e apoiam Lula, porque acham que Lula hoje representa, é muito mais do que o Lula, representa muito mais do que o Luiz Inácio, representa a democracia, representa a Constituição de 88, e portanto existe hoje um Brasil que olha para Lula. Muitos deles não o votaram nele antes, não o apoiaram, muitos deles festejaram, por exemplo, quando Lula foi preso, mas que neste momento reconhecem em Lula a única pessoa capaz de votar para manter a Constituição de 88, para manter a democracia. E é isso que hoje Lula tem, que é muito mais do que com aquilo que eu costumo dizer do Luiz Inácio Lula da Silva, e que é isso que hoje nós temos no Brasil e que nos próximos episódios haveremos de falar.
0: Ainda fazendo um compasso à espera, estávamos em 88, em 89 temos as eleições, exatamente, entre Lula e Collor de Mello, caçador de Marajás.
2: O caçador de Marajás é a primeira eleição desta nova democracia, né, entre o líder sindical que se tornou depois talvez o maior político brasileiro.
1: Sim, podes dizê-lo sem problema. Eu posso ser daquelas pessoas que hoje votaria Lula da Silva porque é o menor dos males, exatamente. Mas que efetivamente reconhece que é, na história do Brasil moderno, é efetivamente o grande político brasileiro.
2: É a primeira eleição direta em 29 anos, e a democracia jovem, mesmo na sua infância, escolhe um presidente de 40 anos que prometia, era o caçador de Marajás, como tu bem...
1: Mas explica porque é que era o caçador de Marajás.
2: Bem lembraste, muito telegénico, era muito boa aparência, e que prometia limpar o Estado.
0: Já vinha daí.
2: A corrupção.
0: As vassourinhas.
2: As vassourinhas e o salvar. Aqui Sim. temos uma versão.
1: Porque ele tinha sido governador do estado de Alagoas. Sim. E lá ele tinha acabado com os chamados Marajás.
2: E o Fernando Collor de Mello governou 2 anos e meio. E foi um período terrível na história do Brasil, sobretudo pelo descontrole da inflação. Eu tenho a família que vivia no Brasil nessa altura, família muito próxima, que trabalhava em comércio, e a fixação de preços por conta da inflação fazia-se 2 vezes ao dia. Foi período de inflação de 40% ao mês. Quer dizer, houve confisco de poupanças, houve suicídios públicos na Avenida Paulista, infelizmente, pessoas a atirarem-se de prédios desesperadas porque o dinheiro tinha sido confiscado, não tinham nada. E portanto foi mesmo um período negro na vida do Brasil, numa tentativa de travar a inflação, mas com o sucesso a passar a quilómetros, né? E depois é sempre dentro de casa que aparecem os problemas. Fernando Collor de Mello é acusado por um irmão, pelo Pedro, de corrupção.
0: Virou-se o feitiço contra o feiticeiro.
2: E
1: a campanha já tinha sido
2: brutal. Houve um desalinhamento entre estes dois irmãos, que terminou num processo de impeachment de Collor de Mello, ao qual ele tentou fugir saindo antes, mas o Senado acabou por votar o impeachment mesmo, e a Collor de Mello sucedeu-lhe o vice-presidente da República, Itamar Franco, que teve de facto um papel muito importante, e entrego aqui ao Miguel para explicar, sobretudo no combate a esta inflação,
0: hiperinflação, que era
2: assustadora.
1: Queria lembrar uma coisa que isso me parece importante e talvez seja uma curiosidade interessante para os nossos ouvintes. A primeira eleição de Lula com Collor é uma eleição brutal, em que há acusações de parte a parte que são gravíssimas, nomeadamente, por exemplo, a 2 dias da eleição, a campanha de Collor aparece com a informação de que Lula teria pago para uma namorada sua, na altura, fazer um aborto, o que num país hipercatólico como o brasileiro, caiu super mal. Uma coisa que depois, mais tarde, foi completamente provada.
2: Foi uma campanha muito curiosa, foi... só um parênteses, onde aparece uma figura, o professor Enéas, que é uma
1: Enéas
2: figura...
1: Carneiro.
2: Enéas Carneiro, que é uma figura bestial.
1: Bestial,
2: exato. Tinha muito pouco tempo e sempre dizia... Meu nome é Enéas. Ficou assim o Enéas, que acusou o Lula num debate de não ter estudos. O Lula tem a quarta classe, se tiver a quarta classe. E era tema, foi tema de debate nessa campanha de 89.
1: E foi uma campanha muito dura, que depois só se volta a ver mais tarde, só entre efetivamente... com Bolsonaro. O Brasil vinha efetivamente nessa construção da democracia. Em 91 é aberto o Brasil ao mercado internacional, com a primeira importação de automóveis, a primeira importação de frigoríficos, de máquinas de lavar, de tudo o que nós estamos a pensar. Mas efetivamente, como você explicou, em termos económicos foi um desastre. Foi implementado o chamado Plano Collor, que eram planos que eram apresentados para tentar controlar a economia e a moeda. Nesse período, as moedas cruzeiro, cruzeiro novo, novo cruzado, havia uma coisa que era chamada o overnight, que as pessoas punham dinheiro e ganhava-se naquela transformação. As pessoas nos bancos ficavam a pôr zeros nas notas. Vamos imaginar uma nota de 10 euros e que depois... Hoje nós utilizamos esta nota de 10 euros e amanhã, quando fôssemos ao multibanco, aparecia-nos essa nota de 10 euros, mas com mais uns 3 ou 4 zeros atrás. Já não era 10 euros, eram 10 milhões de euros que valiam, em vez de valer 10 euros, valiam para aí 1 euro e meio. E havia essa situação e estava completamente descontrolado. E há uma pobreza enorme que acontece. O Brasil é o país dos vice-presidentes. Nós temos João Goulart, nós temos agora, tivemos Sarney, que teve um papel importantíssimo. Primeiro presidente que não vem daquela linha típica das, como eu disse, Minas Gerais, Rio de Janeiro e São Paulo. Ele vem de São Luís do Maranhão.
2: Rio Grande do Sul, não te esqueças do teu Rio Grande do Sul.
1: Sim, não, exato. Do Rio Grande do Sul nós tivemos o Geisel, que inclusive vem da cidade que eu conheço bem, que é Bento Gonçalves, que ele é natural de lá. E é o primeiro presidente que vem e é super importante que ele, apesar de ser de uma família muito forte, com um imenso peso no Nordeste, faz uma transição da democracia e tem uma coisa, ele depois mais tarde vai para o Senado, é presidente do Senado durante muito tempo, mas até hoje é super respeitado. Mais tarde, é um intelectual, o José Sarney é um intelectual, depois sentou-se numa das cadeiras da Academia Brasileira e é extremamente respeitado. Itamar Franco aparece do nada. Itamar Franco aparece do nada, vice-presidente de Collor. Collor, que vinha, isso como o Zé disse, jovem, bonito, bem formado, com uma mulher muito bonita, um casal jovem, que dava esta ideia de esperança ao Brasil. Nós vamos olharmos para quem tinha sido Sarney, Figueiredo, Tancredo Neves, todos os ex-presidentes do Brasil, todos eles acima dos 60 e muitos anos.
3: Era uma espécie de Kennedy.
1: Exatamente, Judita. A melhor forma de descrever. Mas que, efetivamente, porque é que ele sofre o impeachment? Dinheiro de campanha. Ele é acusado pelo irmão num arrufo familiar, que depois é utilizado. Depois o secretário da campanha, ou o tesoureiro da campanha, é preso com uma quantidade de dinheiro. Portanto, isto também não é inédito, depois aconteceu também na questão do Mensalão, mas, portanto, isto não é inédito. E a partir daquele momento há, acima de tudo, o seguinte. Ele não é destituído por essa questão. Ele é destituído porque há necessidade de se livrar do presidente, de trazer ar fresco, porque o país tinha entrado quase num beco sem saída. Itamar Franco vem e vai buscar um senador de São Paulo que estava no Congresso, e que dizia umas coisas
2: e tal. Um sociólogo. Exilado no Chile.
1: Exatamente.
2: Um homem de letras.
1: Um intelectual.
3: Passou por França também.
1: E vai chamá-lo para ser ministro das Finanças. Ou ministro da Fazenda, como se fala no Brasil. Fernando Henrique Cardoso olha para o estado de coisas e Itamar Franco dá-lhe uma coisa que eu achei que é extremamente importante, que é dá-lhe carta total para fazer. E acima de tudo ele faz uma reforma tributária, mas uma reforma económica. E lança o chamado Plano Real. Com a transformação, novamente, passamos a ter a moeda que hoje temos no Brasil, que é o real. E nesse programa que ele faz uma coisa super importante, que é ele prepara a economia para aquilo que depois haveria de ser a presidência dele.
2: Fundamental. Eu queria só ir detalhar aqui um passo na construção do Plano Real, que fica como lição para a implementação de outras reformas, de outras políticas públicas, que há um período de transição em que é criada uma moeda fictícia, na altura chamada URV, que durante meses faz as pessoas habituarem-se a uma nova realidade. Essa moeda era indexada, tinha um indexador, e faz as pessoas habituarem-se a uma nova realidade. As pessoas estavam habituadas a uma hiperinflação, o resultado foi estrondoso. Quer dizer, de uma inflação mensal de 50%, passaste a ter uma inflação perto dos 2% ou menos de 2% ao mês. Quer dizer,
1: incrível.
2: Mas com um período de transição, com um período de transferência, com um período de habituação e explicação.
1: E há uma acalmia na política brasileira.
0: Então, mas, e exatamente aí, porque além deste combate à hiperinflação, também ficou conhecida esta era pela era dos 3 quintos. Também nessa capacidade que o Presidente teve de fazer uma enorme coligação, digamos assim.
1: Sim, nessa altura, e há um papel muito importante daquela chamada esquerda, da esquerda cooperante, que é assim que o Brasil lhe chama, que era efetivamente, chegou-se à altura, acho que isto depois era mais do que houve, de que ou havia essa reforma estrutural e havia esse apoio no Congresso. No Brasil, o presidente, é o chefe de Estado, mas é também o chefe de governo. E precisa do Congresso. E é no Congresso, que tem duas câmaras, a Câmara dos Deputados e a Câmara dos Senadores, que tudo se decide. E nessa altura há uma grande, ampla maioria, porque se acreditava que logo a seguir há uma estabilidade económica, uma estabilidade política, uma estabilidade monetária, que aí a democracia de 88 tinha sido implementada por completo. E que a partir daí as próximas eleições, que são outras eleições que Lula, e é a primeira eleição de Fernando Henrique Cardoso, extremamente disputada, aí acredita-se que, digamos assim, que a transição daquilo que foi o período militar e da ditadura militar para a verdadeira democracia estava completamente ultrapassado. E aí começa, em minha opinião, começa, digamos assim, a história moderna do final do século XX e do século XXI da política brasileira.
0: Zé, mesmo para fecharmos, temos este caminho longo que percorremos desde a ditadura até este momento em que Fernando Henrique Cardoso vence as eleições de 94, as de 98, e depois consegue fazer uma transição pacífica, democrática de poder.
2: Democrática, perdendo, fazendo com que o PSDB perdeu José Serra com Lula da Silva em 2022. Há a quarta tentativa de Lula, e falaremos isso no próximo episódio, mas todo o plano, todo o esforço e engenho que Fernando Henrique Cardoso, seja como ministro de Itamar, seja depois com os dois mandatos como presidente, levou a empreitada do Plano Real, foram integralmente respeitadas por Lula e por quem sucedeu Fernando Henrique Cardoso.
0: Ao longo deste episódio vimos como em pouco mais de 30 anos o Brasil passou de uma democracia frágil para uma ditadura militar, atravessou a repressão, crescimento, iniciou uma abertura e até conseguiu criar um mecanismo para destituir um presidente eleito. Os próximos capítulos desta história levam-nos a Luiz Inácio Lula da Silva. Até para a semana.
2: Até para a semana.
1: Até para a semana.
3: Está então completo o segundo episódio de Brasil Adentro com José Bourbon Ribeiro e Miguel Baumgartner e a moderação de Judite Menezes e Sousa. Estamos a 6 minutos da meia-noite e ainda antes das notícias há tempo para o prato do dia. 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

0: 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Termino docemente com uma das muitas sobremesas caseiras disponíveis. 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
7: Boa noite, são agora 11h58, menos uma hora nos Açores.
8: O incêndio de Valpaços, distrito de Vila Real, provocou esta noite 3 feridos, 2 bombeiros e 1 militar da GNR. O incêndio continua com 3 frentes ativas e obrigou um reforço de meios no local. Já o incêndio da Guarda está a evoluir favoravelmente. Os operacionais esperam que seja dominado nas próximas horas. Apesar da melhoria de condições e da evolução positiva dos trabalhos, vai ser ainda uma noite longa. O primeiro-ministro de Israel diz que teve hoje a melhor reunião de sempre com o presidente dos Estados Unidos da América. Benjamin Netanyahu foi recebido por Donald Trump na Casa Branca.
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7: Temperaturas atualizadas, estamos agora com 19 graus no Porto, 20 em Lisboa, 21 em Faro, 22 em Ponta Delgada, 22 também no Funchal. Para a edição da meia-noite com Nadine Soares.

0: O incêndio de Valpaços, distrito de Vila Real, provocou esta noite 3 feridos, 2 bombeiros e 1 militar da GNR. É uma informação confirmada à TSF pelo comandante da Proteção Civil Nacional, José Miranda.
1: Atualmente temos 2 bombeiros feridos, ambos com ferimentos leves, e também 1 militar da Guarda Nacional Republicana. Não foi necessário proceder à interdição de qualquer via de circulação e mantemos as operações a desenrolar conforme a avaliação feita no momento.
2: E sabe dizer-me a natureza dos ferimentos? Foi inalação de fumo?
1: Um bombeiro por inalação de fumos, o outro por um trauma no membro inferior, assim como o militar também foi trauma do membro inferior, mas, como disse, ferimentos leves.
0: Um incêndio que está a preocupar os operacionais no terreno, um fogo que registra 3 frentes e já foi necessário retirar pessoas de um parque de campismo. Vamos escutar esse som de José Miranda.
1: Apresenta 3 frentes ativas, decorrendo operações de combate e também defesa primérica da aldeia de Valdecasas, incluindo a proteção de habitações. Por medida de precaução, foi efetuada a evacuação do Parque Campismo do Rabassal, onde estão a ser reforçadas também todas as ações de proteção de pessoas e bens e o respectivo combate, conforme os meios terrestres empenhados, assim que chegam ao teatro de operações, para também serem distribuídos conforme as necessidades que vão aparecendo.
0: Os bombeiros continuam a tentar proteger habitações que estão na linha de fogo. Estão no terreno mais de 360 operacionais e 110 viaturas. De acordo com a agência Lusa, o teatro de operações teve de ser reforçado esta noite. O incêndio no distrito da Guarda está a evoluir favoravelmente. Os operacionais esperam que seja dominado nas próximas horas. É uma informação do Comando Regional de Emergência e Proteção Civil das Beiras e Serra da Estrela. Falamos do incêndio que chegou a lastrar a 4 concelhos: Guarda, Sabugal, Pinhel e ainda Almeida. Num ponto de situação feito no local, o comandante João Rodrigues indica que o incêndio está a responder favoravelmente aos trabalhos dos bombeiros.
3: O incêndio já está a ceder àquilo que é os meios do combate, ainda há muito trabalho a fazer naquilo que é a consolidação do perímetro, mas efetivamente a noite de hoje é uma noite em que empenhamos o maior dispositivo neste teatro de operações para aproveitar aquilo que é a janela de oportunidade, que as condições meteorológicas, a pequena janela de oportunidade, que as condições meteorológicas nos previam. Foram mobilizados essencialmente ao final da tarde, precisamente para conseguirmos durante a noite de hoje resolver a situação, aproveitando aquilo que as condições meteorológicas nos davam.
0: E por isso espera que nas próximas horas este incêndio seja dado como dominado.
3: Este incêndio está praticamente dominado. Dentro de 1 hora, 2 horas nós vamos dar o incêndio como dominado. Temos só a acabar de fazer um reconhecimento com drone, com recurso a câmaras térmicas, para conseguir identificar pontos quentes que ainda estão ativos, para colocar equipas nesse local. Esta localidade parada ainda está ali com alguma atividade, está visível, não tem qualquer perigo, está limitado até com fogo já, porque foi uma manobra de fogo que a equipa de análise e uso do fogo está a realizar para fechar o incêndio e precisamente para permitir que amanhã não haja nenhuma oportunidade de fuga para o incêndio, digamos assim, que foi aquilo que, ao fim e ao cabo, aconteceu ao longo de 2 dias neste incêndio.
0: Ainda assim, apesar da melhoria de condições e da evolução positiva dos trabalhos, o comandante João Rodrigues alerta que ainda é uma noite de muito trabalho para evitar reacendimentos nos próximos dias.
3: Na zona de parada temos ainda uma pequena frente ativa que está a ser feito um trabalho de fogo tático para resolver a situação junto a um caminho, de forma a que não haja reativações. Os próximos dias, essencialmente durante esta semana, mais 4 dias, sabemos que serão desfavoráveis para aquilo que é o risco de incêndio florestal, rural, e portanto temos que limitar ao máximo aquilo que é o potencial que este incêndio, que tem uma área afetada já de cerca de 4 mil hectares e um perímetro de 40 quilómetros, e portanto temos que limitar ao máximo o potencial de reativação dele. E é isso que são os trabalhos que estão a ser feitos esta noite, através da utilização de máquinas de rastro em determinadas zonas, que nos permitem fazer esse trabalho, porque aqui também é uma zona em que há muita rocha e não é possível fazer todo o perímetro com máquina de rastro. E temos também a empenhar equipas, quer com recurso a material sapador, quer com recurso a linhas de mangueira, para efetivamente conseguir reduzir ou eliminar todos os pontos quentes no perímetro.
0: Um ponto de situação feito por João Rodrigues, comandante do Comando Sub-Regional de Emergência e Proteção Civil das Beiras e Serra da Estrela, no registro da RTP. Continua no local 700 bombeiros e 220 viaturas. O Bloco de Esquerda quer saber qual foi o critério em que o Governo se baseou para definir o valor que vai pagar aos professores pela correção dos exames nacionais. O partido enviou uma série de questões ao Executivo depois do Ministério da Educação ter anunciado na última noite que vai pagar 1 euro por cada resposta corrigida e 12 euros por cada prova reapreciada. Em declarações à TSF esta noite, o deputado Fábio Figueiredo diz que o Governo decidiu pagar aos docentes pouco mais do que um café.
4: Muitos representantes de professores classificaram até esse valor como sendo insultuoso e nós compreendemos a indignação, porque temos professores que trabalharam de madrugada porque a plataforma não funcionava, que trabalharam ao fim de semana porque a plataforma não funcionou durante a semana, professores que reorganizaram a sua vida, as suas férias, para garantir que, apesar do caos, os alunos não eram mais prejudicados. E o Governo decidiu oferecer pouco mais do que um café, pagar pouco mais do que um café a cada professor pelo trabalho que o Governo reconhece que é extraordinário.
0: O Bloco de Esquerda insiste que o Governo tem de explicar como chegou a estes números, até porque o trabalho extraordinário está enquadrado na lei.
4: Este valor está muito distante do que, à luz da lei do trabalho e da lei de trabalho em funções públicas, deve ser pago pelo trabalho suplementar. Porque o trabalho suplementar tem enquadramento à luz da lei, aliás foi isso que é ouvir novamente as declarações de Sebastião Bugalho, é reler o comunicado do Ministério da Educação. O que foi anunciado não se concilia minimamente com o que foi prometido. Ou seja, é uma vez mais o Ministério da Educação mentiu ao país, mentiu aos professores e Fernando Alexandre irrita-se muito quando é acusado de mentir. Mas o que é verdade é que não há uma única garantia, não há um único anúncio do Ministério da Educação que aguente o teste dos factos, é uma atrás da outra.
0: Fabián Figueiredo espera respostas do Governo às perguntas enviadas pelo Bloco de Esquerda o mais rápido possível. Pede ao Ministro da Educação que ponha a mão na consciência e volte a apelar à demissão do governante. A Presidente da Iniciativa Liberal, Mariana Leitão, pediu uma audição a António José Seguro, diz que vai ser recebida na segunda-feira. Uma informação avançada em comunicado pelo partido. Querem falar sobre o atual estado do país, mas não adiantam mais pormenores nesta nota divulgada. No entanto, nos últimos dias, a bancada liberal tem sido particularmente crítica em relação à polémica a envolver o Ministro da Administração Interna. Numa publicação nas redes sociais, Mariana Leitão acusa o PSD de travar o debate sobre o caso de Luís Neves e de estar a degradar as instituições do país. E se for um trabalhador independente que passa recibos verdes, esteja atento. O Fisco alerta que estão a circular e-mails falsos em nome da autoridade tributária a pedir aos contribuintes que passem recibos em falta. Rita Carvalho Pereira.
5: Os e-mails que chegam à caixa de correio aparentam ter como remetente a autoridade tributária e aduaneira. Nestas mensagens, dizem aos destinatários que terão recibos verdes por emitir e que, para regularizar a situação, devem aceder ao portal para fornecer os documentos em falta. Pedem-lhes de seguida que carreguem um link para o fazer e é aí que os e-mails se tornam ainda mais perigosos. Na verdade, estas mensagens não são enviadas pelo Fisco, mas sim por piratas informáticos que procuram aceder aos dados dos contribuintes, convencendo-os a aceder a páginas de internet maliciosas. Numa nota publicada no Portal das Finanças, a Autoridade Tributária e Aduaneira avisa que estas mensagens são falsas e que devem ser ignoradas. De acordo com o Fisco, estarão ainda a circular e-mails fraudulentos e mensagens de SMS, alguns em nome da chave móvel digital, em que os atacantes simulam ter detectado irregularidades nas declarações de IRS e outro em que é pedido aos destinatários para verificarem dados pessoais, levando-os a partilhá-los. A Autoridade Tributária recomenda, por isso, aos cidadãos que não respondam a mensagens e e-mails que suscitam dúvidas, que não carreguem em nenhum link, não abram nem descarreguem ficheiros e que nunca forneçam as credenciais de acesso ao Portal das Finanças. Neste tipo de casos, sugere o Fisco, o melhor mesmo é apagar de imediato as mensagens de origem duvidosa.
0: recomendações da autoridade tributária para os trabalhadores independentes em caso de receberem um e-mail fraudulento sobre os recibos verdes. O primeiro-ministro de Israel diz que teve hoje a melhor reunião de sempre com o presidente dos Estados Unidos. Benjamin Netanyahu foi recebido por Donald Trump na Casa Branca. No final, fez um balanço do encontro em que discutiram a situação no Irão.
6: Acabei de ter uma reunião excelente com o presidente Trump e, quando digo isto, não são palavras vazias. Foi uma conversa sobre uma parceria total com apoio mútuo e a compreensão do objetivo comum de garantir que o Irão não tem armas nucleares para além de outros objetivos. Foi uma das melhores conversas que alguma vez tive com um presidente dos Estados Unidos da América, o nosso amigo Donald Trump. Toda a equipa dele estava lá, assim como a nossa equipa, e foi também uma oportunidade de trocar ideias e de coordenar coisas que são importantes para a segurança e o futuro do Estado de Israel.
0: Declarações do primeiro-ministro israelita após o encontro com Donald Trump, que tinha ontem afirmado que ordenou a suspensão dos bombardeamentos sucessivos contra o Irão para dar mais uma oportunidade à diplomacia. Donald Trump, que recebeu também hoje em Washington o presidente ucraniano Volodymyr Zelensky e com quem discutiu as licenças para a produção de interceptores Patriot para a guerra com a Rússia. Duas pessoas morreram no Japão depois de um centro comercial ter desabado na sequência do sismo que atingiu o país. A televisão pública japonesa, que cita as autoridades locais, confirma a existência de duas vítimas mortais. Fala ainda em três outras pessoas que estariam em paragem cardiorrespiratória depois de terem ficado presas sob os escombros, uma delas no mesmo centro comercial, outras duas numa fábrica na cidade de Yatsushiro. Olhamos ainda para o desporto. A Associação Portuguesa de Árbitros de Futebol pede esclarecimentos sobre as declarações do presidente da Federação Portuguesa de Futebol, Pedro Proença, que foram divulgadas através de áudios. Áudios de alegadas conversas privadas de Pedro Proença vazaram hoje nas redes sociais. São declarações em que critica o nível dos árbitros em Portugal e em que fala também sobre José Fontelas Gomes, atual vice-presidente da Federação. Em comunicado, os árbitros pedem que seja aplicado o contexto, o conteúdo, explicado, aliás, o contexto, o conteúdo e o motivo destas declarações. A Associação Portuguesa de Árbitros de Futebol diz que condena este tipo de discurso, que afirma que colocam em causa a competência, a credibilidade e a dignidade de uma classe profissional. Henrique Araújo deixou o Benfica, assinou pela Casa Pia a título definitivo, com contrato válido por 3 épocas. É um anúncio feito pelos 2 clubes da Primeira Liga. É o 5º reforço oficializado dos Gansos.
7: Nós hoje não temos que atender chamadas de nenhum partido. Às 5 da manhã, se tiverem a oportunidade, ou às 6, podem ligar que eu já estou de bem. Eu vou observar os astros esta noite, gosto muito de levantar cedo e a noite é sempre a melhor conselheira. E é assim que nós fazemos. Nós fizemos o nosso percurso com paz e tranquilidade. Qual é a pressa?
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9: E o que passa de seguida é a reposição da playlist do diretor artístico do Teatro Experimental de Cascais, Fernando Álvarez. Foi para o ar no dia 15 de novembro de 2025. A produção é de Nelson Santos.

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1: A Annie Lennox é só a voz mais incrível que eu ouvi cantar. Lamento, há mais preciosismo, há mais perfeccionismo, há mais vozes mais agudas que chegam lá às notas altas, há outras, há pop, mas esta mulher tem uma intensidade emocional a cantar que me transporta completamente, em tudo. Sempre, desde novo, que é uma voz que me enche, que me preenche. E depois tem uma coisa que é o que está para além da voz, a pessoa, não é? A pessoa que a Annie Lennox é, a ativista, a pessoa que não, mesmo não cantando, continua a pôr a sua voz e a dar os seus testemunhos e a lutar por aquilo em que acredita. Eu pus aqui o Why, escolhi o Why da Annie Lennox. O videoclipe é incrível, que é de uma simplicidade ao mesmo tempo enorme, que é ela enfrenta um espelho, cá está a teatralidade também que eu procuro sempre, e a refletir no outro, não é? Porque que faz muita falta hoje em dia, essa empatia pelo outro. O Why da Annie Lennox.

esta escolha desta grande, grande voz, que é a voz da Aretha Franklin, e deste tema, o Amazing Grace, remete para uma necessidade de encontrar uma salvação em algo. Seja na religião, eu não sou religioso, praticante, acredito nas minhas coisas, não é? Mas acredito que a humanidade ainda tem muito para dar e que podemos... Nós criamos coisas tão bonitas como o Amazing Grace, não é? Porque é que continuamos a... numa... sei que parece utópico isto que eu estou a dizer, e se calhar é utópico, mas recuso-me também a ser sempre... eu sou muito realista, mas recuso-me a ser negativo.

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Outra grande voz feminina. Eu sei que nesta playlist eu apresento muitas vozes femininas, se calhar mais do que até vozes masculinas, mas as vozes femininas de grande força para mim deslumbram-me. Beyoncé para mim é um caso, há outra que é Jennifer Hudson também, mas a Beyoncé é absolutamente extraordinária. Se calhar agora nesta última fase acho que não gosto tanto, mas houve uma fase entre as Destiny Child e esta fase última que eu acho assim perfeitamente uma estrela, com um potencial de voz incrível, incrível, incrível. Ela ainda continua, mas as mensagens, não sei, eu gostava mais do que ela cantava antes. E o If I Were a Boy, para mim, é uma música muito importante dela, em que nos obriga a olhar para o outro, em nos pôr no lugar do outro. E eu acho que esta música é incrível. O poder vocal dela, não só nas músicas mais fortes, mas também na quando quer passar uma mensagem mais profunda, eu acho que ela é incrível, além de ser linda de morrer.

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1: O Chico Buarque é um autor brasileiro, se calhar, juntamente com o Caetano. Por acaso não escolhi nenhuma música do Caetano Veloso, mas podia ter escolhido também. Mas preferi escolher o Chico Buarque. Eu acho que politicamente o cotidiano é incrível. Esta coisa de falar sobre a rotina e sobre o amor acomodado e sobre eu ter que fazer todos os dias a mesma coisa da mesma forma. Eu felizmente tenho uma profissão e um dia-a-dia que nunca tem rotina, quer dizer, e quando tem, obrigo-me a mudá-la. Mas isso tem a ver com o próprio estar no teatro, não é? O cotidiano tem outra coisa que é, mais uma vez, mais, fala na mulher e no homem, o homem a trabalhar, a mulher em casa, que é uma coisa super machista e que tem que ser combatida.

Há uma letra de uma música, que é a música que eu vou falar agora, que é o Heroes, do David Bowie, em que ele diz: "We can be heroes just for one day." E eu acho que... eu às vezes sinto que não precisamos muito de ser heróis, mas com pequenas ações basta-nos ser humanos.

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1: Boa Noite Amor, de Alice Regina, para mim fala do amor no geral. De vez em quando obrigo-me a ir ouvir esta música para me alimentar, para pensar no amor. Acho que é bom nós alimentarmos de certos sentimentos. E acho que este é simples, é isto. É Boa Noite Amor. Faz-me pensar no amor e no, ao longo do tempo.

Eu gosto quando os amigos me apresentam músicas. Ou músicos, ou temas, eu fico super feliz com isso. Já falei de alguns, e vou falar desta. Esta cantora é absolutamente espantosa. Tenho pena que eu ultimamente não tenha ouvido falar muito nela. É Emily Sandé. É outra mulher com um vozeirão incrível, com mensagens incríveis. Foi-me apresentada pela minha amiga Mónica Jardim. E eu fiquei apaixonado por esta mulher, que fui ver agora, quando fiz a playlist, fui ver onde é que ela andava, fui ver o que é que ela andava a fazer, e anda a cantar, na verdade, e bem, mas perdeu um bocadinho aquele balanço grande, aquele salto de inicial. O Next to Me é, para mim, é uma canção sobre fidelidade, sobre confiança e também sobre amizade. Ter alguém do lado em quem se pode confiar, acho que é importante cada vez mais.

Esta música é a primeira música de que eu tenho memória, de infância. Portanto, é uma música dos anos 70, portanto, eu nasci em 69, e isto é pouco depois do 25 de Abril. É uma música de uma série animada que ainda hoje, de vez em quando, me vem à memória. E é incrível que...

Ouvimos em reposição na TSF a playlist do diretor artístico do Teatro Experimental de Cascais, Fernando Álvarez. Foi para o ar em 15 de novembro do ano passado. A produção é de Nelson Santos. Vamos agora a caminho das notícias, há uma hora.

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1: Meia-noite e 58, menos uma hora nos Açores.
2: O incêndio no distrito da Guarda está a evoluir favoravelmente. Os operacionais esperam que seja dominado nas próximas horas. Falamos do incêndio que chegou a alastrar a quatro concelhos: Guarda, Sabugal, Piel e Almeida. O incêndio de Valpaços, distrito de Vila Real, provocou esta noite 3 feridos, 2 bombeiros e 1 militar da GNR. Continua este incêndio com 3 frentes e já obrigou um reforço de meios. O Comando Central Militar dos Estados Unidos afirma que o Irão tentou um ataque surpresa, mas que os mísseis balísticos acabaram interceptados.
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1: Temperaturas atualizadas. Estamos agora com 19 graus no Porto, 20 em Lisboa, 22 em Faro, Ponta Delgada e Funchal. Avançamos agora para a edição da Uma com Nadine Soares.
2: O incêndio no distrito da Guarda está a evoluir favoravelmente. Os operacionais esperam que seja dominado nas próximas horas. É uma informação do Comando Regional de Emergência e Proteção Civil das Beiras e Serra da Estrela. Falamos do incêndio que chegou a alastrar a 4 concelhos: Guarda, Sabugal, Pinhel e Almeida. Num ponto de situação feito no local, o comandante João Rodrigues indica que o incêndio está a responder favoravelmente aos trabalhos dos bombeiros.
3: O incêndio já está a ceder àquilo que é os meios do combate, ainda há muito trabalho a fazer.